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0: Está no ar a Voz do Brasil. As notícias do governo federal que movimentaram o país no dia de hoje.
1: Olá, boa noite.
0: Boa noite para você que nos acompanha em todo o país.
1: Quinta-feira, 20 de agosto de 2026.
0: Vamos aos destaques do dia.
1: Estratégia brasileira para inteligência artificial.
0: Ações incluem a compra de um supercomputador para processamento de IA, formação de profissionais e transferência de tecnologia.
1: Transferência eletrônica de veículos.
0: Nova resolução estabelece regras para a operação digital de compra e venda de carros.
1: E vamos saber mais sobre a atualização da lei seca com o secretário nacional de trânsito, Adroaldo Catão.
2: Prever a possibilidade de certificar os chamados drogômetros, equipamentos para aferir a presença de outras substâncias que estão no momento da abordagem atrapalhando a capacidade psicomotora e impedindo direção mais segura.
0: Setor elétrico se prepara para efeitos do El Niño.
1: A atuação quer dar mais segurança ao sistema. Luciana Colares de Holanda.
3: Para aumentar a segurança do sistema, o Comitê de Monitoramento do Setor Elétrico aprovou a antecipação de 1,8 gigawatts de capacidade.
0: E você vai saber como escolher eletrodomésticos e eletrônicos mais econômicos para a sua casa.
1: Na apresentação da Voz do Brasil, Luciana Vasconcelos e Luciano Seixas.
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1: Um supercomputador para desenvolver inteligência artificial em grande escala.
0: Além de parcerias com outros países para capacitação e desenvolvimento dessa tecnologia.
1: Ações anunciadas hoje que fazem parte do Plano Brasileiro de Inteligência Artificial.
4: Entre as ações anunciadas nesta quinta-feira, está a aquisição por meio de edital competitivo de um supercomputador para treinar modelos e desenvolver inteligência artificial em larga escala. O equipamento vai alcançar cerca de 7.200 petaflops, ou seja, será capaz de fazer cerca de 7,2 quintilhões de operações matemáticas em apenas um segundo e deve figurar entre as 10 maiores máquinas do mundo em capacidade de processamento de IA. A ministra da Ciência, Tecnologia e Inovação, Luciana Santos, detalha o impacto da inteligência artificial na vida das pessoas.
5: Para que essa supercomputação? É para desenvolver vacinas e medicamentos. É para poder garantir antecipação das chuvas e secas. É para poder melhorar a produtividade da indústria brasileira. E em tudo isso, o IA vai nos ajudar. O supercomputador não serve apenas para fazer conta mais rápido. Ele serve para transformar problemas que levariam décadas para resolver coisas do dia a dia do povo brasileiro.
4: O supercomputador será instalado no Parque Tecnológico Augusto Severo, na Universidade Federal do Rio Grande do Norte. O estado foi escolhido devido ao grande potencial energético. A presidente do Conselho de Administração do Parque, Ângela Maria Paiva Cruz, explica o que a chegada do equipamento vai representar para a região.
6: A instalação do supercomputador no Rio Grande do Norte demonstra que a ciência

0: públicos.
1: O serviço na nuvem ainda é prestado por uma empresa estrangeira. Tem uma chinesa e 5 americanas, mais ou menos. São 6 empresas no mundo que são capazes de operar um serviço de nuvem com todos os serviços que estão embutidos ali. O que a gente está fazendo aqui é que a gente quer criar uma capacidade nacional de fazer o serviço de nuvem.
0: Também foi anunciada cooperação tecnológica com empresas da China para desenvolver modelos de IA em língua portuguesa e capacitar 3 mil brasileiros em 5 anos. O Brasil fará ainda parceria com a Espanha para aumentar a capacidade brasileira de desenvolver chips. Reportagem Gabriela Noronha.
2: Atenção, motoristas de táxi e aplicativos interessados em comprar um carro.
3: O valor do financiamento para quem está cadastrado no Move Brasil aumentou de 150 para R$200 mil.
2: É o que determina a portaria publicada pelos Ministérios do Desenvolvimento, Indústria, Comércio e Serviços e do Ministério da Fazenda.
3: A nova portaria também inclui entre os veículos elegíveis os híbridos com diferentes combinações de fontes de energia, integrando motor elétrico e motor a combustão que utilize álcool, gasolina ou ambos.
2: A elevação do teto e a inclusão de outros veículos híbridos amplia a oferta, mantendo os critérios de sustentabilidade e eficiência energética, como explica Wallace Moreira, secretário de Desenvolvimento, Indústria, Inovação, Comércio e Serviços.
4: Atualizar esse valor para que os trabalhadores possam ter acesso a esses modelos de carros é fundamental. O taxista, ele consegue comprar um carro com preço acima de 150 mil e com descontos que ele tem fica abaixo de 150. Como o programa, ele contabiliza o preço que está na nota fiscal, o trabalhador de aplicativo fica numa desvantagem. Isso corrige ali e contribui para que esses trabalhadores possam comprar esses carros. Os critérios para acessar o programa continuam os mesmos, assim como os critérios de habilitação ao programa também não alteram.
3: Para solicitar adesão ao programa, acesse movebrasil.sistema.gov.br.
2: E Luciano, quem pretende comprar ou vender um carro usado vai poder agora fazer todo o processo por meio digital.
3: Uma nova resolução do Conselho Nacional de Trânsito autoriza a transferência de veículos de forma 100% eletrônica.
2: O procedimento vai reunir em uma única plataforma a assinatura do documento, a quitação de débitos e pagamentos de taxas.
3: Outra novidade é a modalidade de transferência custodiada, quando a liberação de recursos fica condicionada aos requisitos da transação.
5: A norma cria 3 modalidades de transferência de propriedade: convencional, eletrônica e eletrônica custodiada. Na modalidade eletrônica, as etapas do processo poderão ser realizadas digitalmente com integração ao Renavan, desde que seja feita a vistoria do veículo, entre outras exigências previstas. Quando estiver disponível, comprador e vendedor poderão realizar em um mesmo fluxo eletrônico etapas como o registro da negociação, a assinatura eletrônica da transferência, a consulta e o pagamento de débitos e taxas dos DETRANs estaduais e a conclusão da mudança de propriedade. Já na modalidade de transferência eletrônica custodiada, será possível manter em custódia o valor da negociação do bem durante a operação. Atualmente, a transferência de propriedade já conta com instrumentos digitais. Com a nova resolução, foram estabelecidas as condições para integrar essas etapas em um fluxo eletrônico vinculado ao Renavan. As operações também ficarão mais seguras, com requisitos de segurança definidos pela norma, como autenticação individual e multifator, rastreabilidade, trilhas de auditoria e mecanismos de prevenção e detecção de fraudes. Daniele Popov para a Voz do Brasil.
2: A fiscalização de trânsito poderá usar agora novos equipamentos para detectar, além do consumo de álcool, também o uso de drogas pelos motoristas.
3: A mesma resolução do Conselho Nacional de Trânsito que atualizou a Lei Seca estabeleceu ainda algumas mudanças nos procedimentos para testar os condutores.
2: Esse teste será feito em uma triagem inicial com equipamentos mais sensíveis e, em caso positivo, em uma segunda etapa com o bafômetro.
3: O secretário nacional de trânsito, Adroaldo Catão, conversou comigo e Mariana Jungmann mais cedo e explicou o que muda e o que permanece igual na fiscalização sobre o consumo de álcool e drogas. Acompanhe.
6: Secretário Adroaldo Catão, seja muito bem-vindo à Voz do Brasil. Vamos falar dessa atualização sobre as regras da Lei Seca, que foram aprovadas recentemente. O que que o senhor destaca como mudanças mais importantes?
7: Olha, eu destaco 2 pontos importantes. Primeiro, isso que você falou bem, é uma atualização, né? A Lei Seca está completando aí 18 anos de muito sucesso e era o momento de fazer algumas modificações no âmbito da...

0: a resolução do contrato. Ou seja, tudo que está na lei, no Código de Trânsito, permanece. Tá? O que a gente fez foi atualizar alguns procedimentos. E aí eu destaco dois pontos. O primeiro é o seguinte, o cidadão que for abordado inicialmente, ele agora vai poder fazer uma espécie de pré-teste, uma triagem. Né? Isso facilita também o trabalho dos policiais, dos agentes. Por quê? Porque o cidadão que vai fazer aquele teste inicial, ele somente se for detectado algum indício de álcool, né, nesse primeiro teste, é que ele vai ser encaminhado ao uso do etilômetro oficial, que é esse que vai gerar, de fato, uma eventual penalidade. Isso facilita o trabalho também das polícias, evita filas, né, congestionamentos. Esse é um tipo de procedimento que, inclusive, algumas polícias já utilizam, tá? Mas isso não estava previsto na norma, isso gerava alguma insegurança jurídica. Então, a gente fez essa atualização, que é justamente para dar segurança jurídica, tanto para o cidadão quanto para o agente. Isso também permite que haja um tempo, né, entre o primeiro teste e um eventual segundo teste, para aqueles casos que muitas vezes geravam, inclusive, algumas manchetes sensacionalistas na imprensa, dizer assim, olha, o cidadão usou enxaguante bucal, vai aparecer álcool na boca, e a gente sabe que não é bem assim, porque esse álcool ele não permanece na boca muito tempo. Então, o tempo entre fazer um primeiro teste e um segundo será suficiente para tirar qualquer dúvida, né? Porque o objetivo, obviamente, da lei seca não é pegar quem usa enxaguante bucal, mas sim quem bebeu e está dirigindo e, portanto, pode ter a sua capacidade de dirigir alterada. E o segundo ponto que eu destaco é a previsão dos equipamentos que têm sido chamados popularmente de drogômetros, né? Que são equipamentos que visam a detectar o uso de outras substâncias, que é a expressão que o Código de Trânsito utiliza. Tem o álcool e tem outras substâncias que também podem causar dependência e alteração da capacidade psicomotora. Então, a previsão desses equipamentos dá também segurança jurídica para que, a partir de agora, o Inmetro possa certificar esse tipo de equipamento que, a partir daí, vai poder ser utilizado também nas operações lei seca para detectar não só o álcool, mas também essas outras substâncias que também levam a um risco, né? Dirigir tendo usado drogas ou usado esse tipo de substância, obviamente, leva a um risco à sociedade.
1: Secretário, as novas normas também prevêem que o agente de fiscalização deverá registrar pelo menos dois sinais observados que confirmem a alteração da capacidade psicomotora do condutor. Antes, só o teste de alcoolemia era usado. Qual a importância desse registro adicional se já tem o bafômetro?
0: Não, na verdade não é um registro adicional, é um ou outro. O que é que acontece? Você pode usar, já era assim, tá? Isso é importante dizer. Hoje já está previsto na lei que o agente ele pode detectar comportamentos que mostrem que o cidadão está com seu comportamento alterado, né? Pelo uso de drogas ou álcool, mesmo que ele se recuse ao uso do bafômetro, do etilômetro ou, no caso agora, do chamado drogômetro. O que a resolução fez foi dar mais procedimento, mais clareza, para evitar contestações posteriores na justiça. Então, isso dá mais transparência também e aumenta a capacidade do Sistema Nacional de Trânsito de aferir esses dados, né? Isso também é muito importante. Então, é obrigatório agora que se coloque pelo menos dois comportamentos alterados para que isso seja mais explicitado, mais transparente. Mas continua como é hoje. Basta o uso do etilômetro ou, no caso agora, quando houver o equipamento, o uso do chamado drogômetro. Essa situação acontece quando o agente, mesmo diante da recusa, detecta que há um comportamento claramente indicando o uso de álcool ou de outras substâncias.
2: E houve mudanças aí, secretário, em relação aos procedimentos quando o condutor se recusa a fazer o bafômetro ou continua como era antes, mesmo se recusando, ele vai sofrer as penalidades?
0: Continua exatamente como era antes, não mudou nada nisso aí, a lei continua valendo, tá? Não houve nenhuma modificação, ou seja, se o cidadão se recusar, seja usar o etilômetro ou outro equipamento, ele vai responder pela recusa, que é uma infração específica, que é aquela que lhe dá multa de quase R$3.000 e lhe submete a uma suspensão da sua CNH. Então, realmente, é um procedimento que continua do jeito que está hoje e o cidadão tem que saber que ele pode, obviamente, se recusar, mas se ele se recusar, ele está sujeito a esse tipo de infração. Lembrando que mesmo que ele se recuse, e além de levar multa, se ele tiver com comportamentos que demonstrem que ele está embriagado ou sob uso de outras substâncias, também continua a responsabilidade do agente de detectando que isso aconteceu, enquadrá-lo eventualmente, se for o caso, também como crime.
1: Então, secretário, não muda nada em relação às obrigações e direitos dos condutores, né? A resolução não estabelece nenhum novo tipo de infração, certo?
0: Certo, exatamente, não muda a infração continua a mesma, a infração está prevista no Código de Trânsito. O que a resolução faz é isso, atualizar procedimentos, dar mais segurança jurídica e prever a possibilidade de certificar os chamados equipamentos drogômetros, os chamados drogômetros, equipamentos para aferir a presença de outras substâncias que estão no momento da abordagem atrapalhando a capacidade psicomotora do agente e impedindo a sua direção mais segura.
2: Muito bem, nós conversamos com o Adroaldo Catão, secretário nacional de trânsito. Muito obrigada, secretário, por sua entrevista aqui à Voz do Brasil.
0: Eu que agradeço.
3: O fenômeno climático El Niño pode afetar diferentes áreas do país, com reflexo nas chuvas, na agricultura e até no abastecimento de energia.
1: Por isso, o setor elétrico também reforça o planejamento para se antecipar aos possíveis impactos do fenômeno e reforçar a segurança no fornecimento de energia.
3: As estratégias foram discutidas durante um evento promovido pela Agência Nacional de Energia Elétrica, ANEEL.
4: O risco de eventos climáticos extremos coloca o planejamento como uma das prioridades para o setor elétrico. A preocupação é reduzir os impactos de um possível El Niño intenso sobre o sistema, especialmente nas regiões mais vulneráveis, como explica Sandoval Feitosa, diretor-geral da Agência Nacional de Energia Elétrica, a ANEEL.
5: Projeções internacionais da Administração Nacional Oceânica e Atmosférica dos Estados Unidos estimam elevada probabilidade, mais de 90%, de um El Niño muito forte para ocorrer entre outubro e dezembro de 2026, reforçando a necessidade de preparação antecipada.
4: Para aumentar a segurança do sistema, o Comitê de Monitoramento do Setor Elétrico aprovou a antecipação de 1,8 gigawatts de capacidade. Essa quantidade pode abastecer mais de 1,5 milhão de residências ou alimentar grandes complexos industriais e cidades de grande porte. As distribuidoras de energia planejam investir cerca de 20 bilhões de reais na modernização das redes, enquanto o Operador Nacional do Sistema Elétrico, ONS, lançou um portal para acompanhar diariamente a evolução do fenômeno. No norte, a ANEEL também antecipou recursos para a compra e a estocagem de combustível antes da redução do nível dos rios. Para o secretário nacional de Energia Elétrica do Ministério de Minas e Energia, João Daniel Cascalho, a atuação conjunta é fundamental para enfrentar o cenário.
6: É isso que fortalece o setor, atuação coordenada, preventiva, antecipada e com ações efetivas. Por isso que, quando eu vejo aqui um painel com geração, transmissão, distribuição, agência de águas, defesa civil, Agência Nacional de Energia Elétrica, eu vejo que é assim que a gente atua de uma forma coordenada, com ações efetivas.
4: A articulação do Ministério de Minas e Energia com a ANEEL, a Agência Nacional de Águas e a Defesa Civil inclui ainda leilões de potência, monitoramento por satélite para prevenção e combate a queimadas e medidas relacionadas à vazão de Belo Monte. Reportagem Luciana Colares de Holanda.
1: Vamos continuar falando aí, Luciana, sobre energia, dessa vez dentro de casa, economia dentro de casa.
3: Pois é, Luciana, na hora de comprar eletrodomésticos, por exemplo, existe uma etiqueta em formato de lâmpada nas cores preta e amarela.
1: É o selo Procel, uma referência para quem busca economia na conta de luz e mais eficiência energética.
3: Os detalhes você vai ouvir agora na reportagem de Márcia Fernandes.
7: O selo Procel de economia de energia ajuda a identificar produtos com maior eficiência energética. Ele é concedido aos equipamentos classificados pelo Inmetro na categoria A, que é a nota máxima concedida pelo Instituto, e indica aparelhos mais econômicos, como explica o diretor do Departamento de Informações, Estudos e Eficiência Energética do Ministério de Minas e Energia, Sérgio Aire Moraes.
8: Uma espécie de medalha. Eu sei que, ao adquirir um determinado equipamento com o selo Procel, dentre todos os equipamentos classificados como A, ele é mais eficiente. Então, eu estou no topo da categoria. Então, cumpre esse papel de informar o cidadão que aquele determinado equipamento tem um reconhecimento, um mérito maior de eficiência.
7: O selo funciona como um indicativo para os consumidores que buscam economia na conta de luz. O biólogo Sinomar Fonseca foi com a família a uma loja em Brasília procurar uma geladeira e uma máquina de lavar e levou em conta o consumo de energia na hora da compra.
9: Eu sempre olho e tomo cuidado de entender, né, o que está sendo a mensagem que está sendo passada. E os selos, eles têm um indicativo, né, para mostrar esse consumo. Tento sempre escolher o melhor consumo, né?
7: Podem levar o selo outros produtos, como lâmpadas, ar-condicionado, ventilador, televisões e eletrodomésticos em geral. O selo Procel estende-se também às edificações, para indicar aquelas que oferecem melhor desempenho energético e economizam mais, como explica Sérgio Airi Moraes, do Ministério de Minas e Energia.
8: Ela tem que ser eficiente nos seus sistemas de iluminação, de ar-condicionado e a própria estrutura envoltora da edificação, piso, parede, teto, elas têm que apresentar um melhor desempenho. Aí sim passa a ter uma autorização de exibir essa placa do selo Procel na entrada da edificação.
7: Antes de receberem o selo, os produtos passam por testes e avaliações técnicas em laboratórios. Vale lembrar que, além da diferença na conta de luz, produtos e edificações que trazem o selo Procel têm menores custos de operação e manutenção e contribuem para um uso mais racional dos recursos naturais, já que consomem menos energia para realizar a mesma função. Reportagem, Márcia Fernandes.
1: Produtores rurais, pesquisadores e consumidores contam agora com uma plataforma para acompanhar preços de alimentos e previsão de safras.
3: A Companhia Nacional de Abastecimento, a Conab, lançou uma nova versão do Portal das Informações, que reúne em um único endereço mais de 80 painéis e serviços agropecuários.
1: O gerente de dados e inteligência da Conab, Herbert Filgueiras, explica o impacto dessa modernização do serviço.
10: A reformulação do portal nasceu assim, com o objetivo de democratizar o acesso aos dados e informações que a Conab produz, né? E às vezes esses dados ficavam pulverizados, né? E difícil de encontrar. A gente consolidou diferentes ambientes distintos, modernizamos as interfaces de acesso, com o objetivo de fortalecer o processo de governança da informação de dados, né?
3: Acesse a plataforma em Portal de Informações, tudo junto sem cedilha e tio, .conab.gov.br.
1: Celular, redes sociais e inteligência artificial já fazem parte da rotina de crianças e adolescentes.
3: E com tantos desafios no ambiente digital, professores também precisam estar preparados para orientar os estudantes sobre segurança, privacidade e uso responsável da tecnologia.
1: Uma formação gratuita e online oferece ferramentas para ajudar os educadores a levar esse debate para a sala de aula.
11: O uso excessivo de celulares, redes sociais e inteligência artificial por crianças e adolescentes desafia pais e professores. Para ajudar a orientar os jovens no mundo conectado, o Ministério da Educação e a SaferNet Brasil, com apoio do Governo do Reino Unido e da Meta, oferecem a segunda edição do curso gratuito Segurança e Cidadania Digital em Sala de Aula. A formação online é voltada para educadores das redes pública e privada. Com 40 horas, o curso aborda temas como tempo de tela, cyberbullying, proteção de dados e fake news, como explica a coordenadora-geral de Educação Digital do MEC, Ana Dalfabro.
12: Ele trata de temas sobre segurança e privacidade na internet. A gente sabe, né, a crescente violência que as crianças têm sofrido dentro do ambiente digital. Então, um curso super importante para esse público. Fala também sobre a necessidade de empatia, respeito nas redes, né, nessa convivência hoje dentro do mundo digital. Então, de fato, um curso muito útil para os professores hoje, dado o dia a dia deles em sala de aula. Curso é todo online, os professores conseguem fazer no seu ritmo, né, na hora que funciona melhor para parar e conseguir se dedicar a uma formação. Então, bem mão na massa.
11: Para fazer o curso, acesse o site avamec.mec.gov.br, faça o login com sua conta gov.br e busque por Segurança e Cidadania Digital em Sala de Aula, segunda edição. Depois, basta clicar em inscrever-se e começar as aulas. Reportagem Gilberto Evangelista.
3: Profissionais que ainda não têm curso superior ou que possuem graduação em área diferente daquela que atuam podem concorrer a bolsas integrais de licenciatura pelo PRILEI, um programa de formação inicial e continuada de professores.
1: Podem concorrer também a bolsas integrais de licenciatura aqueles que tiveram bom desempenho no Enem.
3: As bolsas são oferecidas por universidades federais, estaduais e instituições privadas sem fins lucrativos que participam do programa.
1: Para aderir ao PRILEI, as instituições privadas de educação superior devem acessar o Sistema Integrado de Monitoramento, Execução e Controle em cimec.mec.gov.br.
3: E essas foram as notícias do governo federal.
1: Uma realização da Secretaria de Comunicação Social da Presidência da República.
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1: Fique agora com as notícias do Poder Judiciário e do Congresso Nacional. Boa noite.
3: Boa noite, até amanhã.
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15: STF encerra amanhã julgamento da denúncia contra ex-deputados estaduais Rodrigo Bacelar e TH Joias do Rio de Janeiro.
16: STJ reafirma que envio de pornografia pela internet pode configurar importunação sexual.
15: Caixa Econômica Federal vai ter de pagar horas extras à bancária que não era obrigada a registrar ponto.
16: Boa noite, eu sou o Arthur Filho.
15: E eu sou Walter Lima.
16: A primeira turma do Supremo Tribunal Federal aceitou denúncia contra o ex-presidente da Assembleia Legislativa do Rio, Rodrigo Bacelar, e o ex-deputado estadual Tiago Raimundo dos Santos Silva, conhecido como TH Joias.
15: O julgamento acontece em sessão virtual da primeira turma que termina amanhã, mas todos os votos já foram apresentados.
16: Eles são acusados de obstrução de investigação em um caso que envolve o vazamento de informações sigilosas da Operação Zargum, que investigava a atuação do Comando Vermelho e conexões com agentes públicos no Rio de Janeiro.
15: Bacelar e TH Joias são acusados de repassar informações sigilosas sobre a operação contra criminosos.
16: Crime de importunação sexual também pode ser praticado pela internet sem que haja contato direto.
15: Esse entendimento foi reafirmado pelo STJ. Fátima Uchoa.
17: Um homem enviou imagens íntimas a várias vítimas. Ele foi condenado por perseguição e importunação sexual a 4 anos e meio de reclusão em regime inicial semiaberto, mas o Tribunal de Justiça do Rio de Janeiro avaliou que o crime de importunação exigiria contato físico. No entanto, a 5ª turma do STJ restabeleceu a condenação do homem por entender que tal delito pode ser cometido por meio de recursos tecnológicos, sem que haja contato físico entre o criminoso e a vítima. Segundo o relator ministro Joel Ilan Paciornik, o crime de importunação sexual pode ser caracterizado pelo simples envio de fotos ou vídeos pornográficos sem o consentimento da vítima, o que foi verificado nessa ação penal.
16: A Caixa Econômica Federal vai ter de pagar horas extras a uma bancária que não era obrigada, por regra interna, a registrar o ponto.
15: A 7ª turma do TST decidiu que essa condição não afasta a obrigação da empresa de controlar a jornada. Samanta Flor.
18: A bancária afirmou que trabalhava das 8 da manhã às 8:30 da noite. A Caixa disse que ela cumpria jornada menor e que, por ser considerada funcionária que exerce um cargo de confiança, o registro de ponto era opcional. Mas o banco não apresentou os controles de jornada. Para a 7ª turma do TST, nessa situação, vale a suposição de que o horário informado pela trabalhadora é verdadeiro. A decisão foi unânime.
16: Justiça estabelece medidas para reforçar controle sobre mineração na APA do Tapajós, no Pará.
15: Decisão atende a pedidos feitos pelo Ministério Público Federal. Sabrine Menezes.
19: Com a sentença, se torna obrigatória a autorização prévia do ICMBio para iniciar o processo de lavra. Apenas o título minerário, concedido pela Agência Nacional de Mineração, não é mais suficiente. A Justiça também aprovou um acordo entre o MPF e o ICMBio que amplia a fiscalização e a proteção da unidade de conservação. A ação foi ajuizada pelo MPF em 2024, após identificar problemas na comunicação e na articulação entre os órgãos responsáveis pela regulação da mineração e pela proteção ambiental da APA.
16: Tribunal Superior Eleitoral proíbe Pablo Marçal de usar recursos oficiais para a campanha.
15: Decisão foi tomada na sessão desta quinta-feira e vale até o julgamento do mérito do registro de candidatura de Marçal. Guilherme Firmino tem mais informações.
20: O plenário do TSE deferiu tutela de urgência e proibiu Pablo Marçal de usar recursos públicos na campanha eleitoral. Marçal também foi vetado de participar da propaganda eleitoral gratuita no rádio, na televisão e de debates. No processo, o Ministério Público Eleitoral alega que Pablo está inelegível até 2032 e que não cumpriu o prazo mínimo de 6 meses de filiação ao PRTB para disputar as eleições. A decisão dessa quinta não antecipa o julgamento de registro de candidatura de Pablo Marçal, que ainda vai ser julgado pela Justiça.
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16: A você, uma boa noite.
15: E até amanhã.
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22: Eu sou Humberto Pinheiro e estes são os destaques de hoje do Jornal do Senado, que começa agora. Aumento de acidentes com motociclistas de aplicativos gera resposta do Senado. 7 organizações internacionais vão acompanhar as eleições de outubro no Brasil. Projeto torna obrigatória a orientação vocacional para jovens em medidas socioeducativas. Boa noite. O número de acidentes envolvendo motociclistas em atividade profissional cresceu 34,92% entre 2023 e 2025, segundo dados do Ministério Público do Trabalho. Diante desse cenário, projetos em análise no Senado propõem mudanças nas regras da atividade, incluindo a adoção de seguros obrigatórios e alterações nas exigências para a obtenção da Carteira Nacional de Habilitação. O repórter Douglas Castilho traz os detalhes.
23: Elvis Macedo, garçom morador do Rio de Janeiro, se dirigia da Zona Sul Carioca à cidade vizinha Niterói quando a moto que o levava se chocou com um carro, causando traumatismo craniano e a ruptura do fêmur. Elvis relatou sua experiência e chamou atenção para a observação no hospital de casos semelhantes ao seu.
24: Eu fiquei numa ala onde havia mais ou menos umas 20 pessoas que tinham o mesmo problema que o meu, se acidentaram de moto. E eu acho que esse assunto das motos por aplicativo devem ser discutidos mais nos meios políticos, que deve haver algum tipo de lei.
23: A percepção de Elvis é amparada por dados do Ministério Público do Trabalho, que demonstram que o crescimento nas notificações de acidentes de trabalho com motos aumentou 34,92% entre os anos de 2023 e 2025. Diante desse cenário, senadores apresentaram nos últimos anos projetos de lei regulamentando a profissão e garantindo mais segurança aos motoristas. Um deles obriga as empresas de tecnologia a fornecerem seguro de acidentes pessoais para os seus entregadores. Outro texto prevê a necessidade de um motociclista ter sua carteira de habilitação com a observação de que exerce a atividade remunerada, o que gera novas obrigações ao piloto. Ambos os projetos aguardam votação nas comissões.
22: Democratizar o acesso aos investimentos e incentivar o pequeno investidor são objetivos de projeto de lei pronto para ser votado na Comissão de Educação. De autoria da senadora Jussara Lima, do PSD do Piauí, a proposta cria a Semana Nacional do Pequeno Investidor, na segunda semana de outubro, com ações de educação financeira, como seminários, palestras e debates. Segundo o texto, a iniciativa busca ampliar o conhecimento sobre finanças pessoais e estimular decisões baseadas em informações confiáveis. Para o senador Flávio Arnes, do PSB do Paraná, a medida também pode contribuir para reduzir golpes contra pequenos investidores. E a Comissão de Constituição e Justiça analisa o projeto de lei que torna obrigatória a orientação vocacional para adolescentes que cumprem medidas socioeducativas. A proposta já recebeu parecer favorável na Comissão de Educação. A reportagem é de Bruno Lourenço.
0: O projeto de lei inclui testes de aptidões, interesses e habilidades nos programas de atendimento socioeducativo. A regra valerá tanto para jovens que cumprem medidas em regime de semi-liberdade, quanto para aqueles que se encontram internados. A proposta já passou pela Comissão de Educação e Cultura, quando a senadora Tereza Leitão, do PT de Pernambuco, destacou que a capacitação profissional é essencial para afastar os jovens do crime.
2: A escolarização e a profissionalização do adolescente em conflito com a lei são, portanto, pilares desse sistema, pois funcionam como instrumento de ressocialização e de construção de projetos de vida que afastem o jovem da reincidência infracional.
0: Depois da CCJ, o texto vai ao plenário do Senado.
22: Nas redes sociais, a liberdade de expressão convive diariamente com a circulação de informações falsas e discursos de ódio. Encontrar um equilíbrio entre garantir o direito de se manifestar e combater conteúdos que podem causar danos foi o desafio discutido pelos senadores na Comissão de Educação. Durante a audiência foi apresentado o programa Senado Verifica, um canal de interação do Senado com o cidadão para a checagem de informações publicadas em qualquer meio de comunicação. Repórter Rodrigo Rezende.
4: O senador Paulo Paim, do PT do Rio Grande do Sul, afirmou que discutir limites para o conteúdo publicado nas redes sociais envolve também o debate sobre liberdade de expressão e censura.
5: Defendemos a liberdade de expressão, que é um direito fundamental. O que precisamos é de um ambiente em que as pessoas possam debater, divergir, defender suas posições, sem transformar o outro no inimigo.
4: Frederico Franco Alvim, representante da Assessoria Especial de Enfrentamento à Desinformação do Tribunal Superior Eleitoral, ressaltou que as redes sociais podem prejudicar a democracia ao destacar determinados temas em relação a outros.
6: O fato é que a gente também tem dentro das redes sociais uma realidade deturpada, porque a realidade, a complexidade da realidade não cabe num feed de rede social.
4: Maria Laura Soares e Silva, jovem senadora do estado do Rio de Janeiro, afirmou que a velocidade de mudança das tecnologias exige iniciativas rápidas.
25: A inteligência artificial, em questão de 2-3 anos, avançou de forma inexplicável. E hoje é um realismo surreal, onde você nem consegue mais identificar o que é verdade e o que não é.
4: Durante a audiência foi apresentado o programa Senado Verifica, um canal de interação do Senado com o cidadão destinado à checagem de informações publicadas em qualquer meio de comunicação.
26: Eleições 2026.
22: O Tribunal Superior Eleitoral confirmou que pelo menos 7 organizações internacionais vão acompanhar as eleições de 2026 no Brasil. OEA, União Europeia e Parlaçu estão entre as entidades convidadas para acompanhar a preparação, a votação e a apuração. Repórter Pedro Pincer.
27: Foram convidadas oficialmente a Organização dos Estados Americanos, a União Europeia, a Liga dos Estados Árabes, a Rede dos Órgãos Jurisdicionais e de Administração Eleitoral dos Países de Língua Portuguesa, a União Interamericana de Organismos Eleitorais e a Rede Mundial de Justiça Eleitoral, além do Parlaçul. O presidente do TSE, ministro Nunes Marques, reafirmou a segurança e a credibilidade dos sistemas e dos processos eleitorais brasileiros.
28: O Brasil tornou-se, ao longo das últimas décadas, uma referência mundial na realização de eleições. A vanguarda entre as democracias representativas contemporâneas é resultado da contínua e paulatina construção de um processo eleitoral eficiente, ancorado em normativos modernos e em sistemas tecnológicos capazes de garantir a transparência, a segurança e a credibilidade das eleições.
27: Na prática, as missões de observação eleitoral são tidas como pilares de confiança pública. Os relatórios independentes produzidos pelas comitivas avaliam a integridade dos sistemas e o cumprimento da legislação, sugerindo melhorias contínuas.
22: E você conhece o termo afroconveniência? É quando uma pessoa branca se declara negra para obter algum tipo de vantagem, como reserva de vagas nas universidades, por exemplo. Mudanças na declaração de cor de candidatos desde a aprovação de cotas para campanhas reacenderam o debate sobre a afroconveniência no contexto eleitoral. Quem explica é a repórter Marcela Diniz.
1: Dados preliminares do Tribunal Superior Eleitoral mostram que as candidaturas negras são maioria nas eleições de 2026, representando 49,9% do total. O aumento do número de pessoas que se declaram pretas ou pardas pode estar relacionado à maior identificação racial. Mas essa autodeclaração nem sempre corresponde à experiência de sofrer racismo ou à percepção das desigualdades sociais relacionadas à raça. Nesse contexto, aparece o conceito de afroconveniência, usado para descrever casos em que uma pessoa se declara negra para obter benefícios de políticas afirmativas como as cotas raciais. O senador Paulo Paim, do PT do Rio Grande do Sul, lembra que desde a Emenda Constitucional 133 de 2024, os partidos políticos devem destinar, no mínimo, 30% de recursos dos fundos eleitoral e partidário para candidaturas de pessoas pretas e pardas. É aí que a afroconveniência aparece como estratégia de campanha.
3: Muitos que nunca se identificaram como negro passam, a partir desse momento, a assumir uma negritude, entre aspas, para que eles tenham direito a um financiamento maior para a sua campanha e também mais espaço na televisão. Você está tirando um percentual daqueles que realmente sofreram o preconceito nesse país.
1: De 2022 a 2026, 786 candidatos mudaram sua declaração de cor junto ao TSE. A maioria transitou de branco para pardo.
22: Com edição de Paulo Groba e trabalhos técnicos de João Lira, o Jornal do Senado fica por aqui. Acompanhe agora as notícias da Câmara dos Deputados. Boa noite e até amanhã.
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8: Projetos de lei ampliam o alcance do benefício de prestação continuada.
9: Comissões debatem limites para reajustes anuais nas alíquotas do IOF.
8: Parlamentares defendem políticas para combater a violência de gênero.
10: Boa noite. Carol D'Artora, do PT do Paraná, defende o avanço de proposta em debate na Câmara que criminaliza a misoginia. A deputada também apresentou projetos para ampliar o enfrentamento no ambiente digital, com punição a grupos organizados que financiam conteúdos de ódio contra as mulheres.
8: Carol D'Artora destaca que suas propostas também tratam da combinação entre misoginia e racismo nas redes sociais. A parlamentar afirma que esse recorte é necessário para proteger especialmente mulheres negras, mais expostas a crimes de ódio no ambiente digital.
10: A Lei Maria da Penha completou 20 anos em 7 de agosto. Jaque Rocha, do PT do Espírito Santo, considera que a legislação mudou o enfrentamento à violência contra as mulheres, ao criar mecanismos de proteção e ao responsabilizar os agressores.
8: De acordo com Jaque Rocha, a violência contra mulheres e meninas também ganhou novas formas, inclusive no ambiente digital. Por isso, a deputada defende a aprovação do projeto que criminaliza a misoginia como forma de ampliar a proteção contra discursos de ódio e violência.
10: Daniela do Vaguinho, do Republicanos do Rio de Janeiro, enaltece os 20 anos da Lei Maria da Penha. A deputada ressalta, porém, que os números de feminicídios e de casos de violência doméstica mostram que ainda há desafios a enfrentar.
8: Daniela do Vaguinho defende o fortalecimento da rede de proteção com mais delegacias especializadas, centros de atendimento e casas de acolhimento. Ela também destaca a importância da prevenção e da educação para evitar que a violência contra a mulher aconteça.
10: Maria do Rosário, do PT do Rio Grande do Sul, alerta para os riscos de violência e abuso contra crianças e adolescentes nas plataformas digitais. Ela defende o cumprimento do ECA digital e a responsabilização das empresas diante de conteúdos que estimulem violência e automutilação.
8: Maria do Rosário também apoia a suspensão das transmissões ao vivo da plataforma Discord no Brasil e afirma que é preciso fortalecer a proteção de crianças e adolescentes nas redes. Ela defende ainda o apoio às famílias e às escolas para prevenir esses riscos.
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13: Saúde.
10: A Câmara aprovou diretrizes para o atendimento no SUS de mulheres na menopausa. A repórter Paula Bittar acompanhou a votação.
14: A Comissão de Constituição e Justiça da Câmara aprovou uma proposta que cria diretrizes no Sistema Único de Saúde para a atenção integral à saúde de mulheres no climatério e na menopausa. O climatério é a transição entre a fase reprodutiva e a não reprodutiva da vida da mulher. Já a menopausa ocorre após 12 meses sem menstruação. Estudos do Ministério da Saúde mostram que o climatério está associado a sintomas físicos e psíquicos, como ondas de calor, distúrbios do sono, alterações do humor, osteoporose e maior risco cardiovascular. A relatora da medida na comissão, deputada Tabata Amaral, do PSB de São Paulo, ressaltou que aproximadamente 29 milhões de brasileiras estão no climatério, período de transição hormonal da mulher que pode começar por volta dos 40 anos, com casos também de menopausa precoce ainda antes disso. Ela destacou que, embora não seja uma doença, a menopausa pode afetar significativamente a saúde física, mental, sexual, metabólica e cardiovascular das mulheres, além de comprometer sua qualidade de vida, permanência no mercado de trabalho e geração de renda. A proposta aprovada estabelece que o SUS deve oferecer ações educativas e de conscientização, exames e medicamentos e atendimento integral e multiprofissional. O texto também prevê incentivo a pesquisas, produção de dados e monitoramento em parceria com estados e municípios. A proposta cria ainda o Dia Nacional de Conscientização sobre a Menopausa, a ser celebrado em 18 de outubro. O projeto, que cria diretrizes no SUS para a atenção integral à saúde de mulheres no climatério e na menopausa, pode seguir diretamente para o Senado, a menos que haja recurso para votação antes pelo plenário da Câmara. Da Rádio Câmara, de Brasília, Paula Bittar.
13: Direitos Humanos.
8: Benedita da Silva, do PT do Rio de Janeiro, defende medidas para combater o etarismo e pede que o envelhecimento não seja associado à perda de autonomia. Ela acredita que o preconceito se agrava quando combinado a fatores como gênero, raça, deficiência e condição social.
10: Benedita da Silva também propõe ações para promover um envelhecimento saudável, com mais acesso à saúde, cultura, esporte, educação e lazer. Ela sustenta que é preciso garantir não apenas mais anos de vida, mas qualidade de vida, participação social e respeito aos idosos.
13: Previdência.
8: Projeto de bacelar do PV da Bahia cria um auxílio transitório para o cuidador principal de pessoa que recebeu o benefício de prestação continuada. Pela proposta, o auxílio será pago por um ano no valor de meio salário mínimo após a interrupção do benefício com a morte do dependente.
10: Segundo bacelar, a medida busca amparar mães e cuidadores que deixaram o mercado de trabalho para se dedicar aos cuidados de familiares. O projeto também prevê o reconhecimento do período dedicado ao cuidado para fins de aposentadoria.
8: Heloísa Helena, da Rede do Rio de Janeiro, propõe a criação da Renda Universal de Cidadania para pessoas com deficiência, sem exigência de comprovação de renda. A ideia, segundo ela, é superar as limitações do benefício de prestação continuada e criar um modelo que fortaleça a proteção social.
15: Hoje no Brasil, infelizmente, para que se tenha acesso ao BPC, é preciso que a família não seja pobre, ela esteja à beira da miséria humana, por causa da vinculação a um quarto de salário. Então, nós entendemos que as pessoas que têm alguma deficiência, seja caracterizada como deficiência física, transtorno psíquico, mental, transtorno do espectro autista ou qualquer um outro, ele tenha direito a esse benefício.
10: Heloísa Helena conclui que a mudança pode ampliar a dignidade, a autonomia e a segurança econômica. Ela explica que, se aprovada, a renda básica de cidadania deve ser implementada de forma gradual e sustentável, como instrumento de apoio à sobrevivência e à inclusão social.
12: Justiça.
8: Lucas Redecker, do PSD do Rio Grande do Sul, afirma que novas investigações sobre fraudes no INSS reforçam suspeitas discutidas durante a Comissão Parlamentar de Inquérito que apurou descontos indevidos de aposentados. O legislador critica a rejeição do relatório da CPI.
10: Lucas Redecker cobra a responsabilização dos envolvidos no esquema investigado, além da recuperação dos recursos desviados. O parlamentar avalia que, apesar de os aposentados terem sido ressarcidos, é necessário avançar nas punições para evitar a impunidade.
12: Trabalho.
8: A Câmara aprovou uma regulamentação para as profissões de agentes indígenas de saúde e de saneamento. A repórter Paula Bittar acompanhou a votação.
14: A Comissão de Constituição e Justiça da Câmara aprovou uma proposta que regulamenta as profissões de agente indígena de saúde e de agente indígena de saneamento. Segundo o texto aprovado, para exercer as funções, o profissional deverá ser indígena, residir na área da comunidade de atuação, ter idade mínima de 18 anos, dominar a língua da comunidade e conhecer os costumes e sistemas tradicionais de saúde do povo indígena. Será exigida ainda a conclusão do ensino fundamental e de curso de qualificação específico definido pelo Ministério da Saúde. O agente indígena de saúde atuará na prevenção de doenças e na promoção da saúde das populações indígenas. As ações serão domiciliares ou comunitárias, individuais ou coletivas, seguindo as diretrizes do SUS. Os agentes devem atuar para prevenir doenças, monitorar a saúde dos indígenas, prestar primeiros socorros e mobilizar as comunidades. Já o agente indígena de saneamento trabalhará com a mesma finalidade, atuando especificamente em saneamento básico e ambiental. Entre as atribuições dele estão o monitoramento e a manutenção de sistemas de saneamento e ações de saneamento para prevenir doenças. A relatora na comissão, deputada Lídice da Mata, do PSB da Bahia, ressaltou a relevância dessa proposta.
16: É um projeto que já estava aqui na comissão há algum tempo, que trata do reconhecimento dos agentes de saúde indígena. Esse é um projeto que diz respeito ao acesso à saúde da população, daqueles que mais precisam, especialmente da nossa população indígena. Tem interesse do Ministério da Saúde para que fosse aprovado, mas principalmente o interesse dessa casa em aprovar projetos que são projetos de origem nos nossos deputados.
14: A proposta que regulamenta as profissões de agente indígena de saúde e de agente indígena de saneamento já pode seguir ao Senado, a menos que haja recurso para votação antes pelo plenário da Câmara. Da Rádio Câmara, de Brasília, Paula Bittar.
12: Agricultura.
10: Zé Neto, do PT da Bahia, apresentou o projeto que amplia o acesso de cooperativas de agricultura familiar a financiamentos para a instalação de sistemas de geração de energia renovável. A proposta busca reduzir custos e estimular o uso de fontes como solar e eólica no campo.
17: O que nós queremos é, já existe o projeto 1228, que prevê 10% dos recursos do BNDES com juros bem plausíveis, para que esses juros mais baixos atendam os pequenos e microempreendedores do campo da agricultura familiar. E nós estamos estendendo isso com o nosso projeto, que é o projeto 3066, que ele visa exatamente trazer também para esse foco as cooperativas de agricultura familiar. Nós precisamos fortalecer as cooperativas.
8: De acordo com Zé Neto, o financiamento com juros mais baixos pode ampliar a geração de energia limpa no campo. Ele acredita que a medida pode beneficiar especialmente produtores das regiões norte e nordeste do país, onde há grande potencial para a geração de energia solar.
12: Economia.
10: Comissão da Câmara aprova projeto que limita aumentos do IOF. Entenda na reportagem de Silvia Munhato.
18: A Comissão de Desenvolvimento Econômico da Câmara aprovou projeto que fixa novos tetos para as alíquotas do Imposto sobre Operações Financeiras, o IOF, além de criar limites para eventuais aumentos de alíquotas. O deputado Maurício Marcon, do PL do Rio Grande do Sul, relator do texto, foi favorável à medida.
0: Então o IOF, ele é o imposto regulatório, ele foi criado, né, para a gente ver o rastreio do dinheiro, mas não ser arrecadatório. E o governo hoje tem usado esse imposto para arrecadar. Então a gente coloca um limite nesses aumentos que o governo pode fazer, justamente para tentar trazer segurança jurídica para quem quer investir no Brasil.
18: Pela proposta, o aumento máximo anual do IOF sobre operações de crédito seria de 70%, para operações cambiais, de 100%. Na discussão do texto na comissão, o deputado Helder Salomão, do PT do Espírito Santo, foi contrário às mudanças, por entender que elas alterariam o cenário atual, resultando em perda de arrecadação sem uma necessária compensação. A proposta, que fixa novos tetos para o IOF e cria limites para futuros aumentos, será analisada agora pela Comissão de Finanças e Tributação. Da Rádio Câmara de Brasília, Silvia Minhato.
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26: Relações Exteriores.
8: Welter, do PT do Paraná, apoia o combate à disseminação de fake news, lembrando que a desinformação representa uma ameaça à democracia. O deputado também critica o que considera interferência externa no debate político e eleitoral brasileiro.
10: Ao fazer um balanço positivo da economia, Welter cita a geração de empregos, o controle da inflação, o aumento da renda e a redução das desigualdades. O parlamentar também menciona os investimentos do governo federal em saúde, educação e infraestrutura.
8: Jandira Fegali, do PCdoB do Rio de Janeiro, critica a postura do governo dos Estados Unidos em relação ao Brasil. Ela afirma que a retomada de uma política que busca subordinar a América do Sul aos interesses norte-americanos representa uma ameaça à soberania dos países da região.
10: Jandira Fegali alerta para possíveis interferências indevidas no processo eleitoral por meio das redes digitais, com questionamentos sobre as urnas eletrônicas. A parlamentar defende uma reação institucional que preserve a independência do Brasil e o funcionamento da democracia.
26: Meio ambiente.
8: Alguns métodos de alimentação de animais utilizados para produzir iguarias causam sofrimento aos bichos. Por isso, uma lei já sancionada pela Presidência da República, depois de aprovada nas comissões da Câmara, proíbe a produção e a sua comercialização no Brasil. Saiba mais na reportagem de Maria Neves.
20: Aprovado na Comissão de Constituição e Justiça da Câmara dos Deputados, o projeto que proíbe a produção e a venda de alimentos produzidos por meio de alimentação forçada de animais. Um exemplo de produto resultante da alimentação forçada de animais é o foie gras, nome dado ao fígado gordo de pato ou ganso, que é uma iguaria francesa. Como explica o deputado Áureo Ribeiro, do Solidariedade do Rio de Janeiro, que foi relator do texto em uma das comissões da Câmara, o processo pode causar doenças e levar à morte precoce do animal.
21: A alimentação forçada é uma prática extremamente cruel. Funciona com a introdução de tubos na garganta das aves para aumentar artificialmente o fígado do animal. Nós estudamos o tema e vimos que isso provoca sofrimento intenso e aumenta muito a mortalidade dessas aves.
20: Quem descumprir a nova lei pode receber como punição detenção de 3 meses a 1 ano e multa. Essa pena está prevista na Lei dos Crimes Ambientais, que também estabelece outras sanções administrativas para quem maltrata animais. Pelo texto aprovado, a proibição abrangerá tanto os produtos vendidos na forma natural quanto os enlatados. Da Rádio Câmara de Brasília, Maria Neves.
26: Comissões.
10: Chico Alencar, do PSOL do Rio de Janeiro, defende projeto que condiciona a liberação das chamadas emendas PIX à aprovação prévia de um plano de trabalho. Autor da matéria, ele explica que o objetivo é ampliar o controle sobre esses repasses diretos a estados e municípios.
1: Chico Alencar também ressalta que a proposta cria mecanismos de rastreamento dos recursos, prestação de contas e uso de conta bancária específica. O deputado argumenta que as medidas podem evitar desvios após auditorias apontarem irregularidades na aplicação do dinheiro.
26: Esporte.
10: Luiz Lima, do Novo do Rio de Janeiro, comemora a aprovação de projeto que torna permanente a lei de incentivo ao esporte, eliminando a necessidade de renovação periódica do benefício fiscal. Coautor da proposta, o deputado avalia que a medida dá mais estabilidade aos projetos esportivos.
3: A lei de incentivo do esporte é a oportunidade que a gente tem de empresas, pessoas jurídicas ou pessoas físicas, destinarem um percentual todo ano que pagaria em relação a tributo federal para o governo federal, puder destinar para entidades que pleiteiam a lei de incentivo junto ao Ministério do Esporte. Agora é perene, é para sempre. Há 20 anos a gente já tem a lei de incentivo do esporte em atividade no nosso país, e você garantir a perenidade igualando a cultura foi muito satisfatório para a política esportiva e para o brasileiro que gosta e ama esporte.
1: Luiz Lima ressalta que a lei de incentivo ao esporte beneficia projetos nas áreas competitiva, educacional, de inclusão e de reabilitação. Ele defende equiparar o percentual destinado por empresas, atualmente em 3%, ao previsto para o setor cultural, com o objetivo de acelerar a execução das iniciativas.
10: Termina agora o Jornal Câmara dos Deputados, produzido pela Rádio Câmara, com trabalhos técnicos de Everson Urani e apresentação de Val Monteiro e Márcio Aquilissardi. Boa noite.
1: A Voz do Brasil volta amanhã. Boa noite.
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0: 22 horas e 2 minutos.
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1: Maravilha, maravilha, meus amigos. Alô, você, muito boa noite. Estamos chegando aqui pela nossa FM 102,9 com mais uma Noite é Nossa. Hoje é quinta-feira, A Noite é Nossa. É claro, aqui na companhia de Marcos Vinícius, né? Tô chegando pra te fazer companhia até a meia-noite. Já vamos aí com as primeirinhas de hoje. Começamos com sucesso. Vá com Deus, Ana Castela, participação da Roberta Miranda.
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tá na nossa, tá bom demais. A noite é nossa na companhia de Marcos Vinícius até a meia-noite, já trazendo mais música, mais sucesso com Fred e Fabrício.

Muito bem, você está na melhor 102,9, a nossa FM, programação do A Noite é Nossa, hoje quinta-feira, já tem mais sucesso chegando, pra você amigo ouvinte, é Marília Mendonça, Cuida Bem.

0: último julgamento, Sammy Rico, participação de Trai a Véia, fechando mais uma sequência.
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2: 22:50
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0: Esse tá na nossa, claro, com certeza tá bom demais. Vamos lá, vamos dando sequência na noite. É nossa, sem parar, sem perca de tempo, já trazendo mais música. É sucesso com Bruno e Marrone, é o Doce Desejo.

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2: Fechando a primeira hora da noite, é nossa com Depois do Prazer. É sucesso na voz de Guilherme Benuto.
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5: 23 horas.
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E já estamos de volta com a noite é nossa pra você que está ligando aí o seu rádio agora, muito prazer, eu sou Marcos Vinícius e te faço companhia, né, todas as noites na programação do A Noite é Nossa de segunda a sexta-feira das 22 horas à meia-noite, abrindo a segunda hora da nossa programação desta quinta-feira com o novo eu, é sucesso de Henrique e Juliano.

0: aí, o caso marcado e também malandragem com Michel Teló.
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2: 23:15.
0: Tá na nossa, tá bom demais. E o sucesso não para na programação do A Noite é Nossa. Agora tem a Má Influência com o cantor Panda, abrindo mais uma sequência.

0: Seguimos com a programação da Noite é Nossa desta quinta-feira. A apresentação é de Marcos Vinícius, trazendo agora Popurri de Ícaro e Gilmar. É um bom perdedor e também será, abrindo aí mais uma sequência.
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0: Azevedo, Popo Hit Sucessos, Fada e também Dou a Vida por um Beijo.
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2: 23 horas e 41 minutos.

0: Seguimos com a programação da Noite é Nossa, já na reta final, né? Desta quinta-feira. Última sequência de hoje, iniciamos aí com o Fred e Fabrício, Poporri, Entrada Franca e também Ilusão.
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E o A Noite é Nossa desta quinta-feira vai chegando aí ao final, né, da sua programação, agradecendo a você, amigo ouvinte, pela sua companhia, pela sua audiência. Eu retorno na programação da nossa FM amanhã, bem cedinho, a partir das 5h15, com Amanhecer 102. A última de hoje, pra fechar toda, Seu Astral, é sucesso de Jorge e Matheus.

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2: Meia-noite.
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5: É fim de semana, meus amores. Evandro Filho na área, chegando junto com você. Coisa boa, hein? Já estamos por aqui. E ó, renasceu na sua sexta-feira, 21 de agosto, Brasa.

som do Samuel Rosa no Conexão BR deste 21 de agosto, sexta-feira. Tava com saudade do fim de semana, né?

0: Stefani, Love is Live, aqui no Conexão BR. A Valéria tá por aqui, já já eu mando mais alô, fica à vontade.
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2: Meia-noite, 18 minutos.
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0: Evandro Filho por aqui, já no clima de fim de semana, com as histórias que você adora, hein? Olha, esta vem de Buenos Aires, na Argentina. Um carro zero quilômetro rodou 3 quarteirões sozinho e estacionou perfeitamente em uma vaga paralela. O motorista jurava que tinha saído do veículo minutos antes. A polícia local ainda procura o flanelinha invisível. Será que é o Gasparzinho? Sou um maluco pra saber, né?
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Ivete Sangalo, uma loucura aqui no clima do fim de semana. E a gente segue por aqui, chacoalhando a roseira da emoção, Ferrugem.

0: Tyson Tiller, It's Okay, no Conexão BR. Já já a gente volta.
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3: Meia-noite, 33 minutos.
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0: Oi, amores do rádio, aqui é o Evandro, bem no meio do seu rádio neste fim de semana já. E ó, tô esperando sua mensagem na rede social, hein? Manda aí na rede social da rádio quem tá contigo, qual a agenda do fim de semana, tá trabalhando, bom trabalho pra você, quem tá contigo por aí, manda mensagens, a gente vai conversando e o som vai rolando com Mari Fernandes.

0: Jungle para fechar esta sequência aqui do Conexão BR, bem no seu fim de semana, véspera do Dia do Folclore.
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3: Meia-noite e 48 minutos.
4: A vida cristã é uma caminhada que nos conduz ao encontro definitivo com Deus. 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Os 800 anos do trânsito de São Francisco de Assis. E o nosso querido Papa Leão XIV convocou toda a Igreja a viver o ano jubilar franciscano. Um tempo favorável, de graça e misericórdia, no qual somos todos chamados a buscarmos a indulgência plenária através da confissão, da comunhão e das orações nas intenções do Santo Padre o Papa. Junte-se a nós e viva conosco este tempo de graça e de bênção. Franciscanos, compartilhando a paz e o bem.
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0: Estamos de volta com Conexão BR, lembrando que amanhã, dia 22 de agosto, dia do folclore, hein? Você lembra da época de escola? Boitatá, Saci Pererê, lendas, enfim, várias atividades que faziam parte da chamada Semana do Folclore. Que saudade, né? Bora de música, Enzo Rabelo.

0: Sextou,
1: tá aí o som do Panda Baqueado. E por aqui segue com mais músicas com Doce Encontro.

0: ritmo da Taylor Swift pra fechar este bloco. Já já a gente volta trazendo muito mais sucesso e olha, aquelas historinhas que eu sei que você adora, hein?
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3: Uma hora
4: e cinco minutos.
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0: Conexão BR tá na área para te contar que um artista plástico parisiense causou polêmica ao colocar à venda telas pintadas exclusivamente por pombos. As aves, sujando os pés de tinta, criaram quadros que foram vendidos por mais de 5 mil euros. E aí, o que você pensa sobre isso, hein? Ou você preferiria o pombo em cima do muro, hein? Eu negro isso, Limões.
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0: Carmina Fiore.
1: Tenta ser eu, aquele balacobaco gostoso, do bom gosto. E a gente segue por aqui no escuro com Ana Gabriela.

0: ritmo do fim de semana. O som de Martin Garrix com Ed Sheeran para fechar mais uma sequência campeã.
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5: Uma hora e 23 minutos.
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0: Aqui é o Evandro, que já está de volta com uma notícia que vem do Canadá. Moradores de um bairro nobre ficaram intrigados com o sumiço sistemático de sapatos esquecidos nos quintais. E as câmeras revelaram o culpado. Uma raposa, tem mais de 80 em casa, hein? Meu Deus do céu. Raposa que gosta de sapato, hein? Bora de Daniel, vai. Meu maior sucesso é você.

0: Audacity, Calling Your Name, fechando esta sequência. Volto já já com mais.
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3: 1:38.
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0: Aqui é o Evandro, desejando parabéns pra você que tá fazendo aniversário hoje. Olha, tem o Cláudio ficando mais velho, o Adilson, o Vinícius, o Gabriel. Parabéns pra todo mundo. Bora, Dianzo Rabelo.

0: Aaron Smith aqui no Conexão BR. Já já tem muito mais. Esse é o seu Conexão BR no clima do fim de semana.
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3: 1:53.
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0: E atenção para essa notícia que vem da China. Presta atenção, hein? Engarrafamento de drones. É um show de tecnologia no céu deu errado e gerou um verdadeiro engarrafamento de drones iluminados. Mais de 50 se chocaram e caíram em uma piscina pública, criando uma chuva de luzes. Meu Deus, aí chorou todo mundo, hein?

0: O som do The Rolling Stones, In The Stars, sonsaço, hein? O ritmo de rock and roll na veia pra você. Já manda sua mensagem aqui pela nossa rede social. Daqui a pouco eu volto mandando alô.
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3: 2 horas e 10 minutos.

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0: Gaga, The Duran Dance, pra fechar o Conexão BR de hoje. Gente, muito obrigado pela audiência, pelo carinho de todo dia. Um abraço do Evandro e até a próxima.
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5: 2 horas e 28 minutos.

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2: 2:55.
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2: 3:51.
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2: 4:59.
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4: Olá, amigo, minha amiga. Pedimos licença para chegar mais uma vez na sua casa, no seu trabalho, né? Trazendo para você e para todo mundo, né? Mais uma nova edição do programa O Homem e a Terra, serviço de comunicação do IDR Paraná, que é o Instituto de Desenvolvimento Rural do Paraná, e a Par Emater. Aqui na produção e apresentação estou eu, Amarildo Alba, conversando com você nesta sexta-feira de lua crescente, 21 de agosto de 2026. Semana Nacional da Pessoa com Deficiência Intelectual e Múltipla, Dia Nacional da Habitação e o Dia Internacional de Lembrança e Tributo às Vítimas do Terrorismo também. Nosso primeiro recado, na verdade um convite, né? Vai para você, meu amigo, para você, minha amiga, agricultora, agricultora da região de Londrina. É o seguinte, hein? Agora na próxima terça-feira, dia 25, em São Jerônimo da Serra, né? Vamos ter lá uma tarde de campo, né? Um evento bem interessante que vai mostrar os benefícios do uso de plantas melhoradoras do solo. Será na propriedade da família do agricultor Valdinei Bonetti, da comunidade Cabiúna. E você, claro, né? Tá convidado a participar. O evento começa, né? A reunião começa 1:30 PM. No último dia 11 deste mês de agosto, né, a DAPAR publicou uma nova portaria que abre caminho aí para você, produtor aqui do nosso estado, regulamentar a sua produção de queijos feitos com leite cru, né? Então, para você regulamentar essa sua produção, o leite deve ser proveniente de propriedade certificada como livre de brucelose e tuberculose, e a queijaria precisa estar registrada em serviço oficial de inspeção e manter boas práticas de fabricação, programa de autocontrole, controle de qualidade da água, rastreabilidade da matéria-prima e dos lotes, além de condições adequadas de transporte e manipulação. E também existem regras, né, para o intervalo entre a ordenha e a fabricação do queijo. O leite deve ser processado em até 2 horas após o término da ordenha, e caso isso não ocorra, né, precisa ser resfriado imediatamente a 4 graus centígrados, chegar à queijaria com temperatura máxima de 7 graus e ser processado em até 14 horas após a ordenha. E não é permitido ainda a mistura do leite resfriado de ordenhas anteriores com o recém-ordenhado antes do início da fabricação. Uma boa notícia, né? Para você, meu amigo, para você, minha amiga, que já produz queijo, né? Usando leite cru, né? Então, fazendo esta regulamentação aí da sua fábrica, da sua queijaria, você pode agregar mais valor ao produto, conquistar novos mercados, né? E até participar, olha só, da próxima edição do concurso Prêmio Queijos Paraná, que já está aceitando inscrições. Agora, a gente chama aqui a participação do agrônomo Edivan José Possamay, que fala lá de Pato Branco e também é coordenador estadual do programa Segurança Hídrica aqui no nosso instituto, né? Aqui no IDR Paraná. Vamos ouvir?
5: Olá, Marildo. Olá a todos os amigos ouvintes do programa Homem à Terra. É um prazer estar conversando com vocês. Marildo, então, nós estamos acompanhando aí a questão das previsões climáticas para primavera e verão, início dessa safra. Todas elas vêm apontando aí o que já se conhecia, que é o estabelecimento do El Niño de alta intensidade. Então, considerado muito forte, e ele tende a a impactar na questão climática, principalmente aqui na região sul do Brasil e no Paraná, né? Principalmente com o aumento das precipitações, das chuvas, né? A ocorrência de chuvas, ela pode ficar na média dentro da normalidade, só que os eventos, as chuvas, elas podem ser de alta intensidade em curtos períodos. Então, nós temos aí um risco muito grande de chuvas torrenciais durante esse período do que se fala. Isso nos traz uma preocupação muito forte com relação à questão da água no sistema de produção agrícola dentro das propriedades rurais. Primeiro, pela questão do excesso de chuva, que pode comprometer aí o estabelecimento das culturas, o plantio, os tratamentos, né, os tratos culturais, mas principalmente quando vem grandes volumes de chuvas e o solo está compactado, com pouca cobertura, a tendência é os processos erosivos se intensificarem. Então a gente já vem acompanhando a ocorrência desses eventos de chuvas torrenciais aí nos últimos anos. Elas têm ocorrido praticamente todo ano com chuvas aí acima de 60 milímetros por hora de intensidade. E os solos que não estão preparados, que não têm uma boa infiltração de água no solo, eles acabam tendo aí um escorrimento superficial que em algumas situações causam grandes problemas de erosão. Então é importante que o agricultor veja e faça uma boa análise de como que está o seu solo. Primeiro, verificando essa questão da compactação do solo. Se o solo está compactado, ele reduz drasticamente a infiltração de água no solo. E quanto menos água infiltra, mais água sobra para escorrer e causar o problema erosivo. E a segunda é a questão da cobertura do solo. Então, o solo coberto com bastante palha ou com plantas, né, isso reduz também o problema erosivo. Então, é importante manter esse solo coberto. A gente sempre fala que o ideal é 365 dias por ano solo coberto ou com planta ou com palha, sem a incidência de luz direta aí no solo, né? E o terceiro ponto que a gente pode frisar é principalmente relacionado, então, à questão do terraceamento das curvas de nível, as curvas embutidas, base larga, enfim, vários sistemas de terraços que são implantados aí hoje no estado do Paraná, que ele é uma medida complementar de manejo da enxurrada. Então, a água que não infiltrou e que está presente no sistema, ela precisa ser manejada. Então, a curva de nível, os terraços, elas são práticas na grande maioria aí dos solos do estado do Paraná, que tem um pouco de declividade e presença de erosão, elas são necessárias para fazer o manejo, então, dessa encosta. Porque quanto maior a encosta, quanto mais comprida essa encosta, maior é a energia de água e maiores os estragos. E os terraços, eles acabam, então, encurtando, fazendo o um encurtamento dessa rampa e acaba segurando e tirando a energia da água e infiltrando essa água dentro da propriedade. Então, ela reduz o problema da erosão de solos. Então, é importante, nós temos visto em várias regiões aí os agricultores retomando sabiamente nessa questão do terraço, colocando as curvas de nível, refazendo as que tinham, quem não tem, às vezes, construindo, porque isso acaba sendo uma medida importante nesses momentos, principalmente de excesso de chuva, para não estragar, quem sabe, o patrimônio o maior do agricultor, que é o solo. Amarildo, era isso, um grande abraço e fiquem todos bem e vamos acompanhando aí como que vai o decorrer da safra com relação ao El Niño e a gente volta com mais dicas aí para os produtores. Um abraço.
4: Valeu, Edivan, muito obrigado, forte abraço para você também e até outro dia. Agora a gente destaca aqui um projeto piloto que está sendo realizado na propriedade de um agricultor lá do município de Tibagi, que tem um sistema próprio, né, de geração de energia elétrica com placas solares. Então estão fazendo lá uma experiência que avalia a viabilidade do uso de baterias, né, para atender a propriedade quando acontece aí a interrupção do fornecimento de energia pela empresa distribuidora. Então, quando tem sol, as placas produzem a energia, né, que atende à necessidade das máquinas e equipamentos do sítio, e quando sobra energia, acumula esta energia nas baterias para uso posterior em caso de emergência, né, em caso de falta de luz na propriedade. A experiência começou agora e deve durar um ano, quando serão divulgados aí os resultados que podem comprovar ou não a viabilidade desta iniciativa. Vamos esperar para ver. Música. Era esse o recado que a gente tinha para hoje. Vamos ficando por aqui, desejando a todos vocês uma ótima sexta-feira, um excelente final de semana também, e até semana que vem, quando estaremos aqui mais uma vez, né, conversando com você, trazendo para você e para todos que estão por aí mais uma nova edição do programa O Homem e a Terra. Forte abraço, fiquem com Deus e até lá.
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2: 5 horas e 9 minutos.

Olá, meu irmão, minha irmã. Graça e paz para você e sua família. A liturgia apresenta-nos hoje um breve trecho do Evangelho de São Mateus, em que os fariseus, como sempre, tentando colocar Jesus à prova. Um deles pergunta qual é o maior mandamento da lei. Trata-se de uma armadilha, pois a lei de Moisés contém mais de 600 preceitos. Mas Jesus, sabiamente, responde que o maior mandamento é amar a Deus e ao próximo. Invoquemos a luz do Espírito Santo

germinar, crescer e frutificar, para que a minha vida seja transformada. Amém. Hoje, 21 de agosto, a liturgia nos oferece o Evangelho de Mateus, capítulo 22, versículos 34 a 40. Quando os fariseus souberam que tinha calado os saduceus, reuniram-se como grupo e um deles, que era especialista da lei, para pô-lo à prova, perguntou-lhe: Mestre, qual é o maior mandamento da lei? Ele lhe respondeu: Amarás o Senhor teu Deus com todo o teu coração, com toda a tua alma e com toda a tua mente. Esse é o maior e o primeiro mandamento. Mas um segundo equivalente a esse é: Amarás teu próximo como a ti mesmo. Nesses dois mandamentos apoia-se toda a lei e os profetas. Estamos no ambiente das controvérsias de Jesus contra as lideranças judaicas no período de sua permanência em Jerusalém, antes de sua morte na cruz. Jesus havia calado os saduceus no debate sobre a ressurreição. Os fariseus, adversários dos saduceus, parecem felizes, pois eles acreditam na ressurreição. Diferentemente de Marcos, um fariseu faz uma pergunta a Jesus para experimentá-lo: Mestre, qual é o maior mandamento da lei? Eles propunham 613 preceitos da lei, 365 proibições e 248 mandamentos. Jesus responde com uma breve síntese do monoteísmo judaico, provindo do Shemá, do livro do Deuteronômio. A grande novidade de Jesus é a expressão: o segundo é semelhante a esse. Ele une a tradição teológica do Levítico, capítulo 19, versículos 17 a 18, à síntese do amor a Deus. Coração, alma e entendimento é um modo de falar da totalidade do ser. A razão, a força de vitalidade do ser, os projetos e decisões. É forte a repetição do termo todo. Tudo está direcionado para o amor de Deus, que se expressa plenamente no amor ao próximo. Amar é ter o outro no coração. É a alegria do coração pelo bem do outro. Quem ama comunica aquilo que é ao outro e se compromete com ele. Quem ama o Pai, ama também os irmãos. Amarás o Senhor teu Deus com todo o teu coração, com toda a tua alma, com toda a tua mente, e amarás o teu próximo como a ti mesmo. O Senhor nos convida a sermos praticantes da palavra. Neste momento, vamos dispor o nosso coração para a vivência de sua palavra.

proposta de Jesus no Evangelho hoje é direta e clara. O amor a Deus expressa-se no amor ao próximo, ou seja, o nosso amor para com Deus só pode ganhar expressão através do nosso amor para os outros. Lembremos o que diz João em sua primeira carta: quem não ama o seu irmão a quem vê, não poderá amar a Deus a quem não vê. Nós fomos criados

para amar e ser amados. Esse é o sonho de Deus, que o nosso amor a Ele se estenda ao amor às pessoas, que não se limitam em palavras, mas se expressam na concretude da vida, sendo presença, escuta, paciência e perdão. Neste dia em que celebramos a memória de São Pio X, pedimos a sua intercessão para que o nosso amor seja verdadeiramente expressão do amor de Deus. São Pio X foi o primeiro Papa na história contemporânea proveniente da classe camponesa. A sua formação foi exclusivamente pastoral. Não ocupou nenhum cargo na Cúria Romana. A maior preocupação de Pio X era difundir o máximo possível a catequese entre os cristãos. Favoreceu a reforma litúrgica, o movimento bíblico e deu prioridade ao canto gregoriano. Incentivou a participação nos sacramentos, particularmente a Eucaristia. Deus, que destes a São Pio X a graça de governar vossa Igreja com sabedoria, amor e verdade, dai também a nós, por sua intercessão, a graça de sabermos governar nossas vidas, nossas famílias e nossos empreendimentos, para que o vosso nome seja sempre mais glorificado. São Pio X, rogai por nós. Louvado seja o nome do Senhor, hoje e sempre. Amém. 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
1: Maravilha, maravilha, meus amigos, alô você, muito bom dia, agora 5:20, 5:20, estamos chegando aqui pela nossa FM, estamos iniciando o Amanhecer 102, nesta manhã de sexta-feira, 21 de agosto, 2026, sextou meu povo, maravilha, coisa boa, não é mesmo? Muito prazer, eu sou Marcos Vinícius. Tô chegando para te fazer companhia a partir de agora até às 7 horas da manhã. Muita música boa no Amanhecer 102 desta sexta-feira. Muita moda sertaneja, né? Moda de viola, moda raiz também, a boa música gaúchesca para você, amigo ouvinte. Bom dia, né? Pra você que já está aí no seu trabalho e ligado, sintonizado na nossa FM. Bom dia pra você que está aí na sua casa, está tomando o seu café da manhã, tomando aí o seu chimarrão, se preparando para mais um dia de serviço, amigo agricultor. Bom dia pra você na lida do leite, também aí desde cedinho, levantou cedo, né? Já ligou o seu rádio na nossa FM. Amigo motorista, amigo caminhoneiro, você que está aí na rodagem, também nos dando uma carona, muito obrigado pela sua companhia, pela sua audiência. Agora 5:22, 5:22, está liberado o nosso WhatsApp para você participar, pedir a sua música, fazer parte da programação do Amanhecer 102, 469-8413-4946, tá bom? Daqui a pouquinho também tem previsão do tempo atualizada aí para esta sexta-feira e também para o final de semana, 6:30, momento de oração com o Padre Edivino, beleza? E vamos aí com as primeirinhas de hoje, começamos com Tião Carreiro e Pardinho, participação das irmãs Galvão, Oi Paixão. Na sequência, em Gaúcho da Fronteira e também Rodrigo Matos e Praiano.

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0: É a nossa FM, o Amanhecer 102, nesta manhã de sexta-feira, agora 5 horas e 32 minutos.
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0: E já estamos de volta com Amanhecer 102, agora 5:36, 5:36. Lembrando mais uma vez, nosso WhatsApp aí para você participar aqui da nossa programação é o 469-8413-4946.
1: Bom dia, meu amigo Marco Vinícius, como é que tá? Beleza? Peço a música O Rei do Congado, você rodar pra nós ali. Já tá perto, eu adoro, parece. E peço ao senhor, também então, coloque nós em oração, meu Padre Divino aí. Então, na sua escuta o seu programa ali. Valeu, meu abraço, valeu.
0: Abração, tudo de bom, seu Domingos Zair, no Wagner Goioxim, ótima sexta-feira pra você, tá bom? Vamos seguindo, tem mais participação chegando.
2: Bom dia. Fui há um tempinho, tá numa garroa, né? A chuvinha boa, abençoadinha. E quero plantar uns tomates hoje. Um abraço pra vocês, boa sexta-feira.
0: Muito bem, dona Ilse Obermeier. Obrigadão aí pela companhia, dona Ilse. Tudo de bom aí? Uma ótima sexta-feira também pra você, tá bom? A Maiara de Saudade do Iguaçu está participando do momento de oração e pedindo a música Liguei Pra Te Ouvir com Renan e Raí, Luiz Carlos Ferreira, Rosenildo, também de Saudade do Iguaçu, Paulo Sacon, tudo certo por aí, Paulo? Está em Rio Bonito, né, Paulo? Tomando aí o seu chimarrão pra dar uma esquentada aí, né, Paulo? Obrigado também pela sua companhia. A Maria Cordeiro, bom dia para o Antônio em Santa Catarina, diretamente aí de Bombinhas, né, Antônio? Pede a música Faça-me um Favor com João Mineiro e Marciano. Bom dia, deixa eu conferir aqui. É o meu amigo Haroldo da Silva chegando em nossa programação, né, Haroldo? Bom dia.
3: Alô, bom dia, Vitor. E aí, como é que você tá por aí, Vina? Sextou, né, Vina?
0: Sextou.
3: Com chuva e tudo, mas estamos aqui.
0: É isso aí.
3: Chimarrando. Cuidando aí teu programa aí. Como diz. Não tem o que fazer, né? Tá chovendo, deixa que chova, né, Pia? Eu, Vina, preciso me rodar aí com o Júlio de Freitas aí, ó. Aquela música velha lá que... Vamos embora pro sul. Oferecer aí pro meu amigo vai viver no Brasil, pra todos eles, e Narciso Coboso, Conelinho, aí pro Carlos Pernos, por São Luís, pra quem tá na escuta, né, Vitor? Um abraço aí, Pia, uma boa sexta-feira, e vamos pra luta, né, Vitor?
0: É isso aí, Haroldo. Abração, tudo de bom, obrigado pela companhia. Já já tem a música aí com Gildo de Freitas pra você, tá bom? Meu amigo Paulo Costa registra também a sua participação, né, Paulo? Está pedindo a música O Mate de Esperança com o Délcio Tavares. Já já rodo aí pra você, tá bom, Paulo? Ótima manhã de sexta-feira. Agora 5:39, mais uma vez lembrando, claro, com certeza, você pode fazer parte da programação do Amanhecer 102, é isso mesmo, pedir a sua música, fazer aí a sua homenagem, né? Mandar o seu recado, o seu bom dia, 469-8413-4946. A indicação no pedido do Antônio, tem modão com João Mineiro e Marciano.

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2: 5:54, alô você, muito bom dia. Vamos seguindo com o Amanhecer 102 até as 7 da manhã. Apresentação de Marcos Vinícius, mandando aquele bom dia, né? Aquele abraço especial para os nossos ouvintes. O Edivaldo está pedindo a música A 2 Graus. Bom dia, Cíntia Oliveira da Silva está pedindo a música Um Jantar para Jesus, oferecendo para todos os ouvintes e também para o seu esposo Valdori Fulber. Pessoal está aí na lida do leite, né? Desde as 4 da manhã e com o rádio ligado na programação da nossa FM. Cleocir Ganso, gostaria de ouvir a música Socando Canjica. Meu amigo Antônio Escopel, tudo certo por aí, Antônio? Tomando seu chimarrão e ouvindo Amanhecer 102. Seu Nércio Gonçalves, do Alto Cachoeira, Candói, Geraldina de Lima. Também a sua mãe, a dona Terezinha. Meu amigo Amarildo Somenzi está pedindo música com Dante Ramon Ledesma. Positivo, Amarildo. Já roda a música aí pra você, tá bom? Loiri Conte, saudade do Iguaçu, também está confirmando audiência. Bom dia, Valdivino Brasil, em Foz do Jordão, né? Está pedindo a música O Lamento de Pobre, oferecendo pro Joaquim, também para o Vivaldino Brasil e também para todos os seus compadres, né, Valdivino? Ótima sexta-feira pra você. E nós temos áudio, tem mais participação chegando. Alô, bom dia.
3: Bom dia, Vini. Aqui é o Jorez do Pato Branco, viu, Vini? Põe aquela do Velho Casarão do Teixeirinha. Tá na nossa, tá bom demais, né?
2: Muito bem, Juarez Topázio em Pato Branco. Já tem o Velho Casarão pra você, tá bom?
4: Bom dia, amigo Marco. Você toca muito mais, viu? Eu peio prisioneiro. Põe a família Oliveira no coração. Obrigado, eu sou atendido, porque tá na nossa, tá bom demais.
2: É isso aí, tá na nossa, tá bom demais. Nilson Palmeirense, saudade do Iguaçu, pedindo o IP e o Prisioneiro com Christian Ralph, tá programado pra você, tá bom? Meu amigo Arnaldo, também chegando em nossa programação. Fala aí, Arnaldo.
5: Bom dia, meu amigo Billy. Buena.
2: Tudo certo.
5: Tando esse programaço aí, chimalhando. De uma música com Renan e Raí. Espero ser feliz. Agradecer pra todo esse povão que tá na escuta nossa aí, beleza, Vili? Tá na nossa, tá bom demais.
2: Beleza, Arnaldo. Obrigadão pela sua companhia, pela sua audiência. Ótima manhã de sexta-feira. Bom dia para o Arilson de Guarapuava, né? O Arilson é de Guarapuava, mas hoje está em Francisco Beltrão a trabalho, né, Arilson? Obrigadão aí pela sua companhia. Tudo de bom, meu amigo. E nós vamos dando sequência no Amanhecer 102. Nosso WhatsApp aí para você participar também da nossa programação: 4698413-4946.

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0: Céu claro, sem previsão de chuva para hoje, com temperatura mínima de 10 e a máxima não deve ultrapassar os 18 graus. Chopinzinho, neste momento, com temperatura de 10 graus, sensação térmica de 7. Amanhã, sábado, dia 22, também condição de céu claro, sem previsão de chuva, com temperatura mínima de 7, máxima de 19 graus. No domingo, dia 23 de agosto, também sem previsão de chuva para o domingo. Condição de céu claro, com temperatura mínima de 6 e a máxima fica na casa dos 20 graus. Hoje, sexta-feira, amanhã, sábado e também no domingo, sem previsão de chuva prevista. As informações são do CIMEPAR.
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0: 6:13, é o Amanhecer 102, nesta manhã de sexta-feira, sextou, né, meu povo? É hoje, dia 21 de agosto de 2026, e nós vamos seguindo juntos até às 7 da manhã.
1: Bom dia, meu patrão Vini, o Formigão do Goiaxim. Toca lá pra nós, a hora que puder, se quiser, né? Meu reino encantado, né? Tá bom? Um abraço pro senhor, pra toda a equipe aí. Um bom dia de sexta-feira. Tudo é bom. Um abraço, tchau.
0: Abração aí, Gilmar, né? O Formigão no Goiaxim. Obrigadão pela audiência, pela companhia.
2: Bom dia, Willian. Aquela que o rapaz pediu, Renan, era aí. Eu vou junto com ela pra uma sexta-feira meio embaçada, garoandinho, não. É o Leonildo Sacão. Tudo de bom. Manda pra nós, curtiu.
0: Abração. Tudo de bom aí, meu amigo Leonildo Sacão. Registrando aí a sua participação, né? No Amanhecer 102. Maria Orgília dos Santos. Claudiceia Olme. Na linha Criolim, saudade do Iguaçu. Também, né? Com seu rádio ligado e sintonizado em 102,9. Maravilha, 6:14. E mais música chegando em nossa programação. É Lembranças com Dante Ramon Ledesma.

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E seguimos com o Amanhecer 102, agora 6:25, 6:25. Bom dia, Alcione Bueno. Tudo certo por aí, Alcione? Tá participando sim do momento de oração, tá bom? Bom dia, Cleci. Bom dia, Írio Pirola. Pessoal aí de Pato Branco, ouvintes de todas as manhãs do Amanhecer 102. Minha amiga Maria Noemi Bueno, na comunidade do Bugre, aqui em Chopinzinho. Seu Altamiro Alves da Luz, aí no São Roque do Chopin, Pato Branco, também está com seu rádio ligado, né, seu Altamiro? Ademir Alves, também aí de Pato Branco, né, irmão do seu Altamiro, todas as manhãs também ligado na programação do Amanhecer 102. Aquele abraço especial, pessoal. Tudo de bom aí pra vocês. Muito obrigado pela companhia. Meu amigo Buva, o Rafael Fornin também está mandando mensagem aqui pra gente. Deixa eu conferir aqui o que o Buva tá falando. É, chegou a sexta-feira. É, o homem da Buva não é dos fracos, né? O homem tava ansioso pra chegar sexta-feira. Agora tá dando pulo de alegria aí, né, Buva? Obrigado pela companhia, pela sua audiência, tá bom, meu amigo? É, você não é dos fracos, né, Buva? Vou te contar, viu? Falta muito pra chegar sexta às 5 da tarde, o homem tá pedindo aqui, né? É, aguenta mais um pouquinho aí, Buva. Tem mais um pouco de serviço aí pra você hoje, antes de chegar às 5 da tarde, tá bom? E nós vamos seguindo aqui com o Amanhecer 102, agora 6:27. Tem Modão com Maida e Marcelo. Não tem cachaça que cura. E na sequência, tem momento de oração com o Padre Edivino, nesta manhã de sexta-feira.

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1: 6:30, 6:30, Padre Edivino, seja bem-vindo na programação do Amanhecer 102, momento de oração de hoje, em especial a todos os motoristas. Gostaria também de estar incluindo em oração as famílias Ferreira Ribeiro, Stankiewicz, Ilse Obermaier, Maria Cordeiro, famílias Quadros Lima e Almeida, também a família Gonçalves do Alto Cachoeira, Candói, famílias Conte e Siqueira, Pedro Amaral, Ângelo Vicente e Genesi da Silva, Vivaldino e Valdivino Brasil, famílias Olme e Machado, família Santos em Rio Bonito do Iguaçu, famílias Rogoski e Marangoni, famílias Ferreira e Costa de Porto Barreiro, Carmelinda de Quadros, famílias Zanco, Bernardi, Jurelo e Pirola, Alcione Bueno, famílias Bócio, Casaniga e Morando e também Marisa de Souza Penteado e Carlos Penteado em nosso momento de oração. Padre Edivino, seja bem-vindo na programação do Amanhecer 102. Bom dia.
2: Bom dia, Marcos Vinícius, meu amigo. Bom dia a todos os nossos motoristas. Hoje é sexta-feira, dia da nossa novena. Queremos trazer presente todos os irmãos e irmãs que dirigem veículos, caminhões, ônibus, vans, motos. Vamos rezar por todos, pedindo que Deus os proteja nas estradas. E começamos a novena, em nome do Pai, do Filho e do Espírito Santo. Amém. Senhor, dirijo-me a vós através de São Cristóvão, meu padroeiro, pedindo vossa proteção para minha viagem, e também por meio do arcanjo Rafael, para que guarde minha família enquanto eu estiver na estrada. Oração da oitava semana. Senhor, através do vosso forte e generoso São Cristóvão, que morava na beira de um rio, auxiliastes tantas pessoas a atravessarem a correnteza. Vinde em meu auxílio e ajudai-me a enfrentar as ondas do mundo que tentam me desviar da rota do bem para seguir caminhos tortuosos que não me conduzem a vós. Sou fraco e posso cair na tentação de preocupar-me somente com a parte material, esquecendo-me de praticar o bem aos meus irmãos motoristas e àqueles que nos servem nas beiras das estradas. Reconheço que existe muita solidariedade entre nós, mas ainda precisamos da vossa força para percebermos o rosto do vosso Filho em cada pessoa. Eu vos invoco por mim e por todos os motoristas que sofrem e lutam para vencer os obstáculos do caminho e chegarem às suas metas. Sede o companheiro fiel, permanecendo ao meu lado, protegendo-me de qualquer acidente e dos perigos que enfrento em cada viagem. E também que a nossa e vossa querida Mãe Aparecida nos acompanhe, intercedendo por todos os que encontro nas estradas, e especialmente pela minha família e pelos nossos motoristas, pedindo a proteção de Nossa Senhora e a intercessão dela, nós rezamos. Ave Maria, cheia de graça, o Senhor é convosco, bendita sois vós entre as mulheres e bendito é o fruto do vosso ventre, Jesus. Santa Maria, Mãe de Deus, rogai por nós pecadores, agora e na hora de nossa morte. Amém. E que neste dia Deus nosso Pai abençoe todos os nossos ouvintes, de modo especial os motoristas, entre eles os irmãos caminhoneiros, e a água que temos diante de nós, em nome do Pai, do Filho e do Espírito Santo.

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0: É a nossa FM, o Amanhecer 102. Para você que está ligando o seu rádio agora, muito prazer. Eu sou Marcos Vinícius, te faço companhia todas as manhãs de segunda a sexta-feira, das 5h15 às 7 da manhã.
1: Bom dia, como é que você tá aí, ó? Sextou,
0: Nelcinda?
1: Falta bastante pra chegar à tarde, pra ir pro gole. Roda aí pra nós, Leide, Laura, e oferecer pro povo que tá na escuta, vocês aí da rádio. E eu, povo que nós quer bem. Obrigado por ter dito que tá na nossa, tá bom demais.
0: Maravilha, Nelcinda. Obrigado aí pela sua companhia, pela sua audiência, tá bom? Emerson Rogoski também registra a sua participação. Bom dia.
2: Bom dia, meu amigo Vini. Emerson Rogoski, Porto Barreiro. Vini, toca aí pra nós com Tibúrcio da Estância, o velho Tacaruco. Oferecendo pra todos os senhores que eu abençoada sexta-feira pra ti também. Desde já agradeço por atendido e tá na nossa, tá bom demais.
0: É isso aí, tá na nossa, tá bom demais. Emerson Rogoski, Porto Barreiro, né? Obrigado pela sua companhia. Vilma Azurra, bom dia, Valdocir, Laticínio Santiago, em saudade do Iguaçu. Bom dia, Ângelo Vicente, Gênesis da Silva, seu Cestílio Estramari, bom dia também. Deixa eu conferir aqui, Marisa de Souza Penteado, também o seu esposo, Carlos Penteado, bom dia para o Padilha, também a dona Jô, em saudade do Iguaçu. Alô, Valdecir Bócio, Lajeado Grande, em Mangueirinha. Bom dia, Marcelo Tonial. Tudo certo, hein, Marcelinho? Da Tonial Embutidos, né? De saudade do Iguaçu. 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Maravilha? Abração aí a todos os feirantes. E nós vamos seguindo com Amanhecer 102, trazendo mais música, né? Temos muitas e muitas participações chegando na medida do possível aqui. A gente vai atendendo, né? A todos os pedidos, todas as solicitações, tá bom? Agora 6 horas e 45 minutos, tem a mão do tempo com Leide e Laura.

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1: Seis horas e 55 minutos. Bom dia, Iracema da Silva. Está na feirinha do produtor aí de Saudade do Iguaçu. Bom dia também para Helena Pedroso, registrando a sua participação no Amanhecer 102 desta sexta-feira, que vai chegando aí ao seu final. Claro, com certeza, agradecendo a você, amigo ouvinte, pela sua companhia, pela sua audiência, desejando a você uma ótima sexta-feira e também um ótimo final de semana. Eu retorno na programação da Nossa FM amanhã, sabadão, a partir da 1h com o Estúdio 102. Tá bom? Conto aí com a sua audiência. Deixando a última de hoje pra fechar o Amanhecer 102, a pedido aí do Emerson Rogoski, é o Velho Tacaduco com o Tibúrcio da Estância. Na sequência, tem Evandro Artuzzi e o Revista 102 pra você ouvinte iniciar aí a sua manhã de sexta-feira bem informado, bem atualizado. A todos um grande abraço e até amanhã.

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0: E agora é 7h01 pelo horário de Brasília, 7h01, está começando aqui pela nossa FM, o Revista 102. Eu trago para você a partir de agora as principais notícias da cidade e da região e os fatos e acontecimentos de destaque em nível estadual e nacional. Hoje é sexta-feira, 21 de agosto de 2026. Já se passaram deste ano 233 dias. O período é de lua crescente, temos condição de céu nublado e temperatura baixa nesta sexta-feira. Hoje é comemorado o Dia da Moda, Dia da Habitação, Dia do Cidadão Idoso Americano, Dia do Ultrassonografista. Também hoje é o Dia da Escova Progressiva Brasileira, Dia de Recordação e Homenagem às Vítimas do Terrorismo. E tem hoje início a Semana da Pessoa com Deficiência Intelectual e Múltipla. A Igreja Católica celebra hoje o dia de Santa Ciríaca, Santa Graça Zoralda, Santa Maria Zalda. Também hoje é comemorado o dia de São Pio X, São Privato, São Trigônio e São Zótico. A produção e apresentação do Revista 102 é de Evandro Artuzzi, com assessoria técnica a cargo do João Pedro.
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0: Vamos aos principais destaques da edição de hoje. Polícia Militar orienta sobre condução correta de patinetes e motos elétricas. Amanhã tem campanha nacional de multivacinação, é o dia D. Briga termina com mulher presa em Coronel Vivida e homem gravemente ferido. Comissão da Câmara Federal aprova possibilidade de porte de arma para empresários. Seguem em ritmo acelerado preparativos para a Festa Nacional do Charque em Candói. Essas e outras notícias você acompanha agora.
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3: Olá, meu caro ouvinte, que bom que estamos juntos mais uma vez para este momento de reflexão. Eu gostaria de falar hoje sobre o amor que me deixa aberto à novidade do encontro. O amor é a força mais fantástica da existência humana. É o primeiro argumento da vida, o valor mais universal e a rima mais perfeita com realização humana e felicidade. Não há vida humana sem amor, não há crescimento, não há sentido, não há família, não há cor nem alegria onde falta o amor. Onde ele não existe, falta tudo. Ele é a maior e a melhor resposta para as interrogações mais profundas da existência. Sobre ele já foi dito e sempre se diz muita coisa dos mais diversos pontos de vista. O amor precisa ser cuidado. Como precisamos acompanhar o crescimento de um ser humano que nasce frágil e todo necessitado de cuidados, o amor precisa de cuidado para crescer. Ele está presente em todo ser humano como possibilidade. O cuidado aparece como atitude fundamental para que o amor se torne uma realidade presente e transparente nas pessoas. Onde não existe cuidado, que já é expressão de amor, pode crescer violência, indiferença, fortalecimento da agressividade e força de morte. Nisso se compreende, sob um aspecto, o fato de existirem pessoas más, agressivas e violentas. O cuidado no amor possibilita o fortalecimento de pessoas que amam e cuidam. No cuidado, o amor cresce, porque ele é uma arte que se aprende. Ninguém nasce sabendo amar. Tudo se aprende na vida. O amor também está no ser humano como possibilidade. Por isso ele precisa de cuidado, de formação e decisão. O amor é a necessidade de sair de si mesmo. O ser humano é o ser do encontro. Não é possível alguém encontrar sentido para a vida isolando-se, vivendo somente no seu mundo de trabalho e preocupações. A pessoa que ama carrega em si uma força interior que a projeta ao encontro de outras pessoas, de novas realidades e de novos sonhos. Pensemos juntos para ver se encontramos uma realidade mais bonita do que o fato de ter pessoas que nos amam e que podemos amar. O isolamento mata a vida e o sentido. Se somos seres do encontro, cada um poderá, olhando ao seu redor, perceber a qualidade dos encontros que vive. Como são os meus encontros com as pessoas que estão mais próximas a mim, na minha família, no meu trabalho, no clube, no futebol, na pizza, nos momentos de gratuidade? Para que haja encontro, precisa haver face a face, precisa existir palavra, olhar e atenção. Ora, assim dá para dizer que nem todos os encontros são de verdade encontros verdadeiros. Há pessoas que simplesmente estão junto das outras. O encontro só acontece quando acontece a saída de mim em direção ao outro. Na saída existe amor. A outra pessoa passa então a povoar a minha existência com sua história, com suas experiências, suas alegrias e preocupações. Pode ser que o outro não se torne por isso amigo ou amiga, não é esse o caso. O fato é que quando eu sou uma pessoa aberta, não isolada, não somente preocupado com minhas coisas e meu mundo, eu passo a enriquecer o outro com a minha vida. E nisso também encontro sentido para viver. A minha felicidade se constrói nessa troca. Por isso dá para dizer que isolar-se é também fechar-se ao amor. Caros ouvintes, um forte abraço para você. Deus te abençoe e te guarde. Em nome do Pai, do Filho e do Espírito Santo. Amém.
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0: Agora são 7:08, horário de Brasília, 7:08. Vamos à previsão do tempo para esta sexta-feira do estado do Paraná. Segundo o CIMEPAR, o Sistema de Meteorologia do Estado, o tempo volta a ter condição de estabilidade nesta sexta-feira, né? Após registro aí de pancadas de chuva ontem, sexta, quinta-feira, e a baixa das temperaturas, voltamos a ter tempo bom a partir de hoje já no estado do Paraná. A sexta-feira, ela está com registro de uma massa de ar frio que avança pelo sul do Brasil. Aqui no Paraná, o amanhecer foi marcado por temperaturas próximas dos 10 graus em grande parte do estado, com registros abaixo dessa marca no centro-sul. Apenas entre o norte pioneiro e o leste, as mínimas ficaram acima dos 10 graus. Ao longo do dia, a presença do sol será marcante em todo o estado, favorecendo assim a elevação das temperaturas. As máximas se aproximam dos 20 graus em boa parte do Paraná e vão ultrapassar essa marca nas faixas norte e ao litoral. Já no centro-sul, em municípios próximos à divisa com Santa Catarina, as máximas deverão permanecer abaixo dos 15 graus, de acordo com as informações do CIMEPAR. Chopinzinho tem neste momento céu nublado, mas a previsão é que o sol apareça aí ao longo do dia. Temperatura nesse momento 10 graus, sensação térmica de 8. A máxima aqui em Chopinzinho hoje não deverá superar os 18 graus, de acordo com o CIMEPAR. Saudade do Iguaçu, Sulina, Rio Bonito do Iguaçu e Porto Barreiro. Tem temperatura nesse momento na casa dos 11 graus, sensação térmica de 10. A máxima hoje não sobe dos 18. Tempo bom durante o final de semana, amanhã, sábado e no domingo. Previsão de sol e temperaturas oscilando entre 7 e 20 graus nesses municípios, de acordo com o CIMEPAR. Em Candói, a previsão indica para esta sexta-feira dia ensolarado, temperatura agora 10 graus com sensação térmica de 7. Para amanhã e domingo, tempo bom com temperaturas que devem oscilar de 6 a 20 graus, de acordo com o CIMEPAR. Já em Foz do Jordão e Reserva do Iguaçu, os termômetros registram agora 10 graus. Sensação térmica de 8, a máxima hoje não supera os 18. Amanhã e domingo, previsão de tempo bom, com temperaturas entre 6:20 graus. A informação é do Cimepar, Sistema de Meteorologia do Estado do Paraná.
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0: 7:11, 7:11. 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

0: 180 a 210, milho entre 60 e 61 reais. A saca da soja tem variação de 133 a 134 reais. Trigo pH 78 entre 75 e 78 reais. Erva mate em folha, arroba 19 reais. Arroba do boi, variação de 360 a 366 reais. Arroba da vaca oscila de 320 a 325. Já o quilo do suíno tipo carne está cotado a 4,60, o tipo misto 4,14 e o tipo banha R$3,22. As informações são do Deral Paraná.
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0: Agora 7:13 pelo horário de Brasília, 7:13 nas rodovias da região sudoeste do Paraná. Nas últimas horas, felizmente, nenhuma situação grave foi registrada. Na PR-280 em Palmas, às 4 horas da madrugada de hoje, teve um acidente, uma saída de pista. A princípio, não se tratando de uma ocorrência grave, né? Segundo as informações, não se trata de uma ocorrência grave. Saída de pista na PR-280 em Palmas, acidente registrado por volta das 4 horas da madrugada desta sexta-feira. Em Dois Vizinhos, na PR-281, ontem, às 8:45 da noite, teve uma colisão entre um Celta e um Cruze. Neste acidente, uma mulher de 30 anos teve ferimentos considerados leves. Foi encaminhada ao pronto atendimento da cidade de Dois Vizinhos, de acordo com as informações da Polícia Rodoviária Estadual. No centro-sul do Paraná, nas últimas horas, nenhuma situação de gravidade foi registrada, segundo o informe da Polícia Rodoviária Estadual. Da mesma forma, Polícia Rodoviária Federal relatando aí que não houve nenhum registro de acidente grave nas últimas 24 horas, de acordo com as informações. Esperamos, né, que o final de semana seja tranquilo. Afinal de contas, já tivemos uma semana pesada, carregada aí por conta de acidentes graves acontecendo em todo o nosso estado do Paraná, inclusive aí na região dos Campos Gerais, né? Aquele acidente que matou 23 pessoas, Paraná ainda de luto. Então a gente fica aí na expectativa que o fim de semana seja bastante tranquilo, calmo aí nas nossas rodovias aqui do estado do Paraná. Para quem vai pegar a estrada aí, sempre importante redobrar atenção, cuidado, né? Cuidado aí ao dirigir. Lembre-se que teste do bafômetro tem novas fiscalizações agora, novos métodos para fiscalização, além da ingestão de álcool, vai apurar aí também a presença de outros elementos no corpo. Então vamos ficar atentos e tomar aí muito cuidado, ter muita atenção nas rodovias para quem vai viajar, vai aproveitar este final de semana. Agora, 7:16 pelo horário de Brasília.
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0: Revista 102, atualizando você com informações, notícias da região, e segue em ritmo acelerado os preparativos para a 20ª Festa Nacional do Charque e as comemorações dos 36 anos do município de Candói. O evento festivo acontece entre os dias 27 e 30 de agosto, agora nesta próxima semana, a partir de quinta-feira já, abertura da festa, e segue até o próximo domingo, dia 30, com muitas atrações artísticas, oportunidades de negócios e gastronomia. Na quinta-feira, dia 27, às 7 da noite, está programada a abertura oficial da festa com autoridades. Às 10 da noite tem show com a dupla Rick Renner e em seguida a apresentação da banda New York. No dia 28, na sexta-feira, 6 horas da tarde, exposição Clube da Bezerra. Às 7 da noite tem o jantar à base de charque no pavilhão da Matriz Santa Clara. 8 da noite, início do rodeio country na Arena do Lago. Às 10 da noite, show nacional com João Neto e Frederico, e logo em seguida a apresentação do Chiru Missioneiro. No dia 29, no sábado, às 10 horas da manhã, tem palestra técnica do Clube da Bezerra. 11 horas almoço à base de charque no pavilhão da Matriz Santa Clara, às 14h, julgamento do concurso Clube da Bezerra, às 19h, jantar à base de charque lá no pavilhão.

0: pavilhão da Matriz Santa Clara. 8 horas da noite, a grande final do Rodeio Country na Arena do Lago. 10 da noite, show nacional gospel com Felipe Rodrigues e logo após a apresentação dos Serranos. E no domingo, dia 30, 11 horas da manhã, a partir das 11 horas, vai ser servido o almoço à base de charque lá no pavilhão da Matriz e em seguida, às 2 horas da tarde, acontecem as festividades alusivas aos 36 anos de emancipação política de Candói, com um bolo comemorativo de 36 metros e apresentação das pratas da casa na tenda municipal. Ainda, durante as festividades, parque de diversões, a carreta Mega Show e exposição do comércio local e regional. Boas oportunidades de negócios, gastronomia e diversão, tudo isso aguardam você na Festa Nacional do Charque, a 20ª edição, que começa agora na próxima quinta-feira e segue até o domingo, dia 30 de agosto, no Parque do Lago, na Praça da Família, município de Candói. 7h18.
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0: Agora são 7h21, 7h21. Você ligado aqui na nossa FM em toda a região com as notícias, com as informações que se destacam nas últimas horas, né? Eu vou pro intervalo, volto já já trazendo mais notícia, mais informação referente à nossa região sudoeste, ao centro-sul do Paraná e também repercutindo fatos de importância em nível de estado e de país. Em instantes eu volto. 7h21, bom dia.
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3: A informação para você nesta sexta-feira, agora 7:26, 7:26. Hoje é dia de feirinha do produtor rural. Tem feirinha acontecendo em Saudade do Iguaçu, ali no calçadão da prefeitura, né? Um bom dia para todos os feirantes que nos acompanham em Saudade do Iguaçu. Tem feirinha aqui em Chopinzinho, no espaço destinado para a feira do produtor, no estacionamento, aí no pátio da rodoviária municipal. Feirantes também estão por ali desde as primeiras horas desta manhã, atendendo você com produtos de excelente qualidade. E hoje também tem a feirinha, as feirinhas, né, do produtor rural acontecendo em Candói, em dois locais, próximo ao ginásio João Luiz Correia e no estacionamento da Cressol, lá em Candói. Hoje acontece a feirinha do produtor rural. Amanhã tem a feira do Sintraf, do Sindicato dos Trabalhadores na Agricultura Familiar, no bairro Santa Clara, também em Candói. E em outros municípios aqui da nossa região também, acontecendo hoje e amanhã, acontecendo as feirinhas tradicionais do produtor, com produtos aí de qualidade para você abastecer a sua despensa e para você fazer a feira com muita tranquilidade e adquirindo produtos de excelente qualidade. 7:27, 7:27, e a Polícia Militar cumpriu um mandado de prisão ontem em Candói, na comunidade do Samambaial. Por volta das 10:30 da manhã, a equipe da Patrulha Rural da Polícia Militar, durante atividade de segurança rural, realizou o cadastramento de uma propriedade, onde foi feita a consulta em nome do proprietário de 56 anos de idade, sendo constatada em desfavor dele um mandado de prisão vigente, expedido pela vara criminal da comarca de Guarapuava. Por conta desta constatação, foi realizada a busca pessoal, não sendo localizados objetos, substância ou quaisquer outros materiais de natureza ilícita. Ele foi conduzido até a cadeia pública de Guarapuava, onde permanece à disposição da justiça. Durante cadastramento de propriedade, Polícia Militar descobre que morador tinha mandado de prisão em aberto, né? A Polícia Militar não informou aqui qual seria o teor aí desse mandado, qual seria o crime que originou esse mandado de prisão, mas enfim, foi cumprido ontem de manhã ali na região do Samambaial, em Candói. Homem de 56 anos preso por força de mandado de prisão e encaminhado à cadeia pública de Guarapuava, onde lá permanece à disposição da justiça. Na região de Laranjeiras do Sul, no Goioxim, a Polícia Militar ontem registrou uma situação de calúnia lá na rua Sebastião Pedroso dos Santos, acompanhada dos pais. Uma jovem compareceu ao destacamento da Polícia Militar para registrar uma situação aí de calúnia. Segundo as informações, por volta das 7:25 da manhã de ontem, a vítima e as amigas se dirigiam a um estabelecimento comercial no centro para comprar produtos antes do início das aulas. Após efetuarem o devido pagamento e no momento que se retiravam do local, foram abordadas de maneira agressiva pela proprietária do estabelecimento. Ela afirmou que, em voz alta, em local público, acusou as adolescentes de furto, foi esclarecido que uma das colegas portava apenas uma barra de cereal, cujo pagamento já havia sido realizado ao esposo da proprietária pouco antes. Mesmo diante das tentativas das adolescentes explicar a situação e comprovar o pagamento, a proprietária manteve uma postura bastante hostil, ordenando que as adolescentes se calassem e as expulsou do estabelecimento, né, na frente aí de diversos outros estudantes que passavam pelo local. A jovem adolescente declarou aí se sentir profundamente ofendida, né, por conta desta situação, pontuando que a abordagem pública e a acusação sem provas possuem viés discriminatórios. Por conta disso, ela manifestou o desejo de representar legalmente contra a proprietária desse estabelecimento comercial aí do Goioxim. Aí a Polícia Militar foi lá e orientou as partes aí em relação aos fatos e às providências legais e cabíveis, né? A proprietária da estabelecimento acusou a adolescente de ter pego um produto aí, não ter pago, ela já tinha feito o pagamento e deu essa confusão toda lá no Goioxim ontem. Também no município do Goioxim, violência doméstica lá na PR-364, a Polícia Militar foi procurada por uma mulher que manteve uma união estável, um casamento com um homem de 32 anos com um homem, e que após descobrir traições conjugais recentes, decidiu romper o relacionamento e deixar a residência. O homem já reside com outra mulher. A vítima afirmou que, em razão do fim do relacionamento, passou a sofrer ameaças de morte por parte do ex-companheiro. Segundo o relato, o homem declarou que a mataria caso ela saísse de casa e constituísse um novo relacionamento. Que tal, né? Ele pode, ela não. Consta ainda que, ao comparecerem a um escritório advocatício para formalizar os trâmites do divórcio, a mulher requereu a devolução de seus documentos pessoais, exames médicos de acompanhamento de saúde e papéis referentes ao seu processo de aposentadoria. Na ocasião, o ex-marido confessou, na presença de terceiros, que teria queimado toda a documentação da ex-companheira. Ela relatou que não sofreu agressões físicas. No entanto, diante das ameaças proferidas e da destruição de seus documentos, manifestou interesse em solicitar as medidas protetivas de urgência respaldadas pela Lei Maria da Penha. A mulher foi devidamente orientada pela Polícia Militar quanto aos procedimentos. Também lá no Goioxim teve um outro caso de calúnia ontem, onde compareceram ao destacamento da Polícia Militar duas mulheres. Uma delas testemunha, a outra é mãe do acusado. A testemunha relatou que estava no estabelecimento comercial próximo ao posto de saúde quando uma terceira mulher chegou afirmando que o filho dessa pessoa que lhe acompanhava havia ido até a residência para realizar o frete de uma geladeira e que nessa ocasião teria furtado um aparelho celular de sua propriedade. Ainda conforme o relato, a vítima do suposto furto alegou que, após o homem tomar conhecimento de que um boletim de ocorrência havia sido registrado contra ele, teria retornado às proximidades da residência e arremessado o celular no local, supostamente com o intuito de despistar a situação. Por conta das alegações, a testemunha então procurou a mãe do suspeito para informá-la sobre o ocorrido. Ao tomar conhecimento dos fatos, o acusado conversou com a mãe e solicitou que ela comparecesse até a unidade da Polícia Militar para registrar a versão da família sobre o caso, tendo em vista, né, que ele se encontrava trabalhando no interior do município e não poderia, naquele momento, comparecer pessoalmente. Foi confeccionado o boletim de ocorrência e as partes devidamente orientadas quanto aos procedimentos legais e cabíveis. 7:34 agora.
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3: Revista 102, sempre repercutindo, trazendo as informações que são destaque na região e também os principais fatos do estado e do país. E o TSE divulga o tempo dos candidatos à presidência no horário eleitoral. Nós teremos no próximo dia 28 o início do horário eleitoral gratuito no rádio e na TV. No rádio das 7 às 7:25 da manhã, do meio-dia ao meio-dia 25, e também também aí várias inserções durante o dia todo, né? Vai ser de bombar o seu ouvidinho aí com aquelas promessas todas de que o mundo será melhor, né? Porque daqui para frente melhoram não só a sua cidade, o seu estado, o país, melhoram o mundo, né? Transformam o mundo. Daí depois que passa a eleição, volta tudo à sua normalidade. Mas enfim, o Tribunal Superior Eleitoral divulgou ontem, quinta-feira, o tempo que os candidatos à presidência da República terão no horário eleitoral gratuito no rádio e na TV. É a coligação Brasil Pronto para Mais, do candidato a presidente, candidato à reeleição, Luiz Inácio Lula da Silva, terá 5 minutos e 3 segundos diários. A chapa formada pelo PSB, PDT, Federação Brasil da Esperança, né? Composta por PT, PCdoB e PV e a Federação PSOL Rede. O PL do Flávio Bolsonaro terá 4 minutos e 20 segundos diários. A chapa do candidato não formou coligação com outros partidos. PSD do Ronaldo Caiado terá 2 minutos e 2 segundos diários. A chapa também não formou coligação com outros partidos. Avante do Augusto Cury tem 35 segundos diários. A chapa do candidato também não formou coligação com outros partidos. Conforme sorteio realizado, o Avante será o primeiro a exibir sua propaganda no início do horário eleitoral. Em seguida, serão apresentadas as campanhas do PSD, PL e da coligação Brasil Pronto para Mais. Nos dias seguintes, a exibição seguirá o fluxo, né, em forma de rodízio. O tribunal também divulgou o tempo dos candidatos nas inserções que deverão ser veiculadas na programação diária das emissoras. A coligação do PT terá 433 inserções, seguidas pelo PL com 339, PSD 159 e o Avante terá 47 inserções. Conforme sorteio realizado, o Avante será o primeiro a exibir a sua propaganda no início do horário eleitoral. O cálculo, para quem não consegue assimilar, o cálculo do tempo da propaganda eleitoral é calculado aí conforme a representatividade dos partidos na Câmara dos Deputados. A campanha de Lula terá o maior tempo por ter formado a maior aliança com outros partidos. A Federação Brasil da Esperança, composta por PT, PCdoB e PV, tem 81 parlamentares. Por estar coligado com a Federação PSOL Rede, o PDT e o PSB, tem representatividade que subiu para 127 deputados. O PL de Flávio Bolsonaro tem 98 deputados, mas concorre isolado. O PSD tem 42 e também não se coligou, assim como o Avante, que tem 7 parlamentares na Câmara Federal. Os demais candidatos não alcançaram as cláusulas de desempenho para terem acesso ao horário eleitoral. Suas legendas não possuem o mínimo de 13 deputados, nem obtiveram pelo menos 2,5% dos votos válidos nacionais para a Câmara ou 1,5% de votos válidos nos estados. Por isso, ficam de fora. O primeiro turno, lembrando, será no dia 4 de outubro, quando serão eleitos deputados federais, estaduais, distritais, no caso aí de Brasília, governadores, senadores e o presidente da República. O segundo turno está marcado para 25 de outubro e pode ocorrer na disputa para os cargos de governador e presidente. Os eleitores voltarão às urnas se nenhum dos candidatos obtiver mais de 50% dos votos válidos, excluindo brancos e nulos no primeiro turno. Informações das eleições 2026. Aqui no estado do Paraná também teve ontem a distribuição aí para os candidatos, distribuição por parte do Tribunal Regional Eleitoral. Não foi ainda repassado corretamente aí quanto cada candidato terá. Teve a reunião ontem, já teve a distribuição, mas o TRE ainda não divulgou oficialmente, né, o tempo aí de cada candidato. Foi feito o sorteio também para as emissoras que vão gerar a propaganda eleitoral gratuita, tanto no rádio quanto na TV. Já teve o sorteio ontem, ficou tudo acertado aí no Tribunal Regional Eleitoral aqui do estado do Paraná, né? Mas segue este fluxo aí de representatividade para que os partidos, né, os candidatos tenham o seu tempo no rádio e na TV agora durante a campanha eleitoral, durante a propaganda eleitoral gratuita, que começa em 28 de agosto. Faltando agora 20 minutos para as 8 horas da manhã.
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3: Agora são 7:42, 7:42 pelo horário de Brasília. Seguimos por aqui, depois do intervalo, falando sobre motos elétricas e patinetes, algumas orientações importantes da Polícia Militar. Fique ligado, volto já já.
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3: Agora são 7:46, pelo horário de Brasília, 7:46, e já estão em vigor as novas regras para a condução de bicicletas elétricas, patinetes e motinhos elétricas aqui no estado do Paraná, em todo o Brasil, na verdade, né? Em todo o Brasil tem uma resolução aí do CONTRAN, mas aqui no Paraná tem uma resolução específica do CETRAN, que é o Conselho de Trânsito do Paraná, a resolução de número 106/2026, que traz aí algumas regras que precisam ser obedecidas para quem se utiliza das bicicletas elétricas, dos patinetes e das motos elétricas. Inclusive, uma das determinações constantes na resolução é a idade mínima para conduzir tais veículos elétricos, idade mínima de 16 anos para a condução. Então, menores de 16 anos ficam aí proibidos de fazer uso, segundo a resolução da CETRAN, do CETRAN, Conselho de Trânsito do Estado do Paraná. Sobre essa questão aí das motos, dos patinetes elétricos, das bicicletas elétricas, que são cada vez mais estão cada vez mais presentes, né? Nas cidades aí, nas ruas de todas as cidades, né? Não apenas Shoppingzinho, essa ou aquela cidade, em todas as cidades brasileiras, cada vez mais, a cada dia que passa, aumenta mais a presença desse tipo de condução nas cidades. Eu conversei com o capitão Zago, da Polícia Militar, que falou sobre essa questão aí e também fez algumas orientações importantes, não só para os usuários, mas principalmente para os pais também de adolescentes que conduzem esse tipo de veículo, motos, bicicletas e patinetes. Vamos à entrevista, né? Na íntegra, você acompanha agora a entrevista, bate-papo aí com o capitão Zago falando sobre esse assunto. A gente vai falar agora de trânsito, né? Principalmente envolvendo motos elétricas, patinetes e outros, né, meios de transporte similares a esses dois que foram citados, né? Algumas recomendações são importantes e algumas determinações precisam ser acatadas por quem se utiliza desse meio de transporte nos perímetros urbanos das cidades. Inclusive tem é uma resolução do CETRAN, que é o Conselho Estadual de Trânsito, tem normas também do CONTRAN, Conselho Nacional de Trânsito, e para a gente entender um pouquinho mais sobre essas normas, para saber o que pode, o que não pode, eu converso com o Capitão Zago, da 2ª Companhia de Polícia Militar, para saber, né, detalhes, como é que a Polícia Militar tem tratado e tem fiscalizado e que normas são essas estabelecidas aí pelos órgãos de trânsito, Capitão.
15: Boa tarde, Evandro. Boa tarde a todos os nossos espectadores. Então, como você bem frisou, estamos enfrentando um problema com essas nossos novos meios de locomoção. E diante disso, temos uma resolução no CONTRAN 996 de 2023, em que ela tem a regulação do que pode e o que não pode. Então, brevemente, se o veículo elétrico, movido a bateria, tem até 1000 volts e chega até 32 km por hora, então não é necessário emplacamento, não é necessário capacete e nem ser habilitado. A partir do momento em que o veículo tem 4 kV, que são 4 kW, que é 4 vezes mais que os 1000 watts iniciais, e chega até 50 km por hora, já é necessário ser habilitado, fazer o licenciamento, emplacamento e andar com capacete. Superior a isso, ela já é considerada como um ciclomotor, como se fosse uma motocicleta. Então, novamente, temos que emplacar, ser habilitado, que é o mais importante, e fazer o pagamento das notificações e emplacamento dessa moto. Então, a gente vê que vários menores de idade estão conduzindo esse tipo de veículo pela cidade como se fossem motos de fato, o que não são. Então a gente precisa tomar um cuidado, a Polícia Militar está fiscalizando, a gente pede que a população e a comunidade toda nossa de Chopinzinho faça as denúncias, indique aonde estão esses jovens, aonde estão se reunindo para andar com esse tipo de motocicletas, para que a gente possa fazer a fiscalização. E uma vez recolhido esse veículo, conduzido por menor de idade, a retirada dele é bem difícil, porque aí para retirar vai ser obrigatório o emplacamento e o pagamento de todas as multas e notificações pertinentes.
3: Em relação aos patinetes, né, que têm sido também bastante utilizados pelos jovens, adolescentes principalmente, né? Como é que funciona essa regulamentação? Qual a idade mínima que pode se utilizar desse tipo de acessório locomotivo aí?
15: Os patinetes se enquadram ali na mesma categoria de uma bicicleta. Como ela tem a força propulsora dela, ela não é totalmente elétrica, ela precisa do início ali, um embalo, como aquelas bicicletas com pedais elétricos. Então não é necessária essa parte de habilitação, capacete, licenciamento. Mas a gente pede que tomem cuidado, porque é um veículo que atinge uma certa velocidade ali e andando no meio dos automóveis, andando no trânsito como se fosse uma motocicleta, atrapalha e além de ser perigoso. Tivemos aqui já na nossa região, não vou me lembrar a cidade agora, tivemos um acidente feio com uma menina que caiu de um patinete desse aí, foi hospitalizada. Então a gente tem que pedir aí os pais para que as crianças se conscientizem, que os pais conscientizem as crianças para que tomem cuidado com esses veículos.
3: Tem que ter cuidado na calçada, nas esquinas, como se estivesse dirigindo um veículo.
15: Ele tem um motor ali, né? Apesar de ser devagar, ele tem um motor e para frear é um pouquinho diferente, ele tem um certo ponto de equilíbrio diferenciado ali. Então a gente pede para que tome cuidado, não, apesar de não precisar dessa habilitação, não precisar emplacar e licenciar, a gente pede para que tome cuidado para evitar acidentes e não atrapalhar o trânsito.
3: Importante que faça uso daquele capacete, o capacete ciclístico?
15: É importante, né? Importante mesmo para bicicletas e para patinetes, é importante que faça o uso desse capacete, porque protegendo ali a região mais vulnerável nossa, né, que é a parte do crânio, em caso de acidente a proteção seria muito maior.
3: A gente tem percebido, Capitão, que vários adolescentes, eles têm começado agora a andar em dois num patinete. Não é uma conduta muito aconselhável, né?
15: Quando anda assim em dois em um veículo elétrico desse aí, a tendência dele é andar um pouquinho mais devagar. Mas mesmo assim, daí já começam as brincadeiras, querer aparecer para os amigos. Então é uma conduta aí que é melhor que seja evitada, a fim de evitar acidentes e que se machuque e machuquem alguém.
3: Para conduzir ele na via pública, é orientado que siga o mesmo fluxo dos veículos?
15: É o mesmo fluxo dos veículos, assim como as bicicletas. Ande na mesma mão dos veículos e sempre do lado direito, no cantinho ali dos estacionamentos, sempre do lado direito, no mesmo fluxo dos veículos. Pela contramão, é mais perigoso, porque o motorista que está com um veículo automotor de grande porte, ele vai olhar para os carros, vai procurar algum carro, e os carros vão estar vindo em uma direção. Se a bicicleta, o patinete, o ciclomotor estiver vindo em direção ao contrário, é bem possível, bem provável que ele não enxergue e ocasione um atropelamento.
3: Andar na calçada é permitido?
15: É permitido andar na calçada também. Com esses veículos de baixa velocidade, de baixos cilindrados que se equiparam com a bicicleta, é permitido andar na calçada e até mais aconselhável que ande pela calçada, cuidando daí, logicamente, dos pedestres que ali estão.
3: Certo, capitão. Obrigado por suas orientações e um bom trabalho aí para toda a equipe da Polícia Militar.
15: Obrigado pela oportunidade de esclarecer algumas dúvidas. Polícia Militar do Paraná, nós fazemos a diferença.
3: Capitão Zago, comandante da 2ª Companhia de Polícia Militar, trazendo essas orientações importantes para auxiliar você que tem filho aí, que está se utilizando, né, do patinete, da moto elétrica, da bicicleta elétrica, importante seguir essas orientações para evitar problemas e principalmente, né, evitar o envolvimento em acidentes que muitas vezes podem ser graves e podem, a exemplo do que já aconteceu em outras regiões, podem levar até mesmo a morte, dependendo, né, de como é, dependendo de como acontece esse acidente. Então, importante seguir aí as determinações, orientações da Polícia Militar, dos órgãos de trânsito, como o DETRAN, o CONTRAN, que é o Conselho Nacional de Trânsito, e também seguir a regulamentação aí do CETRAN, que é o Conselho Estadual de Trânsito aqui no estado do Paraná.
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3: Agora 7 horas com 56 minutos, faltando 4 minutos para as 8 horas da manhã. Aí, portanto, né, entrevista, conversa com o Capitão Zago da Polícia Militar do Paraná, falando aí também, trazendo orientações para quem faz uso aí de patinetes, motos e bicicletas elétricas. Importante seguir aí essas determinações, idade mínima para conduzir, na resolução aí do CETRAN, 16 anos. De 16 a 18 anos incompletos, a condução exige autorização e responsabilidade dos pais ou responsáveis legais que vão responder civilmente por danos causados. Então não é brincadeira, viu? Não é brincadeira aí andar com patinete, com bicicleta, com moto elétrica. Aliás, já teve gente que foi atropelada aí por patinete, né? Aqui em Chopinzinho, inclusive, já aconteceu isso, né? Atropelamento de pessoa aí, de pedestre, por condutores de patinetes elétricos. E dependendo da velocidade que tá, se cair aí no asfalto, na rua, numa calçada, aí acaba se machucando. É bem complicado, né? Se não tá com capacete, às vezes cai, bate a cabeça. Então, é assunto sério, né, gente? Não é brincadeira. Não é brincadeira, é um meio de locomoção, aí exige os devidos cuidados, sempre bom seguir todas as orientações, inclusive seguir aí à risca as orientações repassadas aí pela Polícia Militar, que também tem feito aí o trabalho de fiscalização nessas questões relacionadas principalmente às motos elétricas, né? Feita a orientação, inclusive o Capitão Zago me disse que por várias vezes ele parou na rua para orientar pessoas com as motos elétricas sobre a condução correta, a pista, o local correto em que devem trafegar aí com essas motinhas elétricas, né, para evitar os acidentes, evitar os problemas. 2 minutos agora faltando para as 8 horas da manhã.
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3: 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Um minuto agora faltando para as 8, depois do intervalo, as últimas notícias, últimas informações desta manhã. Eu volto já.
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9: Oito e quatro agora, 8:04, de volta com Revista 102. Parte final já do nosso programa desta sexta-feira e eu quero lembrar que amanhã, gente, nós teremos o dia D da campanha de multivacinação aqui em Shoppingzinho. As unidades de saúde vão estar atendendo amanhã, no dia D da campanha nacional de multivacinação. Um dos objetivos é a atualização da caderneta de vacinação da população conforme o calendário nacional de vacinação. Então amanhã, das 9 da manhã às 3 horas da tarde, estarão atendendo a UBS Central, Unidade Básica de Saúde Central, ali na Rua Coronel Santiago Dantas, e também as UBSs do bairro Frei Vito e do Nossa Senhora Aparecida. Público alvo da campanha amanhã: crianças e adolescentes menores de 15 anos, atualização de caderneta de vacinação, adultos até 59 anos também, oportunidade para atualizar a caderneta e fazer a atualização das vacinas contra o sarampo, febre amarela, conforme a indicação, né? Amanhã é um dia D da campanha de multivacinação, então você pode comparecer das 9 da manhã às 3 da tarde, né? Neste sábado, na UBS Central, Frei Vito e no bairro Nossa Senhora Aparecida. Em Candói também, as unidades de saúde estarão com atendimento amanhã. Inclusive, agradecer aqui ao Ronaldo, né? Que é o responsável pela comunicação lá da prefeitura, assessor de comunicação da prefeitura de Candói. Ronaldo, e passando aqui pra gente que o dia D da multivacinação em Candói, né? Ele acontece aí nas UBSs Santa Clara, na UBS da Paz, da Colônia São Pedro, Lagoa Seca e na Cachoeira. Então, em todas essas unidades de saúde estarão com atendimento amanhã, sábado, para que as pessoas possam fazer aí a vacinação, a atualização das suas carteirinhas e que todas fiquem em dia. E os moradores da Cachoeira, além do dia D da multivacinação. Amanhã, na UBS da Cachoeira, também será realizado Sábado com Saúde, com ações e atendimento voltados à saúde da população. Então, além da vacinação do dia D, também vai ter muitas outras ações aí na região da Cachoeira relacionadas ao projeto Sábado com Saúde. Pessoal da região aí que é atendido pela UBS da Cachoeira pode usufruir de vários outros serviços e atendimentos amanhã, sábado. E nas demais unidades, a campanha de multivacinação do dia D, né? Lagoa Seca, São Pedro, Paz e a UBS Santa Clara, que fica na sede do município. 8:07 agora em Coronel Vivida, ontem uma confusão levou uma mulher para a cadeia e um homem ficou gravemente ferido. Ele foi atingido aí por pelo menos 15 facadas, uma confusão, uma briga envolvendo várias pessoas no bairro Vila Nova, em Coronel Vivida, ontem no fim da tarde. Polícia Militar foi acionada em apoio ao Corpo de Bombeiros no atendimento desta ocorrência, onde no local populares apontaram uma mulher, uma jovem de 18 anos, como uma das envolvidas. Ela estava bêbada e resistiu à prisão. Para contê-la e afastar os familiares que tentaram impedir a ação da polícia, foi necessário o uso de força, né? Inclusive aspergindo lá o gás de pimenta para conseguir conter os ânimos lá, devido à exaltação dos familiares desta jovem. Os policiais, após fazer a detenção dela, foram até a UPA, onde identificaram outras três vítimas desta situação. A primeira relatou que caminhava pela rua quando foi abordada pela jovem, atingida por golpes de faca, sofrendo ferimentos no ombro e nas mãos ao se defender. Familiares de uma das vítimas declararam que foram ao local da briga para verificar o ocorrido e acabaram surpreendidos por um grupo armado com facas e pedaços de madeira, composto inclusive por esta jovem de 18 anos e outros quatro homens. Durante nova agressão, um deles, de 27 anos, sofreu lesão corporal gravíssima por múltiplos golpes de faca na região do tórax, costas, ombro e braço. Aproximadamente 15 facadas atingiram este rapaz aí de 27 anos, que precisou ser transferido a Pato Branco devido à gravidade dos ferimentos. A mulher detida, esta jovem de 18 anos, juntamente com as vítimas, foi encaminhada até a 12ª Central Regional de Flagrantes da Polícia Civil para os procedimentos legais e cabíveis, né? Olha a situação, olha só a situação, né? E registrada aí no bairro Vila Nova, em Coronel Vivida. A mulher estava virada numa ninja lá, né? 18 anos, esfaqueou essas pessoas, né? Uma confusão, uma briga sem tamanho ontem por lá, e a Polícia Militar precisou inclusive fazer uso da força para conter lá, para acalmar os ânimos dessa mulher, que inclusive estava bastante agitada, mas conseguiu conter ela, foi feito um encaminhamento lá para Central de Flagrantes da Polícia Civil. Falando em Polícia Civil, aqui em Chopinzinho, a equipe da Delegacia Regional está trabalhando aí naquele caso registrado no fim de semana, ali nas imediações do ginásio Dionísio de Bona, onde a gente noticiou aqui na segunda-feira que duas adolescentes acionaram a polícia junto com um adolescente de 16 anos, e as meninas afirmaram que um homem com um veículo Fiat Uno teria parado ali e convidado elas, oferecido dinheiro para que elas o acompanhassem até um motel. Está tendo uma reviravolta aí nesse caso, né? A Polícia Civil está apurando e parece-me que não é bem isso que aconteceu, parece que foi uma outra situação envolvendo as adolescentes e este jovem de 14 anos no furto do aparelho celular deste homem que foi acusado, mas que não seria acusado, né? Só que ele ficou 2 dias preso, ficou 2 dias lá em Pato Branco, né? Mas é para ter uma reviravolta nesse caso. Parece-me que as vítimas vão passar a ser as acusadas e quem foi acusado aí passa em certo ponto ser uma das vítimas, né? Mas no início agora dessa próxima semana, a Polícia Civil, o delegado José Luiz vai se manifestar sobre esse caso, né? A Polícia Civil está trabalhando nessa questão. Informações aí da Delegacia Regional aqui de Chopinzinho. 8:11, obrigado, gente, pela audiência, pela companhia. Ficamos por aqui com o Revista 102, edição desta sexta-feira, dia 21 de agosto de 2026. Agradecendo a todos que estiveram comigo ao longo desta semana. Convido para você nos acompanhar novamente na segunda-feira, às 7 horas da manhã. Eu volto logo mais, 12:40, com as informações, as notícias da área da segurança pública. E à noite, às 7 horas, tem companhia de amigos aqui na nossa FM. Um grande abraço, vem aí na sequência da programação o Bom Dia Gente. Boa sexta-feira, um ótimo e abençoado final de semana a todos.
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1: É 8:14, 8:14. Olá você, muito bom dia. Estou chegando para lhe fazer companhia a partir de agora, até as 10 horas da manhã, com o nosso programa Bom Dia, Gente. Você que se liga em todo nosso estadão do Paraná e fora dele também, né? Você que tá aí na rodagem, nos dando uma carona, cortando as nossas rodovias do Paranazão e levando sempre, é claro, a nossa de carona, né? Você, meu amigo agricultor, agricultora, você trabalhador, trabalhadora, né? Empregadas domésticas, você que tá aí nos afazeres do dia a dia e sempre, claro, curtindo aqui a nossa programação. Sexta-feira, 21 de agosto, ano 2026. Segundo o Climatempo, vai ser uma sexta-feira de sol com muitas nuvens durante o dia e períodos de céu nublado. Noite de céu limpo. Mínima para hoje é de 9 e a máxima não passando aí dos 15 graus, né? Não temos previsão de chuva, as temperaturas um pouquinho mais amena, né? Do que nos últimos dias que estava um calorzinho, né? Para você participar, 98413-4946. 98413-4946. Tem hoje para sorteio o churrascão do Super Sul. Bora lá! Eu, Adilson Cândido, fazendo companhia para você. Primeirinha chegando com o Padre Ezequiel. Meu barquinho. Tá na nossa, tá bom demais.

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0: Bom dia, gente! Olha a hora, gente, são 8:32, 8:32. Você ligadinho, ligadinha curtindo aqui a nossa programação. Vamos juntos até as 10 horas da manhã com muita música da boa pra você que se liga aqui na nossa, né? 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Um abraço aí para o pessoal da Lavanderia Cristal, sempre ligadinhos, curtindo aqui a nossa programação, né? Dá serviço pro pessoal lá hoje da lavanderia, né? Levar umas peças. 8:33, lembrando, churrascão do Super Sul hoje, pra você participar, manda o seu nome completo, viu, gente? É, um abração aqui pra Fernanda Ramos, Lúcia Rocha, ligadinha curtindo, Aricler Bavarisco, tá participando aqui do sorteio, mais participações, alô, bom dia.
1: Tudo bom?
0: Tudo.
1: Aqui é o Sidney, de Saudade do Iguaçu.
0: Bom, Sidney.
1: Quero pedir uma música com Amado Batista, Sala de Cirurgia. E quero oferecer pra minha esposa e quero oferecer pra todos que curtam a programação da nossa. E quero participar do sorteio.
0: Com certeza. Está participando.
1: Você sabe que tá na nossa, né? Tá sempre bom demais, né?
0: Tá bom demais, com certeza, né? A minha rádio é nossa. É, sorteio, o Eduardo Moraes do Centro. Forte abraço. Obrigado aí pela audiência, né? É, Larissa Almeida, Jair Almeida e Dirce de Almeida. Marineiva de Almeida, Josiane dos Santos de Oliveira, o Alessandro de Oliveira, Maria Eduarda, Cleito Dionel dos Santos, Victor Matheus Pospichil, Edir Monteiro, Valmir Mitrute, Luiz Goldinho, e manda um abraço aí pros piá da Construção e da Engifer, né? É isso, né, Cleito? Forte abraço aí pro Cleito. Obrigado pela audiência, pela preferência aqui com a 102,9, né? E pra você participar, viu, gente? Sexta-feira, vai que você seja o sortudo, a sortuda, né? Do churrascão aí do Super Sul. Fazer aquela jantinha, né? Logo mais. Final de semana chegando, viu, gente? E você, claro, sempre na boa companhia aqui da nossa FM. Só modão. Escolhido a dedo pra você aqui na 102, né? Ginigeno!
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5: 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Dólar comercial cotado em alta, valendo R$5,19. Euro 6,06. Dólar turismo 5,39. 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

É a nossa FM, programa Bom Dia Gente, pra você que tá ligadinho, curtindo aqui a 102,9, né? Um abraço pro Leandro da Pipisco, tá? Se já não chegou em reserva, tá chegando, né, Leandro? Forte abraço pro Leandro aí, obrigado pela audiência e pela preferência. Um abraço também pra Preta, aí do restaurante da Preta com Candói, né? Sempre com o radião ligado, curtindo aqui a nossa programação. Um abraço, Preta. 98413-4946. No ritmo do embaixador aqui no Bom Dia, Gente. Cama e coração.

0: Eles que em breve estarão aí na região, né, João da Rosa?
1: Ô, Geraldão, cadê aquele verso?
0: Fala. Faz aí o verso aí, Geraldão. Assim, de som e com maceta. Pra você gravar, ô, esse Geraldão, nome, viu,
1: cadê,
0: gente?
1: Aquele verso? Fala
0: vai
1: aí.
0: Vai lá, faz o verso.
1: É mais ou menos assim, ó. 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

0: Dois minutinhos faltando aí para as 9.
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0: Olha a hora, gente, são 9:03, 9:03, o homem já retornou de Foz do Iguaçu, tá aqui sorridente, até porque hoje é o dia D. Ele vai falar, é? Tomar um quente? Ah, tá. Boa tarde, não, tô acostumado com boa tarde, né? Bom dia.
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0: 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Ali, obrigado pela presença aqui em nossos estúdios. Uma boa sexta-feira.
1: Muito obrigado, Adilson. 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
0: Ivanir, obrigado pela presença. Uma boa sexta-feira.
2: Obrigado pelo espaço e até uma próxima oportunidade.
0: Até a próxima. Amanhã estão aí de volta, né? O pai da Isis Sofia. Ai, Isa, bicho, velho. 9:09, 9:09.

Combinado então, ali, Vanir. Com certeza. Obrigado, viu? Desde já. 9:10, 9:10. Você ligado. Ah, tem a... 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Ô, Vini, essa cervejinha aí é boa pra você levar lá pra Piratuba? Hã? É, isso que... Vai quando pra Piratuba, Vini? Ah, tá, daqui uns dias. Ai, ai, 9:11, 9:11.

0: 9h14, 9h14, já estou de volta aqui com o programa Bom Dia Gente. E vamos seguindo em frente, estou recebendo aqui a Rosane, né, da Droga Mais, com muitas novidades para você que tá ligadinha, curtindo aqui a nossa programação. 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
1: 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Obrigada, Dilson, bom te ver de volta no programa também,
0: aí,
1: né?
0: Né?
1: Nem falei nada, né? Com a Dilson, tá aí matando a saudade do programa dele.
0: É hoje, mas a segunda programa. Semana que vem já.
1: Semana que vem a Pamela já volta, né? Já vai estar zero bala.
0: Com certeza.
1: Então um ótimo final de semana a todos.
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0: Hora certa para você, 9h18, 9h18. Bom final de semana, Rosane. 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
2: Olha a hora, gente, são 9 horas e 24 minutos, 9h24. Você ligado aqui na nossa FM, vamos juntos, né? De segunda a sexta, sempre levando o melhor da música pra você.
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0: É a nossa FM, 9:26, né? 9:26. Você ligado aqui na nossa programação. Muitas participações aqui, né? Ligadinho, um abraço pra minha amiga Mima. Ô, Mima, um abração pra você, obrigado pela audiência, pela preferência de sempre, né? A Mima, o Alfredo, sempre com o radião ligado, curtindo aqui a nossa programação, né? Abração, viu, Mima? Que música que você quer, Mima? Essa não, né, Mima? Hã? A Cleusa Prestes, Maricléia Zucunelli, Gabriela de Lima Pigosso, Roseli Kikor. Quem mais? Alô, bom dia.
1: Tu pesada. Ah. Só mais meio dia, já começa aquele barulho lá, ó.
0: Eco. É isso aí, Max. Maxwell Nunes, mais conhecido como Max. Como é que é?
1: Tu pesada. Só mais meio dia, já começa aquele barulho lá, ó.
0: Ó, ô Mima, ô Mima, ó, escute. Ademir de Oliveira, tá ligadinho, curtindo aqui a nossa FM, Rayane Mendes, Noili Lemos.
2: Bom dia, Dirson.
0: Bom dia.
2: A Noili.
0: Bom, Noili.
2: Participar do sorteio do prêmio.
0: Com certeza.
2: Muito obrigado por atendido.
0: Com certeza. Ó. Ó.
3: Você for tomar um cagaço, você não vai se ajeitar.
0: Como é que é?
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0: Então, Marcos Vinícius tá indo pra Piratuba daqui uns dias. Eita, Vini, dá uma descansadinha, né, Vini? Piratuba é o que liga, diz ele, né? Um abraço pro nosso amigo João Buzina, do container aí do nosso amigo João Buzina, sempre com o radião ligado, tá lá servindo café e com o radião velho no 12, curtindo a nossa FM, né, João? Forte abraço.

0: tá modão, né? Ô, Marcos Ferreira, isso aqui é pra você, ó. Ó, isso aqui é pra você.
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0: O Marcos Ferreira tá lá no mercado Super Sul. 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
0: A peleia hoje é comigo, só até as 10. Até as 10.
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0: 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Sexta-feira, então, esperando... esperando...
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0: 412.
2: 412, aí, Wagner.
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0: 412.
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2: Qual é a parte da galinha? Eu vi um vídeo esse dia, a menininha pedindo pra mãe dela. Qual é a parte da galinha Sambiquira, né?
3: Ah. Faz parte do pisante, sabe, também?
0: E o que que a mãe respondeu? O que que a mãe... O que que a mãe respondeu?
2: Vamos lá, então.
0: O que que a mãe respondeu, Fábio?
2: Oi?
0: O que que a mãe respondeu?
2: Não vou falar, né? Tá louco?
0: ganhador, é Cleiton Dionel dos Santos.
2: Cleiton Dionel dos Santos.
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0: Com certeza, retorne para a rádio que tem um jornal para você fazer. Aí, um abraço, Ferreira. E logo mais tem um Rotativa 102 com ele, Marcos Ferreira. Breve intervalinho, já tô de volta.
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1: 8 para as 10.
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1: Olha a hora, gente. 5 minutinhos faltando para as 10 horas da manhã. 5 para as 10.
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É, 102,9 é final do programa. Bom dia, gente. Bom dia, gente, desta sexta-feira, né? Um abraço pro Negão Chaveiro, ó. Scooter elétrica pra você fazer economia todos os dias. É lá no Negão Chaveiro, viu, gente? Um abraço lá pro Negão. Valéria Barros é a última de hoje. Um abraço,

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1: Bom dia, estamos chegando com mais um programa Líder em Audiência, aqui pela minha, na sua, na... Nossa! Sextou, turma, é sexta-feira, dia 21 de agosto, né? A partir de agora aqui na nossa alegria, carinho, amizade, positividade na sua manhã, né? Vamos que vamos, né, gente? Alegria é saber que você está aí com a gente todas as horas. Música boa é em todos os programas para você que nos acompanha. Vamos que vamos então, gente? Vem que aqui tem muita coisa boa te esperando nesta manhã de sexta-feira. Gente, que tempo louco, né? Esses dias, há poucos dias, veio um calorão de rachar o chão e agora esse frio aí que veio com tudo de novo, né? Mas vamos que vamos, vamos enfrentar, não vamos se entregar, né? Tá bom? O nosso WhatsApp está liberado, o WhatsApp mais movimentado da região, 46984134946. Fala comigo, mensagem de áudio, até 20 segundinhos e finalizando, quando tá na nossa, tá bom demais, tá bom? Mensagem de texto também, você pode mandar pra gente aqui. Fica tranquilo, manda aí, tá certo? Aos aniversariantes do dia.
2: Parabéns pra você, nessa data querida. Muitas felicidades, muitos anos de vida. Oba!
1: Oba! Saúde, paz, prosperidade, vida longa e farta. Que Deus abençoe a todos com muita saúde. Bom dia, bom dia, bom dia.

0: turma! Kikikiu! Tá na nossa, tá no Manhã 102, tá com Everaldo Cândido.
1: Tá bom demais.
0: Maravilha, né, gente? 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
0: 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Tá aí, gente. E nós vamos seguindo em frente aqui com o nosso Manhã 102, o pessoal tá chegando, confirmando a audiência. Muito obrigado, muito obrigado. Vão chegando, gente, vão chegando. O programa é de vocês aí. É de Pontal do Paraná, um rádio no 12. Ó, aí sim, Pontal do Paraná. Para o meu irmão Adrian, que está na peleia comigo, pedindo Zezé e Luciano. Quem é que tá mandando aqui? Andrew. Pontal do Paraná. Valeu, meu amigo. Bom dia. Muito obrigado pela sintonia, pessoal. Os irmãos trabalhando e curtindo o nosso Manhã 102 aí. Que maravilha, né? É, quem mais tá chegando aqui? Minha amiga Rosenilda. Tá chegando aqui também, né? É. Não, tava muito legal. Tá. Opa, que Deus abençoe. Saúde pra você aí, tá bom, minha amiga? A Rosenilda lá de Três Palmeiras. Melhoras, tá bom? Obrigado aí pela sintonia. Ouvinte chamando, play no zap.
4: Oi, Everaldo.
0: Oi.
4: Oi, Cândido. Olha aí, ó, sextou, homem.
0: Sextou.
4: Põe aí pra nós. Sextou.
0: Já saiu,
4: sextou. Essa música é muito top.
0: Top da balada.
4: E oferecer pro povão que tá na escuta, vocês aí da rádio, que tá na nossa, tá bom demais.
0: É, tá bom mesmo, né? Tá bom demais da conta. Nosso WhatsApp tá liberado, viu, gente? Você também pode mandar sua mensagem, confirmar a sua audiência. Me conta onde você está ouvindo a nossa. Me conta, corra no zap. Manda pra mim aí e fala, ó, Iberaldo, tô ouvindo a rádio, tô ouvindo você aqui em tal lugar. Vou ficar feliz da vida aí por saber que você também está aí nos prestigiando, tá legal? Eu não acredito que eu fiz tudo isso com a trilha da Leve. É? Mas que vai. Ai, ai, ai, fiz tudo isso achando que tava com a trilha do programa. Mas que
5: ai, eu acho tão lindo esse jeitinho seu.
0: É, tô perdido hoje aí, né?
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0: 10 e 11.
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0: Não mexe. Não mexe nas minhas gavetas de jeito nenhum, tá bom? Muito bem, vamos lá, o pessoal tá chegando aqui, que maravilha, né? Quanta gente com a gente nesta manhã de sexta-feira. Meu amigo Jesus, lá de Guarapuava, ele tá em Palmas agora, né? Tá em Palmas. Tá frio aí, meu amigo? Tá frio aqui? Deixa eu conferir. Tá, deve estar uns 11, 12 graus aqui, nesse momento, no alto da Frei Veraldo, né? Vamos conferir. Em Palmas deve estar um pouquinho mais frio, né? 12 graus agora. Me conta aí, meu amigo Jesus, quantos graus tá em Palmas, tá bom? É, bom dia para Isene Martins, confirmando a audiência. Bom dia para Inês Tadra, de Coronel Vivida, CVV. Oi, Inês, obrigado. Rádio top demais. Ô, maravilha. Obrigado, minha amiga. Obrigado pelo carinho aí, tá bom? E deixa eu ver aqui quem mais tá com a gente, curtindo nosso Manhã 102. Bom dia, tudo certo? O Gilberto Pazim, ele tá indo pra fazenda, né? Tá indo pra fazenda, ele que é lá de Clevelândia. Ô Gilberto, uma ótima sexta pra você e obrigado aí pela sintonia. Tá sempre ligado, sempre sintonizado aqui na nossa FM, né? Ouvinte chamando, play no zap.
1: Bom dia, Everaldo.
0: Dia.
1: José de Guarapuava.
0: Fala comigo.
1: Saindo aqui do shoppingzinho, indicado ali pro Pato Branco, beleza?
0: Beleza.
1: Aí, se for possível, você tocar pra nós ouvir ali Coisas do Meu Rincão, com José Mendes. Ficamos agradecidos. Beleza?
0: Falou, meu galo.
1: A você, a todos os ouvintes, uma ótima sexta e um final de semana maravilhoso a todos.
0: Amém.
1: Tudo de bom.
0: Tudo de bom e de belo. Amigo, essa música é Coisa do Meu Rincão. Depois das 11, a gente roda pra você, né? Você vai chegar lá, vai ouvir a música aí. O que foi, Nelcinda?
2: Isso aí é só Deus pra livrar.
0: Ah, a Nelcinda tá falando da trilha que eu tava usando antes aí, né? Eu falando com a trilha da Leve ainda, gente. Pensando que era essa aqui, ó. Essa aqui, ó. Ó. Essa é a trilha do programa. Eu tava com a trilha da Leve. Mas que coisa! Eita! Aí não dá, né? Aí não dá. O que é que foi, minha amiga?
3: Como é que amanheceram hoje? Animado?
0: Mas sempre, né? Claro. Hã? Claro. É que nem eu sempre digo, né? Tristeza não paga conta. É pra Zane também? É pra perguntar pra Zane? Pergunta, então.
3: Como é que amanheceram hoje? Animado?
0: A Zane fez um joinha aqui, né? Animada. Sempre, né, Zane? Então tá bom, né? Tem mais gente com a gente aqui? Deixa eu ver onde que tá, que eu tô perdido agora aqui. Quanta mensagem. Quanta mensagem chegando aqui no nosso Manhã 102.
4: Bom dia, seu Everaldo Cândido.
0: Dia. Tudo bem? Ótimo.
4: Tranquilo, bicho velho.
0: Bom que é um fuca.
4: De novo, meu tapetão preto aí. Fazer mais uma e encerrar a semana. Descansar. Tá bom, bicho velho?
0: Tá bom.
4: Manda aí pra nós curtir aí. Com o Marciano, apaixonado demais.
0: Ei, Latê.
4: Tá bom, meu amigo?
0: Tá bom. Um
4: forte abraço aí.
0: Abraço.
4: Um bom final de semana pra você.
0: Igualmente.
4: Ah, nossa, tá bom demais.
0: Valeu.
5: Bom dia, Everaldo.
0: Dia.
5: Saindo de Pato Branco, destino a Marechal Cândido Rondon e ouvindo a nós.
0: Valeu, Éder. Saindo de Pato Branco, o que liga Marechal. Um abraço, bom dia.
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0: 10:30.
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0: Maravilha, sexta-feira, João Neto e Frederico e camisa 10. Aô, maravilha! Comadre e compadre. Oh! 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Vamos que vamos, né, gente? Vamos que vamos. Ó, o meu amigo lá de Clevelândia, né? É?
1: Hoje é sexta-feira.
0: Sexta-feira, meu amigo.
1: Frio. Dando uma olhada no bicharedo.
0: Gilberto Pazim.
1: Tá fazendo 3 bar.
0: Maravilha, né? Show de fazenda aí, né?
1: Bicharedo meio escondido. Vamos lá pro outro invernado pra ver se achamos o bicharedo lá.
0: Valeu, meu amigo. Muito obrigado pela sintonia. Grande Gilberto aí em Clevelândia.
2: Que aí não sabe mais de Salvador do Iguaçu. Tem umas bolachas de porvilho ouvindo o programa e fazendo uns rosquinhos e fazendo um almoço também. Obrigado, ser atendida. Música escolha de vocês.
0: Muito bem, valeu, minha amiga. Margarida Ferreira também tá chegando aqui na programação. Ótima sexta-feira.
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0: 10:50.
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5: Por mais que a gente queira que as coisas aconteçam do nosso jeito, o destino sempre bate de frente.

0: Chama é a pancada de moda. Mike Lian e os Menotti.
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0: 11:03. 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E nós vamos seguindo em frente com o Manhã 102 aqui pela nossa, né? Tem ouvinte chamando, play no zap.
3: Como é que é, Geraldo?
0: Ele.
3: Oi, Averaldo.
0: Oi.
3: Como é que tá? Um bom dia.
0: Bom dia.
3: Quero pedir uma música do Amado Batista pra ti, oferecendo pra todos vocês e pro meu marido, que é muito amor e fã de vocês aí. É, Sala de Cirurgia. Amado Batista.
0: Tá bom, meu amigo, não vai dar tempo pra tocar, porque agora vai começar a música gaúcha aí, tá bom? Um abração pra você, pro seu esposo, obrigado pelo carinho, vocês que sempre acompanham a nossa FM, tá bom? Tudo de bom e de belo, boa sexta-feira.
3: Boa sexta-feira,

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da Grota. Aqui no Manhã 102 da nossa FM, 11:18. 11:18, tá chegando o dia 4, viu, gente? 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Gente, chegou um vídeo aqui que eu vou contar uma coisa pra vocês, viu? Meu Deus do céu. Gente, olha. Um franguinho muito bem temperado, Jesus.

0: Jesus do céu. Ó, Mãe Santíssima. O que mais que tem aí? Fogão a lenha, polenta, rapaz, macarrão, maionese, salada, Jesus do céu, sobremesa. Família Lorini em Sulina, e tá na nossa aí, né? É, valeu, valeu, obrigado aí, pessoal no restaurante aí, em Sulina, né? Família Lorini, restaurante com comida no fogão a lenha. Aí sim, né? Aí é original, é raiz, né? Maravilha, Deus abençoe vocês aí, tá bom? É, Marilza Almeida, Foz do Jordão, tá chegando e confirmando a audiência aqui na nossa programação. Obrigado pela sintonia. Obrigado pela audiência aí, né? O seu Gilberto Pazinho, um abraço pro senhor aí em Clevelândia, né? Tá ligado sempre na nossa, um abraço.
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2: Feijão carioca, saca 60 quilos, 270. Feijão preto, saca 60 quilos, 210. Milho, saca 60 quilos, R$61. Soja, saca 60 quilos, 135. Boi em pé, arroba 366. Suína em pé, carne, o quilo, 4,60. Vaca em pé, arroba 325. Cotação do mercado agrícola para hoje, sexta-feira. Com dados fornecidos pelo DERAL.
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2: 11:37.
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11:52, 11:52 em Palmas, segundo o nosso amigo Jesus aqui, né? 10 graus, né? 10 graus nesse momento na cidade de Palmas. Gente, um grande abraço, fiquem com Deus, que é a melhor companhia e que graças a ele a vida continua. Um excelente e abençoado almoço para você e para a família e eu retorno aqui na nossa, se Deus quiser, 5 da tarde no Terra Brasil. Um abraço, até logo mais.

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3: Queridos ouvintes do programa dos Avisos Paroquiais da Paróquia São Francisco de Assis, a nossa saudação franciscana de paz e bem. E os avisos que nós temos: no mês de agosto, os freis irão atender somente no período da manhã. Teremos também nesse ano a segunda caminhada do Rosário. As inscrições estão abertas para aqueles que desejam participar da caminhada do Rosário. Fazer as inscrições até no dia 18 de setembro na Secretaria Paroquial ou na Secretaria do Bairro Nossa Senhora Aparecida. Retiro para jovens. A paróquia convida a todos os jovens que desejam participar de um retiro que irá acontecer no sábado e domingo, no dia 22 e no dia 23. Fazer as inscrições também na Secretaria Paroquial. O início será no sábado, no dia 22, às 7 horas da manhã. A nossa paróquia está vivendo um tempo especial, um tempo de graça, de história e de alegria. Está chegando a grande festa da paróquia e neste ano tem um brilho diferente. Vamos celebrar os 800 anos da vida de São Francisco, este santo que continua iluminando o mundo com sua simplicidade, sua paz e seu amor por Deus. É o momento para reunir famílias, reencontrar amigos, fortalecer a nossa fé e renovar a nossa comunidade. Cada detalhe da festa está sendo preparado com carinho para que todos se sintam acolhidos e participem com entusiasmo. Queremos convidar você, sua família e seus vizinhos para viver conosco esta celebração. Venha rezar, cantar, confraternizar, agradecer e se alegrar. Venha fazer parte dessa história que não é apenas da paróquia, mas de toda a cidade de Chopinzinho. Prepare-se, a festa está chegando e você é parte essencial dela. Vamos juntos celebrar os 800 anos de São Francisco de Assis e renovar com alegria para sermos comunidade viva, unida e cheia de fé. E as missas que nós teremos nessa semana: dia 21, sexta-feira, às 19 horas, na linha Alegria e Alto Vitória. No dia 22, no sábado, às 14h30, na linha Gressana. Às 19 horas, no bairro São José e na Matriz. No dia 23, no domingo, às 8 horas, na Matriz. Às 8h30, no bairro Nossa Senhora Aparecida. Às 10 horas, na Encruzilhada. E às 19 horas, aqui na Matriz. Temos as visitas da Relíquia de São Francisco de Assis às comunidades de Chopinzinho. Hoje, sexta-feira, dia 21, na comunidade de Santo Antônio. Nesta semana, na proclamação do Evangelho, teremos o seminarista que está junto conosco aqui na paróquia, o Adinan.
4: Olá, paz e bem. Nesta sexta-feira, leitura do Evangelho de Jesus Cristo segundo Mateus. Capítulo 22, versículos 34 ao 40. Naquele tempo, os fariseus ouviram dizer que Jesus tinha feito calar os saduceus. Então eles se reuniram em grupo, e um deles perguntou a Jesus, para experimentá-lo: Mestre, qual é o maior mandamento da lei? Jesus respondeu: Amarás o Senhor teu Deus de todo o teu coração, de toda a tua alma e de todo o teu entendimento. Esse é o maior e o primeiro mandamento. O segundo é semelhante a esse: Amarás ao teu próximo como a ti mesmo. toda a lei e os profetas dependem desses dois mandamentos. Palavra da salvação.
3: E a bênção de São Francisco. Que o Senhor vos abençoe e vos guarde. Que lhe mostre a sua face e tenha misericórdia de vós. Que lhe volva seu olhar sobre vós, os dê a paz, o bem e toda a graça. Que o Senhor vos abençoe, em nome do Pai, do Filho e do Espírito Santo. Amém.
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6: 12:01.
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17: Doze horas e três minutos, boa tarde, amigos e amigas de Shoppingzinho Região. Hoje é sexta-feira, 21 de agosto. Estamos iniciando Rotativa 102, a apresentação Marcos Ferreira. Para hoje, segundo o CIMEPAR, a previsão de 0,5 milímetro de chuva. Temperatura mínima 9 e a máxima 15 graus. 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

0: Amanhã tem dia D de multivacinação em Chopinzinho. Agência do Trabalhador de Chopinzinho promove dia D para atendimento de pessoas com deficiência. Sulina joga hoje à noite no masculino e no feminino pela Taça Iguaçu de Futsal. Amanhã tem final do Municipal de Futsal em São João. Homem procurado por estupro de vulnerável é preso no interior do Candói. Homem é atingido por mais de 15 facadas em Coronel Vivida. Vítima de acidente com trator no interior do Verê morre em casa hospitalar. Motorista morre após caminhão tombar na manhã de hoje na PR-459, distrito do Covó e Mangueirinha. 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
0: 12:05. Mais informações da previsão do tempo com Júlia Munhoz.
3: Nesta sexta-feira, uma massa de ar frio avançou pelo sul do Brasil e ao longo da madrugada e manhã, rajadas de vento moderadas ocorreram, especialmente na metade leste do Paraná. Além disso, temperaturas baixas já foram registradas neste amanhecer, com valores próximos dos 10 graus Celsius em grande parte do estado e até mesmo registros próximos de 5 graus Celsius nos municípios do Centro-Sul. Apenas entre o norte pioneiro e o leste, as mínimas ficaram acima dos 10 graus Celsius. Ao longo do dia, a presença de sol será marcante em todo o estado, favorecendo a elevação das temperaturas. As máximas devem se aproximar dos 20 graus Celsius em boa parte do Paraná e até mesmo ultrapassar esta marca na faixa norte e também na faixa litorânea. Já no Centro-Sul, em municípios próximos à divisa com Santa Catarina, as máximas devem ficar abaixo dos 15 graus Celsius. No sábado, o amanhecer e a noite serão gelados, com temperaturas próximas dos 5 graus Celsius na metade sul do Paraná. Há possibilidade para a formação de geadas fracas, especialmente em fundos de vale do Centro-Sul. Durante a tarde, o sol deverá aparecer em grande parte do estado, favorecendo a elevação das temperaturas. Apenas no leste haverá maior variação de nuvens e entre a Serra do Mar e o litoral não se descarta a ocorrência de garoa ocasional. No domingo, o amanhecer será de céu encoberto por nuvens baixas desde o litoral até o centro-sul. As temperaturas permanecerão baixas em todo o estado, com valores abaixo dos 5 graus Celsius no sudoeste, centro-sul e sudeste. Nestas localidades, há risco para a formação de geadas de intensidade fraca a moderada, especialmente na região centro-sul. Nas demais regiões, os termômetros ficarão na casa dos 10 graus Celsius. Ao longo do dia, o sol deverá predominar, com maior variação da nebulosidade, novamente na faixa litorânea, onde poderá ocorrer chuvisco em alguns momentos do dia. A partir de segunda-feira, as temperaturas voltarão a subir gradualmente, inclusive com possibilidade de chuva na faixa norte.
0: Agora são 12:08. A Prefeitura de Chopinzinho está convocando os candidatos com inscrições homologadas no processo seletivo simplificado PSS para educador, cuidador social, para a realização da prova objetiva, marcada para amanhã, sábado, na Escola Municipal de Excelência, com abertura dos portões a partir das 8:30 da manhã e fechamento dos portões às 8:55. O início da prova está programado para as 9 horas da manhã. Também amanhã, sábado, a Prefeitura de Chopinzinho está, da mesma forma, convocando os candidatos com inscrições que foram homologadas no processo seletivo simplificado para enfermeiro, para a realização da prova objetiva. Será amanhã também, no mesmo local, na Escola Municipal de Excelência, com abertura dos portões ocorrendo também a partir das 8h30 e fechamento às 8h55. A prova inicia a partir das 9 horas da manhã. 12 horas e 9 minutos. Depois do intervalo comercial, amanhã tem dia D de multivacinação em Shoppingzinho.
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0: 12 horas e 12 minutos. E amanhã é dia de campanha de multivacinação. É o dia D, chamado dia D da campanha, que começou no último dia 3 de agosto e se estende até o dia 31. Em Shoppingzinho, amanhã teremos então o dia D, com o atendimento e a intensificação da campanha de multivacinação e também a atualização da caderneta de vacinação. O horário da vacinação está programado para iniciar às 9h e se estende até às 15 horas na UBS Central, na UBS do bairro Frei Vito e também no bairro Nossa Senhora Aparecida. Todas as crianças e as pessoas que queiram atualizar a carteirinha são convidadas a comparecer nestes locais. 12 horas e 13 minutos. E as gestantes têm atenção especial da Pastoral da Criança. Confira os detalhes com Luiz Carlos Bittencourt.
9: A Pastoral da Criança é um organismo de ação social da Conferência Nacional dos Bispos do Brasil, a CNBB, e tem importante orientação às gestantes. A gestação é um período especial na vida de uma mulher. É também um momento que exige atenção, cuidado e informação. Iniciar o pré-natal o quanto antes é fundamental. É no acompanhamento realizado pelos serviços de saúde que a gestante faz exames, recebe orientações e consegue identificar precocemente possíveis problemas. A forma como a criança é cuidada nos primeiros 1000 dias, que inclui a gestação, e os primeiros 2 anos após o nascimento influencia toda a sua vida, da infância até a fase adulta. Por isso, garantir informação e apoio à gestante desde o início é essencial. Orienta ainda a Pastoral da Criança que, além do acompanhamento no serviço de saúde, existem ações que complementam esse cuidado. São iniciativas que ajudam não apenas na saúde, mas também no fortalecimento emocional e na construção de uma rede de apoio. Uma dessas formas de acompanhamento é o trabalho realizado pela Pastoral da Criança nas comunidades. A gestante tem a oportunidade de receber orientações sobre sua saúde, esclarecer dúvidas, aprender mais sobre os cuidados com o bebê e se sentir mais segura ao longo da gravidez. Para quem deseja esse acompanhamento, basta procurar a Pastoral da Criança de sua paróquia mais próxima. Em algumas localidades, os líderes voluntários fazem uma busca ativa pelas gestantes, o chamado mutirão em busca das gestantes. Todo o acompanhamento realizado pela Pastoral da Criança é gratuito. 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
3: 12 horas e 17 minutos. A Agência do Trabalhador de Shoppingzinho está a promover uma ação especial voltada para atendimento de pessoas com deficiência, chamados PCDs, com orientação e oportunidade para quem busca uma colocação no mercado de trabalho. Evandro Artuzzi traz informações sobre o Dia D e explica como participar da iniciativa.
4: Trazendo agora informações importantes sobre a Secretaria de Inovação Tecnológica, Desenvolvimento Econômico do município de Shoppingzinho para falar sobre geração de empregos, né? Estou aqui ao lado do Dirceu Buareto, que é chefe do Núcleo Regional da Secretaria do Trabalho, do Emprego, e com a Francinelle Dalmolin, que é diretora de Emprego e Geração de Renda aqui no município de Shoppingzinho. Dia D acontecendo nesta sexta-feira para proporcionar, né, emprego aos PCDs, fazendo parte já da programação, né, da Semana Nacional dos Portadores de Deficiência, né? Francinelle, gostaria que você falasse para quem nos acompanha sobre essa ação importante que está sendo realizada aqui em Shoppingzinho para encaminhar, para colocar os PCDs no mercado de trabalho. Bom dia.
5: Oi, bom dia, Evandro. Então, essa ação, ela vem acontecendo aqui na Agência do Trabalhador. A gente já teve uma semana de preparação e a gente está trazendo aqui empresas que têm a necessidade de contratação de PCDs. Em contrapartida, o dia de hoje a gente vai fazer, não é exclusivo, mas é preferencialmente para portadores de necessidades especiais e deficiências. Então, as empresas, no momento aqui, hoje, sexta-feira, estão com 4 empresas aqui fazendo entrevistas. E assim, essa chamada nossa aqui de disponibilizar espaço, de chamar os PCDs e fazer uma união aqui está dando resultado, porque hoje a gente já passou aqui de 15 entrevistas PCDs. Então é algo que a gente almeja que seja maior, que aconteça. É claro, a gente vai estar ao longo do dia trazendo novas empresas, vai ter uma rotatividade de empresas e aí também uma nova rotatividade de pessoas interessadas. É algo que a gente quer incluir, porque os PCDs às vezes são vistos assim, mas eu tenho que ter esse PCD lá dentro da empresa e ele não produz. Ao contrário, né? Hoje nós temos PCDs, inclusive dentro da secretaria, a gente hoje não tem ninguém, mas a gente já teve. Então são situações que a gente sabe que eles são extremamente capazes e que são necessários, porque isso faz com que a gente se nivele também. Então eu acho muito importante essa nossa ação, em virtude de estarmos aqui hoje proporcionando à população e também às empresas esse local e para ter essa conversa, que pode ser uma entrevista, mas que também pode ser apenas algum aconselhamento sobre o trabalho.
4: É normal esse atendimento por parte dessas empresas que hoje estão aqui nos outros dias da agência?
5: Sim, é normal. Normalmente essas empresas abrem vagas sempre para PCDs. Normalmente eles estão sempre necessitando ou fazer uma substituição ou fazer uma nova contratação. Então sim, ela é contínua, é uma ação contínua, mas que a gente dá ênfase nessa semana, né, de agosto, por ser a Semana Nacional dos Portadores de Necessidades Especiais, os PCDs, e a gente vem

0: hoje dando esse pontapé inicial, mas é algo que a gente vai continuar não só agora, mas também continua o ano todo.
1: Francinelli, eles são encaminhados para vários setores, né? Não é para um único setor da empresa.
0: Não, para vários setores. E durante a entrevista, às vezes, a gente até encaminha lá, esse aqui tem algo que pode ser administrativo. Mas dentro desse administrativo, talvez ele tenha alguma habilidade especial contábil. Então, ele vai para o setor contábil. Não, ele vai ser melhor lá numa liderança de produção. Que ele vai para a produção. Então, assim, a empresa tem que estar adaptada, claro, para receber essas pessoas, mas, sim, ela pode ser remanejada internamente e posteriormente com as suas habilidades, com a habilidade do candidato.
1: A partir de que idade?
0: A partir dos 16 anos, tá? Ele pode entrar como aprendiz, o PC dele tem uma particularidade que é dos 16 e não dos 14, aos 21 ele pode ser um aprendiz e a partir dos 18 também ele já pode ser efetivado.
1: Certo, né? Eu quero conversar aqui também com o Dirceu Boareto, que é chefe do Núcleo Regional da Secretaria do Trabalho e do Emprego. Essa ação de Chopinzinho é importante e eu gostaria de saber em nível de núcleo, Dirceu, como é que se trabalha isso, visto que nós temos inúmeras empresas que atendem, né, e que precisam de colaboradores e trabalhadores diariamente. Bom dia.
2: Bom dia. Então, um dia muito especial hoje aqui em Chopinzinho, né? A Fran fazendo esse trabalho belíssimo aqui como gerente, né? Então, um dia especial que é pro PCD, um dia pro deficiente e buscar uma dignidade de trabalho, né? E isso é muito importante. E todo o sudoeste do Paraná, a gente tem trabalhado em cima disso e teve algumas agências também que fizeram esse trabalho com muito sucesso. Parabenizar as empresas que estão aqui hoje contratando essas pessoas para também ter esse benefício dentro da empresa. E não é só isso. Tudo que eles levam com esses valores para suas famílias, para o próprio município, né? Que eles vão ter essa renda, eles vão gastar, eles vão ter benefícios com isso, né? Então é muito importante esse trabalho que a gente tem feito no sudoeste do Paraná, com as agências para incentivo à contratação dos PCD. E também, bem importante, que eles busquem as agências para pedir informações sobre cursos, treinamentos, que lá na agência eles informam desses treinamentos que não têm custos, para melhorar a qualidade do trabalho deles, melhorar o salário deles com esses treinamentos. Então, a gente está junto, parceiro, para que possamos agregar não só para o PCD, né, que é o dia especial hoje, mas sim para todos os trabalhadores, para as empresas também poder agregar esses trabalhos dentro das empresas.
1: Dirceu, você acredita que ainda tem discriminação, resistência por parte dos empregadores ao contratar PCDs?
2: Não, todas as empresas hoje têm os seus espaços adequados já para contratar os PCD, né? E que agregam muito dentro das empresas. Então é que nem a Fran falou, né? Eles são muito especial. Não é porque eles têm uma deficiência, é porque eles não vão ter resultado. Eles têm demonstrado resultados muito bons em toda a região.
1: Obrigado, Dirceu.
2: Oh, valeu. Eu que agradeço, estamos à disposição para qualquer situação e poder ajudar.
1: Obrigado também por nos receber, parabéns aí pela iniciativa.
0: Obrigada, Evandro, obrigada a todos os ouvintes e estamos sempre de portas abertas para atender toda a população de Chopinzinho.
1: Nessa sexta-feira, portanto, acontecendo o dia D com atendimento aí dos PCDs na Agência do Trabalhador aqui do município de Chopinzinho. Importante, né? Você que está nos acompanhando aí, venha para a agência, várias empresas estão aqui fazendo entrevistas, contratando, recrutando os PCDs para o mercado de trabalho, não só em Chopinzinho, mas em várias cidades aqui da região sudoeste do Paraná.
3: Agora 12 horas e 25 minutos.
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3: 12:25, cotação do mercado agrícola para hoje. Feijão carioca, saca de 60 quilos, de 240 a 270. Feijão preto, de 180 a 210. Milho, de R$60,30 a 61. Soja industrial, de 134 a 135. Trigo, de 75 a 78.
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0: Agora são 12 horas e 29 minutos. Informações esportivas. Olha, final de semana tem Paranaense de Futsal da Base em Chopinzinho, né? A partir de hoje, inclusive, Campeonato Paranaense Sub-10 no Dionísio Debona em Chopinzinho. De hoje até o próximo. É hoje e amanhã, na verdade, 2 dias, né? Começa hoje e vai até amanhã os meninos aí do Sub-10 da ACEL no Campeonato Paranaense da categoria. Hoje, abertura, então, 19 horas, teremos ACEL Chopinzinho e Laranjeiras do Sul, a partir das 19 horas, no Dionísio Debona, garotada aí do Sub-10. Também hoje, daí às 19:50, segundo jogo da noite, teremos o time do Integral enfrentando Pato, no Integral, né? Teremos o Pato e Telêmaco Borba, também Sub-10, né? Pato Futsal e Telêmaco Borba, Sub-10, a partir das 19:50 no Dionísio Debona. Amanhã, sábado, segue o Paranaense Sub-10, às 9 da manhã, a Céu Chopinzinho e Telêmaco Borba, a partir das 9 horas da manhã, às 9:50 também amanhã, Pato Futsal contra Laranjeiras, né? Integral Pato contra Laranjeiras, às 9:50. E amanhã à tarde, às 13:30, Telêmaco Borba contra Laranjeiras e depois às 14:20, ACEL contra Integral Pato Futsal. Os jogos entre hoje e amanhã no Dionísio Debona do Paranaense Sub-10. Começa hoje à noite, portanto, 2 jogos, amanhã pela manhã mais 2 e amanhã à tarde fechando com 2 jogos também. E Chopinzinho vai sediar a fase regional do Bom de Bola. Nós teremos Chopinzinho recebendo a abertura oficial da fase regional dos Jogos Escolares do Paraná Bom de Bola, sexta-feira da semana que vem, dia 28, às 18:30, no módulo esportivo municipal. Abertura então marcada para a próxima sexta-feira. A competição deve se estender durante o final de semana aqui em Chopinzinho, a fase regional dos Jogos Escolares do Paraná Bom de Bola. Próxima sexta-feira, a partir das 18:30, no módulo esportivo, a solenidade de abertura. 12 horas e 31 minutos. O Departamento de Esportes de São João convida a população para prestigiar amanhã, sábado, a grande final do Campeonato Municipal de Futsal Força Livre, lá no ginásio Isaltino Rossi. A programação terá início às 19 horas, com a disputa do terceiro e quarto lugar entre Patriotas FC e Resenha Cimar Imóveis. Depois, às 20 horas e 15 minutos, teremos a decisão do primeiro lugar, envolvendo os times da ABB Prime, Grap RCB e Pesqueiro RJB Lumar Papelaria, decidindo o título, né? Então, às 19 horas a decisão do terceiro lugar e depois às 20 horas e 15 minutos decisão do título do Municipal de Futsal Masculino lá em São João. 2 jogos amanhã à noite no ginásio Isaltino Rossi. E, aliás, a decisão do terceiro e a decisão do primeiro lugar vai ter transmissão através da Play Esportes. Agora são 12 horas e 33 minutos. Nós, a título de informação, não saiu a tabela ainda dos jogos da Copa Sudoeste de Futsal. O pessoal estava perguntando aí no decorrer da semana, né? Nós temos apenas, por enquanto, a definição dos grupamentos, né? Da série Ouro, série Prata e do Feminino, né? A tabela de jogos ainda não teve a divulgação, né? Pela AISUPAR, o que deve sair aí nos próximos dias, segundo a coordenação, né? Lembrando que a série Ouro, né? Da Copa Sudoeste de Futsal tem na chave A, Ampere, Chopinzinho, Coronel Domingos Soares e Enéas Marques. Na chave B, Sulina, Coronel Vivida, Dois Vizinhos e Nova Esperança do Sudoeste. Chave C, Honório Serpa, Francisco Beltrão, Salgado Filho e Mangueirinha. E chave D, Salto do Lontra, Vitorino, Planalto e Marmeleiro. Na série Prata da Copa Sudoeste de Futsal, chave A, Pinhal de São Bento, Santa Isabel do Oeste e São Jorge do Oeste, chave B, Barracão, Mariópolis e Pato Branco, chave C, Pérola do Oeste, Bom Jesus do Sul e Verê, chave D, Manfrinópolis, Renascença e São João, chave E, Palmas, Realeza e Saudade do Iguaçu, chave F, Bom Sucesso do Sul, Capanema e Pranchita, chave G, Nova Prata do Iguaçu, Flor da Serra do Sul e Boa Esperança do Sudoeste, e chave H, Itapejara do Oeste, Santo Antônio do Sudoeste e Bela Vista da Caroba. No feminino, Copa Sudoeste de Futsal Feminino tem 4 grupos. No grupo A, 2 vizinhos, Nova Esperança do Sudoeste, Ampere, São João e Bela Vista da Caroba. É um grupo com 5, esse é o grupo A, e os outros 3 com 4 equipes. No grupo B, Enéas Marques, Salto do Lontra, Capanema e Chopinzinho. Grupo C, Mangueirinha, Saudade do Iguaçu, Palmas e Realeza. E grupo D, Pinhal de São Bento, Renascença, Boa Esperança do Iguaçu e Marmeleiro. Taça Iguaçu de Futsal, 2 jogos marcam hoje mais uma rodada. Aliás, o time da casa, Sulina, joga no feminino e no masculino hoje à noite pela Taça Iguaçu de Futsal, lá no Ginásio de Esportes de Sulina. A partir das 19h30, Sulina e Chopinzinho no feminino, e às 20h30, Sulina e 2 vizinhos no masculino. Os 2 jogos que estão programados então para hoje à noite lá no município de Sulina, na Taça Iguaçu de Futsal. 2 jogos e mais uma rodada da competição, portanto, lá no município de Sulina. Campeonato Municipal de Futsal em Chopinzinho tem rodada no próximo domingo, no Dionísio de Bona, às 14h30, feminino, Alfa Feminino contra Arsenal FC. Também no domingo às 15h20, Paysandu, JDS Filmes contra Enferrujados Futebol Clube, do masculino, segunda divisão. 16h10, Six Seven Futsal contra Atitude Feminina, jogo do feminino. 17h, América FC contra WC Futsal, da primeira divisão. E 17h50, 25 de julho, Bugre Alto A contra Passo Liz FC, jogo também da primeira divisão. Jogos no próximo domingo, dia 23, então lá no ginásio Dionísio de Bona, em Chopinzinho. Portanto, a rodada que está marcada aí para domingo, lá no Dionísio de Bona, então, aqui em Chopinzinho. Lembrando, né, que a CEL, a equipe principal da CEL, volta à quadra só no próximo dia 29, né? Só para, antes de eu falar aqui da CEL, o Paranaense, né? É pelo Paranaense da Série Ouro, né? Que a CEL, próximo jogo, próximo compromisso na competição, a CEL que na Liga Silver pula uma fase, né? Os 4 primeiros pulam a oitava de final, vai direto para as quartas, e a CEL ficou em terceiro, então tá guardando o adversário na Liga Silver, tem uns dias de folga nesta competição. Na Série Ouro, próxima rodada, a última da primeira fase, teremos no dia 29, então, a CEL Chopinzinho e Paraná Clube no Dionísio de Bona, a partir das 20h. No mesmo dia tem o Itaipulândia enfrentando Manuel Ribas, o Cade Guarapuava enfrenta o Ampere, o Marreco Futsal enfrenta o Palmas, Pato Futsal e Campo Mourão, Cascavel e 2 vizinhos, e o Moarama e São Miguel. São os jogos da última rodada, todos no mesmo dia, no mesmo horário. Da última rodada da primeira fase do Paranaense da Série Ouro. Pato lidera, né, com 28 pontos, segundo Barreco 24, terceiro Campo Mourão 23, quarto 2 vizinhos 21, quinto Manuel Ribas 20, sexto Moarama 19, sétimo São Miguel 17, oitavo 2 vizinhos 17 pontos, nono Itaipulândia 13 pontos e décimo Acel 12 pontos. Décimo primeiro Paraná Clube 12 pontos, décimo segundo Ampere 11 pontos, décimo terceiro CAD 11 pontos, 14º Palmas 8 pontos na lanterna então do Paranaense da Série Ouro. Paranaense da Série Prata tem rodada também só no outro final de semana, né? No dia 29 da Série Prata, né? A equipe da BL de Campo Mourão enfrenta o Medianeira, o Capanema, né? Enfrenta o Apucarana, o APAF Paranaguá enfrenta o Coronel Futsal lá em Paranaguá, o Ibiporã enfrenta o São Joséense em Ibiporã, o MEC Futsal de Mangueirinha enfrenta o Clevelândia em Mangueirinha, né? No dia 29 também, o Chavantes de Planalto joga em casa contra o Mariópolis e o Palotina enfrenta o Fazenda Futsal, além do Prude que vai enfrentar o Cândido de Abreu. São os confrontos aí da próxima rodada, todos os jogos também no próximo dia 29 de agosto, né? Cândido de Abreu, que é o líder da Série Prata, 55 pontos, segundo o Coronel Futsal, 51, terceiro a CAF, né? O Capanema com 50 e quarto o MEC Futsal, 48, em quinto tá o Chavantes, 47, sexto Apucarana, 44 e sétimo Palotina, 43. O Clevelândia vem na oitava posição com 42 pontos. São os 8 primeiros aí do Paranaense da Série Prata. Paranaense da base, Paranaense sub-20, né? A próxima rodada do Paranaense sub-20, que é a última da primeira fase, inclusive, né? 14ª rodada. tem jogos marcados para semana que vem, dia 26, quarta-feira da semana que vem. São três jogos e os três no mesmo dia, né? É, porque tá ali, estão equipes brigando no grupo A pela liderança, inclusive pela liderança geral, né? No caso da Cel e do Pato. A Cel é líder hoje, depois que venceu o Pato nesta semana, 4-2, onde o Dionísio Debona assumiu a liderança geral da competição do grupo em geral. Mas na última rodada da primeira fase, dia quarta-feira, dia 26, teremos Pato, Futsal e Cascavel em Pato Branco, quarta-feira às 8 da noite. O Santa Helena vai enfrentar o Laranjeiras Futsal, também na quarta-feira às 8 da noite, e o São Joséense de São José dos Pinhais vai enfrentar a Cel Chopinzinho também na quarta-feira às 8 da noite. A Cel precisa da vitória para se manter na liderança geral da competição, né? Em caso de derrota da Cel, tem que torcer para uma derrota do Pato também, né? Para se manter aí na liderança da competição, né? Então, aguardar aí essa partida aí, que é a última da primeira fase do Paranaense de Futsal Sub-20. Jogos marcados para quarta-feira da semana que vem. Campeonato Brasileiro de Futebol, rodada do final de semana. Brasileirão tem amanhã Fluminense e Remo, 16h, no Maracanã. O Internacional enfrenta o Atlético Mineiro amanhã também, 18h30, no Beira-Rio. Cruzeiro e Flamengo, amanhã à noite, 20h30. Palmeiras e Vasco da Gama, domingo, às 16h. Bragantino e Grêmio, também domingo, às 16h. Vitória e Bahia, domingo, às 16h. Santos e Mirassol, domingo, às 18h30. Chapecoense e São Paulo, também 18h30, domingo. Coritiba e Corinthians, domingo, 19h30. E Botafogo e Atlético Paranaense, segunda-feira, às 20h. Rodada do Campeonato Brasileiro, 12h41.
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0: Agora são 12 horas e 45 minutos. Informações do setor policial. Você confere a partir de agora na participação de Evandro Artuzzi. Boa tarde, Evandro.
8: Olá, boa tarde, Ferreira, boa tarde a todos. Trazendo agora as informações da Segurança Pública Regional, no oferecimento da Pedreira Candói e Loja Paranaense. 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No bairro Santo Antônio, em Pato Branco, ontem a Polícia Militar fez a apreensão de um veículo com irregularidades e com licenciamento em atraso, né? Policiais estavam em fiscalização quando acabaram observando, né, que um condutor de um veículo acabou aí agindo de maneira bastante suspeita e foi feita abordagem, constatado que ele não tinha a carteira de habilitação. Além disso, em consulta aos sistemas, foi feita a identificação de condições precárias de conservação e o atraso do licenciamento do veículo, cujo último exercício quitado constava como sendo o ano de 2023. O veículo foi recolhido, apreendido pela Polícia Militar. Também ontem em Pato Branco, no bairro Industrial, às 10 horas da manhã, durante fiscalização ostensiva, a Polícia Militar fez abordagem preventiva a um veículo, um Land Rover, que tracionava uma carretinha com uma máquina escavadeira. Durante a fiscalização e consulta aos sistemas integrados, os policiais identificaram que o condutor trafegava sem realizar a devida transferência de propriedade do veículo. Além disso, foram constatados débitos pendentes referentes a multas e ao licenciamento deste veículo, cujo último exercício quitado correspondia ao ano de 2024. O cargo foi recolhido ao pátio do 3º Batalhão para os procedimentos legais e cabíveis. Em Coronel Vivida, uma mulher, uma jovem de 18 anos, foi presa ontem no final da tarde pela Polícia Militar após um caso de agressão em que um homem de 27 anos ficou gravemente ferido, né? Teve uma confusão, uma briga no bairro Vila Nova, em Coronel Vivida. O Corpo de Bombeiros foi chamado aí para atender as vítimas e acionou a Polícia Militar por conta da situação. No local, populares apontaram uma jovem de 18 anos como sendo uma das envolvidas. A mulher estava bêbada e resistiu à prisão. Para contê-la e para afastar os familiares que tentaram impedir a ação policial, foi necessário uso de força e também foi necessário aspergir gás de pimenta aí para conseguir cessar o tumulto. Posteriormente, a Polícia Militar foi até a UPA, onde identificou 3 vítimas da situação. A primeira relatou que caminhava pela rua quando foi abordada por esta mulher, esta jovem, atingida a golpes de faca, sofrendo ferimentos no ombro e nas mãos ao se defender. Familiares de uma das vítimas declararam que foram ao local da briga para verificar o ocorrido e acabaram surpreendidos por um grupo de pessoas armadas com facas e pedaços de madeira, composto inclusive por esta jovem de 18 anos e outros 4 homens. Durante a nova agressão, um deles, um rapaz de 27 anos, sofreu lesão corporal gravíssima por múltiplos golpes de faca na região do tórax, costas, ombro e braço. Ele foi atingido aí por cerca de 15 golpes de faca. Ficou gravemente ferido, foi levado à UPA, mas devido à situação precisou ser transferido imediatamente para a casa hospitalar na cidade de Pato Branco. A mulher envolvida foi conduzida à 12ª Central de Flagrantes da Polícia Civil para os procedimentos legais e cabíveis. Informações da Polícia Militar aqui na região de Pato Branco. Região de Francisco Beltrão, nas últimas horas, de acordo com a Polícia Militar, ontem motorista bêbado foi preso lá em Beltrão, 5h40 da tarde. Policiais lá próximo ao Colégio Estadual Eduardo Virmon Suplicy receberam a informação que um homem bêbado estaria dirigindo um veículo Fiat Palio que estava aguardando alunos lá próximo da instituição. Fazer abordagem, o homem se recusou a fazer o teste do bafômetro, mas os policiais constataram, né, que ele estava completamente bêbado, preencheram auto de constatação e fizeram o encaminhamento devido à 19ª subdivisão policial para o flagrante. Já o veículo Fiat Palio foi recolhido ao pátio da 30ª Siretran lá de Beltrão. Também Beltrão, ontem 1h, no bairro Cristo Rei, a Polícia Militar cumpriu mandado de prisão, foi localizado, abordado um homem em atitude suspeita, este estava com mandado de prisão em aberto, foi conduzido à cadeia pública lá de Francisco Beltrão para os devidos procedimentos. Ocorrências atendidas pela Polícia Militar na região centro-sul do Paraná. Também informação relacionada à 12ª Companhia Independente da Polícia Militar, nós tivemos aí o lançamento e a realização da Operação Omnis em Clevelândia, através da 12ª Companhia Independente. Ontem foi lançada às 16h, lá no terminal rodoviário, esta operação, né, que resulta aí em várias ações de fiscalização, né, agora nesses próximos dias aí no município de Clevelândia, né, informações prestadas pela Polícia Militar através da 12ª Companhia Independente. Além disso, nós tivemos aí, infelizmente, hoje pela manhã, um acidente fatal na PR-459 entre Mangueirinha e o distrito do Covó. Por volta das 9h, foi registrado o tombamento de um caminhão tanque que faz o transporte de leite, o caminhão emplacado em Candói, acabou tombando em uma curva, ficou destruído o caminhão, infelizmente o motorista, ainda não identificado, infelizmente veio a óbito no local, segundo as informações prestadas aí pelo Corpo de Bombeiros de Coronel Vivida, que esteve lá atendendo esta ocorrência, né? As equipes chegaram e constataram que o motorista já estava em óbito, ele dirigia um caminhão Volkswagen, um caminhão tanque que faz o transporte de leite, caminhão emplacado em Candói. Acabou tombando numa curva, a ocorrência está ainda em atendimento aí por parte das equipes da Polícia Rodoviária Estadual, Polícia Científica e o Serviço Médico Legal, que vai fazer a remoção deste corpo ao IML da cidade de Pato Branco, né? Infelizmente, acidente fatal hoje pela manhã na PR-459, trecho que liga Mangueirinha ao distrito do Covó, né? O caminhão que acabou tombando em uma curva. Causas do acidente ainda desconhecidas serão apuradas, né, através do levantamento da Polícia Rodoviária Estadual e da perícia da criminalística, né? São informações, os fatos de destaque nas últimas horas aqui na região sudoeste do estado do Paraná. Depois do intervalo eu trago para você informações do centro-sul paranaense. Eu volto já já.
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5: Retornando com as informações da Segurança Pública Regional, os fatos das últimas horas, oferecimento da Pedreira Candói. 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Informações, notícias das últimas horas aí na região de Laranjeiras do Sul, no Goioxim. A Polícia Militar foi procurada ontem pela manhã na rua Sebastião Pedroso dos Santos por conta de uma situação de calúnia. A mãe de uma adolescente procurou a polícia acompanhada da filha, a qual relatou que por volta das 7h25 estava deslocando para a escola juntamente com as suas amigas quando passaram no estabelecimento comercial para adquirir alguns produtos. Após efetuar o pagamento e no momento em que se retiravam, foram abordadas de maneira agressiva pela proprietária do comércio. A mesma disse em voz alta para que todos os demais que estavam ali próximos e acusou, né, as adolescentes de praticar o furto lá no referido estabelecimento. Ficou esclarecido, né, pela que uma das colegas portava apenas uma barra de cereal, cujo pagamento havia sido feito para o proprietário do estabelecimento, que é o esposo dessa mulher, dessa proprietária. Porém, mesmo com essas tentativas todas das adolescentes em explicar a situação e comprovar o pagamento, a proprietária manteve a postura hostil, ordenando que se calassem e expulsou as mesmas do estabelecimento, aí diante de diversos outros estudantes que passavam pelo local. A mesma declarou se sentir profundamente ofendida, pontuando que a abordagem pública e a acusação sem provas teve viés discriminatório, né? Foi registrado o boletim de ocorrência para providências em relação a esse fato. Também lá no Goioxim, na marginal da rodovia PR-364, a Polícia Militar ontem foi procurada aí por uma mulher, a qual disse que manteve uma união estável, um casamento com um homem por cerca de 32 anos e que após descobrir traições dele, recentemente decidiu romper o relacionamento e deixar a residência do casal. O homem, por sua vez, já mora com outra companheira. A vítima afirmou que, em razão aí do fim do relacionamento, ela passou a sofrer ameaças de morte por parte do ex-marido. Segundo o relato, o homem declarou que a mataria caso ela saísse de casa e constituísse um novo relacionamento. Situação é bem complicada, né? Ele pode ter um outro relacionamento, estar envolvido aí com outra pessoa. Ela não, né? Situação aí no Goioxim, também ela informou para a polícia que ao comparecer em um escritório de advocacia para formalizar os trâmites do divórcio, ela requereu a devolução de seus documentos pessoais, exames médicos de acompanhamento de saúde e papéis referentes ao seu processo de aposentadoria. Quando então o ex-marido confessou na presença de terceiros que teria queimado toda a documentação da mulher. Por conta disso, ela solicitou a medida protetiva em desfavor desse homem e também foi devidamente orientada quanto aos procedimentos legais. Calúnia ainda lá no Goioxim, na rodovia PR-364, procuraram a polícia militar duas mulheres, sendo que uma testemunha e outra seria mãe do acusado, né? Ela teve uma situação lá envolvendo um homem que furtou um aparelho celular durante o trabalho numa residência, depois ele devolveu, jogou lá nas proximidades e a polícia acabou aí registrando o boletim de ocorrência para procedimentos. A mãe dele compareceu lá na sede da Polícia Militar, uma vez que ele não estava na cidade, estava trabalhando lá no interior, para prestar aí informações, esclarecimentos acerca desta situação. Em Laranjeiras do Sul, teve perturbação do trabalho lá no Hospital São José, Rua Barão do Rio Branco. Ontem, a polícia foi chamada até este local, onde em contato com a atendente da recepção, esta relatou que um homem chegou ao estabelecimento exigindo atendimento médico e fazendo uso de cigarro no interior do prédio. A funcionária informou ter orientado o homem a procurar a unidade de referência para o atendimento naquela semana, porém o mesmo continuou irredutível e exigindo ser atendido. Em consulta e em contato com ele, a equipe constatou que se tornava visível o estado de embriaguez. Estelionato, tentativa de estelionato, né, na estrada de Palmital. Ontem a Polícia Militar do Laranjal foi acionada, né? Foi confeccionado o boletim de ocorrência a um senhor. Ele relatou que após uma conversa via WhatsApp com uma pessoa, entrou em contato com o mesmo um suposto delegado da Polícia Civil, alegando que a pessoa seria menor de idade e estava acompanhado dos pais na delegacia, que num determinado momento o delegado informou a este senhor a situação poderia ser confortada ou contornada, né? De uma outra forma, subentendendo se tratar de um pedido financeiro. Aí ele se tocou que se tratava de um golpe e procurou a Polícia Militar lá do Laranjal para registrar o boletim de ocorrência. Ainda bem, né? Ainda bem que ele se tocou que era um golpe, rapidamente procurou a Polícia Militar. Em Guarapuava, 3:30 da madrugada de ontem, a Polícia Militar em fiscalização lá na área central, no Boqueirão, acabou aí localizando uma mulher com mandado de prisão em aberto. Esta foi conduzida até a cadeia pública de Guarapuava. Ela responde por roubo. Ainda na região de Guarapuava, teve mandado de prisão cumprido aí pela Polícia Militar em Candói, na comunidade do Samambaial. Ontem, durante a manhã, uma equipe da Patrulha Rural do 16º Batalhão estava fazendo as visitas de rotina da Patrulha Rural e durante o preenchimento da documentação para identificar o proprietário de uma área ali, de uma propriedade visitada no Samambaial, o homem de 56 anos, foi constatado que ele estava com mandado de prisão em aberto por crime de estupro de vulnerável. Aí, polícia cientificou ele, deu voz de prisão e fez o seu devido encaminhamento até a cadeia pública de Guarapuava, né? O homem, proprietário de uma área rural, onde recebeu a visita da Patrulha Rural, o homem de 56 anos, estava com mandado de prisão em aberto por estupro de vulnerável, foi encaminhado e está à disposição da justiça na cadeia pública de Guarapuava. Também nas últimas horas, na região centro-sul do Paraná, teve registro de incêndio lá em Guarapuava, hoje pela manhã, incêndio numa residência. Felizmente, não houve aí danos de grandes proporções, né? Danos numa casa lá que foi atingida pelo fogo, foi alvo de um incêndio hoje pela manhã. São informações, notícias do Centro-Sul Paranaense em destaque. Eu vou ficando por aqui, volto na segunda-feira, nesse horário. A você que sempre nos acompanha, um excelente final de semana.
6: Muito bem, obrigado, Evandro Artuz, com as informações do setor policial das últimas 24 horas. 13:03, estamos finalizando a edição 13.721 do Rotativa 102 desta sexta-feira, 21 de agosto. Eu volto na segunda-feira, nesse mesmo horário. A todos, uma boa tarde, um bom final de semana e até lá.
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Olha a hora, gente, são 1 da tarde, 8 minutos, a primeirinha, né? Gustavo Lima e também aí você ouviu o Gustavo Lima e o Luiz Fonsi, né? Vagabundo. 1 da tarde, 8 minutos, para você participar, 98413-4946. 98413-4946, né? E você faz a sua indicação aqui do nosso programa. Mandar um abraço lá pro Nini Presa, lá em São Luís, o Nini, o Vilso, o Vilmar, o Elton, o Tomar Fessone, toda o pessoal que tá reunido aí na Carnança, né? E com o Radião ligado, curtindo aqui a 102,9. Os dois Elton, né? Tem dois Elton lá, né? Estão na peleia lá, né? O maquinista do canhão lá é o Elton, né? Eita, Elton, velho, né? Um abraço, Nini. Um abraço tudo aí. O pessoal aí, né? Que estão ligadinhos, curtindo aqui o nosso programa. Estão na Carnança lá e com o Radião ligado, curtindo aqui a 102,9, né? Almoçamos por lá hoje, né? Eita, coisa boa. Carne fresquinha, né? Tem uns dias tem mais um, né? 1 e 9, Mato Grosso e Matias.

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Olha a hora, gente, são 1 da tarde, 24 minutos, 1:24, né? 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A Giovana ligadinha, curtindo aqui a nossa programação, pedindo a música da Fátima Leão. Agora. Tá na nossa, tá bom demais. Até às 15, o melhor da música sertaneja.

0: Terbenote Fabiano aqui no Top Sertanejo.
1: Bom demais! Nem sei se a gente sabe cantar mais.
0: Sabe, sabe. Um abraço pro Vaime, mais conhecido como Valmir Zucunelli. Tá à toa hoje, né, Valmir? Hã? Tá pra que banda? Um abraço, Valmir.
1: Nem sei se sabe cantar mais.
0: O Vaime, né? 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Tá que tal o homem hoje, né? 1:33.

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0: Olha, agora, gente, são 2 horas, ou melhor, 1h46. 1h46. Você ligado aqui na nossa FM. Vamos juntos, né? De segunda a sexta, sempre com o melhor da música sertaneja. 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

0: 8 para as 14.
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0: A Margarida ligadinha pedindo música aqui no nosso programa, Leandro e Leonardo. A melhor sequência, né? Da música sertaneja aqui na 102,9. Chega! Tá na nossa, tá bom demais.

Sertaneja, a música não para, né, gente? Você que tá aí ligadinho, curtindo a nossa, bora lá. De onde você está ouvindo a nossa, mande o seu nome e faça a sua indicação, né? Pessoal de toda a nossa região ligado, curtindo aqui a 102.

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Olha a hora, gente, são 2:05, já, né? 2:05, pessoal ligadinho, curtindo aqui a nossa programação. A Margarida, eu já falei aqui, um abraço aí pra... Ah, hoje sai torteio pelo jeito, né? Né, Mari? Um abraço pra Mari lá pro Tião da bodega lá em São Luís. Hoje eu acho que vai sair torteio sim, né? Pelo menos é o que tá mostrando a foto aqui, né? Um abraço lá pra Mari, um abraço pro Tião lá na bodega de São Luís, com o radião ligado, curtindo aqui a 102,9, né? Estive por aí hoje, viu, Mari? Tava lá no Nini Presa. Amanhã vamos lá pro café do Paulo Presa, lá no restaurante Conveniência Iguaçu, né? Amanhã tem campeonato de pesca da PEC e nós vamos estar por lá tomando o café da manhã com o pessoal, né? Um abraço lá pro Paulo Presa, pro Nini, né? Toda pessoal aí da comunidade de São Luís, quilômetro 6, Linha Iguaçu, sempre ligadinhos, curtindo aqui a nossa FM, né? O que liga? Quem quer liga hoje aí, João? Chopinzinho, Pato Branco, o João Buzina mandou uma foto aqui, né? É o que liga, mas não falou pra onde tá indo, né? Um abraço, João. João Buzina, sempre com o radião ligado, curtindo aqui a 102,9, né? Do container do nosso grande amigo João Buzina. Eita, coisa boa. Boa tarde, meu amigo Adilson, é o Mariotti, de Saudade do Iguaçu. Se for possível, rodar Paulo de Paula, quarto de mansão. Obrigado, tudo que é de bom. Um abraço, Mariotti. Obrigado pela audiência, pela preferência. Claudete Tomasi, tá ligadinha, curtindo aqui a nossa. Um abraço, Claudete, obrigado pela audiência. Chegou em Chopinzinho, né? João Buzino, 16h, 16h30, tá aberto já o container, né, João? Por aí, né? Eita, coisa boa. Forte abraço aí pro nosso grande amigo João Buzino. Os profundos revelam.

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Olha, agora a gente são 2:18, 2:18. 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Você ligadinho, curtindo aqui a nossa programação, obrigado pela audiência, né? Pela preferência. Um abraço e pro Schuster Margreiter, né? Hã? Vai pra pesca amanhã, Schuster? Vai pra pesca então, né? Eita, Schuster, velho, né? Diz que vai tomar um café lá no Paulo, né? Mas precisamente no restaurante do sogro, né? É, Schuster? Certeza, né? Eita, Schuster, velho, né? Tá com o radião ligado, curtindo aqui a nossa FM, né? SM Escavações. Bora! 2:20.

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1: Libertadores da América pode ter semifinais 100% brasileiras pela primeira vez.
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1: A edição 2026 da Libertadores da América pode ser a primeira em que os quatro semifinalistas são do mesmo país. Para isso, será necessário que os quatro representantes do Brasil, que ainda seguem na disputa do principal torneio de clubes da América do Sul, vençam os confrontos que terão pela frente nas quartas e final. A sofrida classificação do Corinthians tornou o cenário possível. Na noite de ontem, mesmo atuando a maior parte do segundo tempo com um a menos, o Corinthians despachou o Rosário Central ao vencer por 1-0 na Neoquímica Arena em São Paulo. Além do Corinthians, as quartas da Libertadores reúnem ainda Flamengo, Palmeiras e Fluminense. O Brasil ainda tinha mais dois representantes nas oitavas de final, mas o Cruzeiro foi superado justamente pelo rubro-negro e o Mirassol perdeu nos pênaltis para a LDU de Quito, no Equador. Atual campeão e único time brasileiro nas quartas que fará o jogo de volta em casa, o Flamengo pode pegar o Corinthians em uma semifinal. Além de os paulistas eliminarem o Estudiantes, os cariocas terão que deixar para trás o vencedor do confronto entre Independente del Valle e Tolima, o único das oitavas que falta ser definido. Com informações, Evandro Artuzzi.
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4: Olha a hora, gente, são 2h40, 2h40, né? Você ligadinho, curtindo aqui a 102,9. Forte abraço, obrigado pela preferência de todos vocês, viu, gente? Estamos aqui todos os dias, né, de segunda a sexta, levando sempre a melhor sequência de música pra você.
5: Opa!
4: Opa!
5: Toca uma pra nós aí, tudo é bom aí pro Bomir e o Aguinaldo aí, que tá indo fazer entrega, beleza?
4: Acelerando, né? Acelerando e ouvindo aqui a nossa FM. Um abraço pro Claudemir Malek. Forte abraço, Malek. Obrigado pela audiência.

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a nossa FM, programa Top Sertanejo pra você, de segunda a sexta. Eu, Adilson Cândido, faço companhia, né? Só que sempre se liga aqui na 102,9. Obrigado por sempre estar ligadinho, curtindo aqui a nossa programação, né? Estamos chegando ao final do nosso programa Top Sertanejo desta sexta-feira. As últimas de hoje, Zezé de Camargo e na sequência Rick e Rangel. Um abraço, gente. Excelente final de semana a todos. Eu volto domingo na programação da nossa FM das 9 ao meio-dia com o Boteco 102.

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1: Maravilha, gente. Olá, você. Boa tarde para você que está ligadinho na 102,9. Muito prazer, eu sou João da Rosa hoje, substituindo a Pâmela Fernanda, que está se recuperando aí, né? E nós vamos juntos até às 5 da tarde, levando para você as melhores bandas do Sul, além da partir de agora, então, a sua indicação, 46984134946. Manda pra mim a sua mensagem e nós vamos atender vocês com todo carinho, tá bom, gente? Agora são 3:01, sexta-feira, dia 21 de agosto. Vamos lá, começando então com Flávio Dalcin e banda Ouro.

0: Maravilha, gente, fechando a primeira sequência do nosso Clube 102, Banda San Marino, preciso te falar, sexta-feira, meu povo.
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0: 15:11.
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Legal, gente, banda universitária prometendo amor na indicação do gordo, né? Oferecendo aí pra sua namorada Franciele e também pros seus amigos. É, prometendo amor, banda universitária aqui na 102,9. Muito bem, vamos seguindo. 3:21, 3:21, Clube 102 aqui na nossa FM. Até às 5 da tarde. Hoje é o João da Roça fazendo companhia pra você, né? Um abraço pessoal que está participando da programação. Pessoal de toda a região. Alô, Coronel Domingos Soares. Um abraço aí pro Marcelo Bonassa, né? Tá ligadinho pedindo aí passarela, tá bom? Abraço também pro Cláudio lá de Cantagalo, ligadinho na 102,9. Abraço também pro Ademar lá de Pato Branco. Alô, Ademar, tudo certo por aí, né? Mas a G Mármores e Granitos, né? Em breve estará com a sua empresa também parceira aqui na programação da nossa FM. Então, um abraço, Ademar, toda aí, a toda a sua equipe. A G Mármores e Granitos de Pato Branco, nova parceira então aí da nossa FM, né? Obrigado a cada um de vocês que fazem parte da audiência da nossa FM. Valendo a sua indicação, hein, gente? Pode mandar isso, seu pedido, 469-8433-4946. Na indicação do ouvinte, 13:15 ou 3:22.

0: Legal, gente, banda na Danúbio Azul, né? O sucesso que você curtiu aqui na programação da nossa FM 102,9.
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3: Coronel Vivida revitaliza consultório de pediatria do SEM.
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3: O consultório de pediatria do Centro de Especialidades Médicas de Coronel Vivida está de cara nova. O espaço que recebe diariamente crianças para avaliações e atendimento com a médica pediatra Karina Disconce passou por uma revitalização pensada para tornar o ambiente mais acolhedor e agradável ao público infantil. As paredes ganharam pintura lúdica com paisagens, animais e diferentes elementos que despertam a atenção e a imaginação das crianças durante a permanência no local. A iniciativa contribui para deixar o consultório mais leve e acolhedor, proporcionando mais conforto durante os atendimentos. A Secretaria Municipal de Saúde de Coronel Vivida também recebeu 5 cadeiras de rodas personalizadas que serão destinadas a pacientes do município. Cada equipamento foi desenvolvido de acordo com as necessidades específicas de cada usuário, proporcionando mais conforto, segurança, autonomia e dignidade no dia a dia. Mais do que oferecer equipamentos, a iniciativa representa cuidado e atenção às necessidades de cada pessoa atendida pela rede municipal de saúde. Com informações, Evandro Artuzzi.
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6: 3h35, 3h35. 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

0: Aô, Modão, Paulinho e Fábio no bailão. É que sucesso, hein, gente? Ficou muito top essa moda aí do Paulinho e Fábio.
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0: Muito bem, 15 horas 43 minutos, 15h43, vamos seguindo, gente. Vamos juntos até as 5 da tarde com o Clube 102, as melhores bandas do Sul na indicação do ouvinte, né? Pra você de toda a região que está ligadinho, obrigado, né? O pessoal de Candóia, alô Candóia, aquele abraço, meu amigo Leodemar, né? Aí sim, né? Obrigado pelo carinho da audiência de cada um de vocês, tá bom? E o povo que está participando aqui, mandando suas mensagens, a gente vai atendendo conforme vai chegando aqui, tá bom? Um abraço pessoal lá de Honório Serpa também, pessoal de Mangueirinha, alô Mangueirinha, aquele abraço, meus queridos, obrigado, hein, gente? Pessoal que está viajando, nos dando a carona também, muito obrigado pelo carinho da sua audiência. E tem áudio chegando, fala comigo.
2: Boa tarde, meu grande amigo.
0: Opa, boa tarde.
2: Tudo certo? Eu participo dessa rádio aí 3-4 vezes por dia.
0: Oh, maravilha.
2: Ontem de tarde, hoje de manhã e agora de novo.
0: Mas que tal, né?
2: Indo pro lado do rancho. Final de semana em casa, se Deus quiser. Tá bom, bicho, vai. Manda pra nós.
0: Tá bom.
2: Aí. Ah. Manda pra nós aí com o Aeroporto de Mosquito, com a banda G10. Tá bom? Eu e meu amigo Cristiano, cortando o globo pro lado do Chapecó aí. Forte abraço, meu amigo. Bom final de tarde e tudo de bom.
0: Maravilha, abraço, boa viagem, bom retorno, meu querido. Deus abençoe.

0: Alma Bandida, fechando mais uma sequência do nosso Clube 102 nesta sexta-feira. Bom demais estar aqui juntinho com vocês, fazendo parte aí do seu início de final de semana, início de final de semana, né? Bom demais!
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0: 3:49, 3:49, intervalinho, já eu retorno, continuo mandando seu nome, aliás, mandando seu nome não, mandando a sua indicação, né, gente? Hoje eu não tenho presente pra você, mas manda a sua indicação musical e a gente vai atender você com todo carinho. 4698434946, já deixa, ó, cravado aí no seu celular aí e manda aí a sua mensagem, todos os momentos, todas as horas aqui tem um locutor aqui, um amigo fazendo companhia pra você, tá bom? Intervalinho, já eu retorno.
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0: 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Abraço nossos amigos de Pato Branco, obrigado pelo carinho da audiência, né? Muitos amigos, né? O pessoal de Pato Branco e toda a região, ligadinhos aqui na 102,9. Pessoal das empresas que estão ouvindo lá em Pato Branco, obrigado, meus queridos, pela audiência de cada um de vocês, tá bom?
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0: Musical São Francisco, garçom e os dois apaixonados. É sucesso, você ouve aqui na 102,9.
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0: É, a maior, né? A maior e melhor parada. É pra você aqui no seu rádio 102,9, entre as mais potentes do nosso querido estado, a mais potente do sudoeste do Paraná. É a nossa FM, hein, gente? Um abraço pra você que está mandando sua mensagem aqui, hein, gente? Obrigado, hein? O Idamir, boa tarde, João, tudo bem? Toca aí os atuais e corpo e alma. Obrigado pelo carinho da audiência, tá bom, Idamir? Também participando aqui da programação Margarida, pedindo boa tarde, João, tudo bem? Alma Latinos, olhos verdes. Um abraço pra você também, né? O Leodemar de Candói, alô Candói, tudo certo por aí, meus queridos? É, tá bom. Lá da Santa Marta, toca aí, deixa de ciúme, Banda Real do Paraná, todos que estão sintonizados na nossa FM, né? Um abraço também pro Ivo Ferreira e do Valor, né? Que maravilha. Chegando o áudio também, fala comigo, boa tarde.
2: Fala, João.
0: Opa.
2: E lá. Certinho. Vou descer por cá.
0: Fala, meu querido.
2: Acelerando aí, direção a Guarapuava.
0: Bora.
2: Mais um contratinho a ser cumprido.
0: Aí sim.
2: Daquele jeito.
0: Tá certo.
2: Graça, proteção divina. E vamos.
0: Amém.
2: Que vamos.
0: Bora.
2: João, só por aquele baile, João. Só.
0: Eita.
2: Por aquele baile, João.
0: Cara,
2: tá na hora de trazer o cordiona aí pra nós a escangaiar que a bota, Michel.
0: Aí
2: tem um
0: sim,
2: cara,
0: né?
2: Que é capaz de fazer isso pra nós.
0: Vamos grudar.
2: Você, João. Acelera, acelera.
0: Vamos que vamos. Oh, tá bom, abraço, meu querido, boa viagem pra você. Abraço também o pessoal lá da Chapeação Presto, Caçapo, Adi e o Melancia. Tão por lá ouvindo a nossa FM, né? Bom dia, João. Rio Negro e Solimões, Lençol Molhado, a Ana de Candóia, Luana. Na sequência aí, o Iveraldo atende você, tá bom? Agora é sua banda até as 5. Mas obrigado pelo carinho, fica aí o registro, tá bom, minha querida? Vamos seguindo na indicação do ouvinte, meu povo. Ô, modão, né? Essa aqui é pra dançar apaixonado, né? Coisa boa, hein?

0: Banda Céu e Cantos, Sem Cama, essa na indicação do Ademir de Oliveira, do bairro Nossa Senhora Aparecida, ligadinha. Obrigado pelo carinho da audiência, Ademir de Oliveira.
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0: 4:08.
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0: Muito bem, 4:11. 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

0: Grupo Momentos, Lingerie, aqui é o sucesso que você curtiu na nossa FM e o Clube 102.
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2: Feijão carioca, saca 60 quilos, 270. Feijão preto, saca 60 quilos, 210. Milho, saca 60 quilos, R$61. Soja, saca 60 quilos, 135. Boi em pé, arroba 366. Suína em pé, carne, o quilo, 4,60. Vaca em pé, arroba 325. Cotação do mercado agrícola para hoje, sexta-feira, com dados fornecidos pelo DERAL.
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2: 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Ouvinte chamando, play no zap.
3: Tarde, meu amigo Everaldo.
2: Tarde.
3: Jesus por aqui.
2: Fala comigo.
3: Da Serra do Lagar, voltando lá do Palmas. E pelo jeito é a última já do Jesus pra cá. Vamos encerrando o ciclo aqui.
2: Ó.
3: Que Deus abençoe você. Um aquele baita final de semana pra você e pra tua família. E tudo que é de bom e belo.
2: Todo de bom.
3: Parquinho de ouro. Cus.
2: Valeu, meu amigo. O Debão de Belo, obrigado pela carona aí, tá bom? E vamos lá, o povão tá chegando aqui. É, Giovana de Pato Branco tá respondendo a charada. Errou! Tem mais aqui? O Marcelo Erezais Pato Branco. Errou! Márcio Antônio Cerezoli. Errou! Pessoal de Itapejara acompanhando a nossa FM. Terezinha deve ser aqui, né? Terezinha tá ouvindo o programa, respondeu a charada. Errou! Eita! Quem mais tá aqui com a gente? Luci Santana, queijo da Anta, respondendo a charada.
4: Errou! 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
2: Agora 5:33.
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6: Francisco Beltrão confirma a programação da Semana Farroupilha 2026.
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6: Está confirmada a programação da 20ª Semana Farroupilha da Integração, que será realizada de 16 a 20 de setembro no Parque de Exposições Jaime Cane Júnior em Francisco Beltrão. O evento é promovido pela Prefeitura por meio do Departamento de Cultura, em parceria com os Centros de Tradições Gaúchas, os CTGs, Herdeiros da Tradição, Rancho Criolo e Recordando os Pagos. A programação reunirá atrações nacionais e artistas locais, além de valorizar a música, a dança, a gastronomia e as tradições da cultura gaúcha. Segundo a diretora do Departamento de Cultura, Fran Tomás, a expectativa é reunir o público de Francisco Beltrão e toda a região em uma grande celebração do tradicionalismo. Entre os principais nomes da programação estão Carlos Magrão, Marinê Siqueira, Chiru Missioneiro, Baitaca e Gaúcho da Fronteira. A abertura, no dia 16 de setembro, terá a apresentação do Império da Vaneira, 8 da noite, seguida pelo show de Carlos Magrão. Já no dia 17, a programação contará com Trio do Sul e Marinê Siqueira. No dia 18, se apresentam a dupla Josias e Samuel e, na sequência, Chiru Missioneiro. No sábado, dia 19, tem a banda Embalo Jovem, às 3 da tarde, em matinê aberto para a população. À noite, o grupo Gaita Véia sobe ao palco às 9 horas, seguido pelo Baitaca. No último dia do evento, domingo, dia 20, às 3 da tarde, tem a apresentação do artista local Lorenzo Borella, que está representando Beltrão em nível nacional, e a festa encerra às 4 horas com Gaúcho da Fronteira. Com informações, Evandro Artuzzi.
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0: Banda Humberto e Ronaldo, Ícaro e Gilmar e Mariana Fagundes. Você tá doido? Eita! 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Audiência rotativa aqui do Terra Brasil, nossa FM, hoje sexta-feira. Tá valendo aqui um Pix de R$50. Mas tem que responder a charada, né? Coloca o nome, a resposta e só vale uma resposta. Se você acertar, concorre o Pix do final do programa. Nasço do tempo, não dá pressa, não aceito distração. Enquanto existo, ninguém vai embora. Quem sou? O que sou? Fala pra mim aí, tá bom? Por enquanto, ninguém acertou a nossa charadinha.
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0: Agora 5h51.
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2: O anjo do Senhor anunciou a Maria.
3: E ela concebeu do Espírito Santo.
2: Ave Maria, cheia de graça, o Senhor é convosco. Bendita sois vós entre as mulheres e bendito é o fruto do vosso ventre, Jesus.
3: Santa Maria, Mãe de Deus, rogai por nós, pecadores, agora e na hora de nossa morte. Amém.
2: Eis aqui a serva do Senhor.
3: Faça-se em mim segundo a vossa palavra.
2: Ave Maria, cheia de graça, o Senhor é convosco. Bendita sois vós entre as mulheres e bendito é o fruto do vosso ventre, Jesus.
3: Santa Maria, Mãe de Deus, rogai por nós, pecadores, agora e na hora de nossa morte. Amém.
2: E o Verbo se fez carne
3: e habitou entre nós.
2: Ave Maria, cheia de graça, o Senhor é convosco. Bendita sois vós entre as mulheres e bendito é o fruto do vosso ventre.

0: Ai por nós, Santa Mãe de Deus,
1: para que sejamos dignos das promessas de Cristo.
0: Oremos. Infundi, Senhor, nós os pedimos a vossa graça em nossas almas, para que, conhecendo pela mensagem do anjo a encarnação do vosso Filho, cheguemos por sua paixão e cruz à glória da ressurreição. Por Cristo nosso Senhor.
1: Amém.
0: Glória ao Pai, ao Filho e ao Espírito Santo.
1: Como era no princípio, agora e sempre. Amém.
2: Me chamaste para caminhar na vida contigo.
0: Agosto, mês vocacional. Temos que falar também sobre a vocação sacerdotal. Olhar para a igreja e reconhecer a beleza das diversas formas de servir ao reino de Deus. A vocação sacerdotal, um chamado tão especial que Deus dirige a alguns homens para serem pastores do seu povo. A vocação sacerdotal nasce no coração de Deus, mas floresce no coração humano. Ela não é fruto de improviso nem de ambição, mas de uma profunda experiência de encontro com Jesus Cristo. O sacerdote é aquele que, tocado pela graça de Deus, decide entregar sua vida para anunciar o Evangelho, celebrar os sacramentos e conduzir a comunidade na fé. É alguém que se torna ponte entre Deus e o povo, sinal visível da presença do bom pastor. Ser sacerdote não é apenas exercer uma função, é assumir um modo de viver, é renunciar a si mesmo para que Cristo apareça. É aprender a amar com o coração de Jesus, a servir com generosidade, a consolar com ternura e orientar com sabedoria. O sacerdote é chamado a ser presença de esperança, especialmente nos momentos em que a vida parece pesada demais. Neste mês vocacional, rezemos pelos sacerdotes, por aqueles que nos batizaram, por aqueles que nos ensinaram a fé, por aqueles que nos acompanham hoje, que o Senhor fortaleça nossa missão, renove a alegria dos sacerdotes e sustente eles na fidelidade. E que muitos jovens possam ouvir o chamado de Deus e responder com coragem: eis-me aqui, envia-me. Deus te abençoe.
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0: de volta ao vivo aqui na nossa FM. 6:04 agora, 6:04. Temperatura de momento 14 graus no alto da Frei Everaldo. Vamos que vamos, turma. Vamos pra cima que foguete não tem ré. Uma ótima sexta-feira pra todo mundo. Pessoal respondendo a charada aqui, né? Vamos ver. A Ivaneia tá respondendo a charada aí.
1: Errou!
0: Mas por enquanto ninguém acertou aqui, deixa eu ver. Deixa eu ver quem mais tá chegando aqui. Também o Bernardo da Lastra, errou! André de Pato Branco, errou também. Eita, tá difícil hoje, né? O Sol, Linda Mari Batista Honório Serpa, errou! E a chuva também não é. Errou! Roseli Kiko, errou! Se ninguém acertar no final do programa, eu revelo.

0: bonita aí a moda. É moda boa, é moda bruta. 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Daí no zap que o ouvinte tá chamando.
1: Everaldo Cândido.
0: Opa.
1: Dele. Boa tarde.
0: Tarde.
1: Tudo certo? Aqui é o Márcio Zelinski, por cá, diretamente da Coluna 20 Março. Tamo na escuta o programa aí.
0: Maravilha.
1: Everaldo. Tamo na escuta o programa aí. E a resposta a charadinha aí. Já te mando no privado aí.
0: Muito bem.
1: E eu quero que você toque a música pra nós aí. Cama e Coração, Gustavo Lima. Tamo ferrado na marcenaria aqui, meu compadre Milton. Fechou?
0: Fechou, fechou. Márcio e Milton, Colônia Vitmarsum, acompanhando a nossa.
2: Errou!
0: Tua resposta aí, meu amigo.
2: Errou!
0: O Reis tá respondendo, Dalmir.
2: Errou!
0: Quem mais tá com a gente aqui? É, Itapejara, não é essa a resposta aí. Por enquanto... Ninguém acertou a charadinha de hoje.
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0: Nossa FM, agora 6:14.
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2: Vamos de volta. 6:20, 6:20. Estamos de volta agora com a presença aqui do Marcos Ferreira, né? Para falar do vestibular do Centro Universitário Campo Real de Laranjeiras do Sul, né? Ferreira está aqui conosco ao vivo para falar mais do vestibular. Ferreira, boa noite, seja bem-vindo.
3: Boa noite, Veraldo, boa noite pessoal de casa que está acompanhando a programação da nossa FM. Pois é, o Centro Universitário Campo Real, o campus de Laranjeiras do Sul, está com uma novidade muito importante, que é a conquista de dois novos cursos, né? Foi anunciado agora há poucos dias, final de semana passado, confirmado. As inscrições já começaram e é tiro curto, é rapidinho, poucos dias, né? Por isso quem tem interesse tem que prestar bem atenção para agir rapidamente para garantir, de repente, uma vaga aí no Centro Universitário Campo Real. E sobre isso nós estamos recebendo o professor Anderson Furman, diretor do campus de Laranjeiras do Sul. Professor, bem-vindo aqui na nossa FM, tudo bem? Boa noite, boa tarde, boa noite, né?
4: Boa tarde, boa noite Marcos, boa noite Everaldo, também boa noite a todos os ouvintes da nossa FM. É um prazer muito grande estar com vocês aí nessa tarde de hoje, para a gente trazer essa notícia tão boa aí para toda a nossa região, que é a abertura desses dois novos cursos na instituição.
3: Professor, quais são os cursos? Eu já sei que é curso, né, de peso, né, que tá chegando aí para Laranjeiras, né?
4: Estamos recebendo curso de Direito, né? O curso de Direito chegou para nós através de uma avaliação do Ministério da Educação como um dos cursos mais procurados a nível nacional, e estamos abrindo esse curso com o maior conceito do Ministério da Educação, que é o conceito 5. E também estamos abrindo curso de psicologia, também um dos cursos bastante procurados na nossa região. E estamos também trazendo com o conceito 4, que é um conceito de excelência, um conceito aí de 1 a 5, para toda a nossa região, o que traz uma qualidade de profissionais, qualidade de atendimento a todas as pessoas que estão aí à nossa volta, fornecendo trabalho dia a dia, né?
3: Para esses dois cursos, as inscrições já começaram, né? E já está quase terminando, né?
4: Exatamente. Nós recebemos a portaria do Ministério da Educação no final de semana anterior, onde a Campo Real de Laranjeiras completou 6 anos ali na cidade. Foi um grande presente para nós, professores e colaboradores. E aí, essa semana, estamos com o processo de vestibular, tanto vestibular presencial quanto vestibular online. Nesse domingo teremos às 10 horas da manhã o vestibular presencial na instituição, às 14 horas o vestibular online, e também estamos com o vestibular agendado no nosso site. Para qualquer uma das escolhas dos candidatos, a inscrição é através do nosso site, camporeal.edu.br, seleciona Laranjeiras do Sul, vai ter ali o banner de inscrição para o vestibular e aí participa do processo seletivo. Mas vale lembrar também que o vestibular não é a única forma de ingresso, né, do acadêmico. Existe também a obtenção de novo título, que é quando a pessoa já possui uma graduação, uhum, e ela vai buscar uma segunda, uma terceira graduação, então ela não passa por esse processo seletivo. Ela nos procura enquanto instituição e pede essa obtenção de novo título e automaticamente ela já elimina as disciplinas que ela já cursou, uhum, e dá entrada no curso, né? Essa demanda da sociedade hoje, ela é bastante grande. Essa semana já temos muita gente matriculada no curso, né? Visto esse processo, porque realmente eram dois cursos bastante esperados aí em toda a região.
3: Quantas vagas?
4: São 80 vagas para Direito e 80 vagas para Psicologia.
3: Até quando as inscrições podem ser feitas?
4: As inscrições podem ser feitas no nosso site até amanhã, meio-dia, para o vestibular do domingo. E na próxima semana, para aquelas vagas que restarem e se restarem, nós abrimos o vestibular agendado também através do nosso site.
3: Tá certo. O endereço?
4: Camporeal.edu.br. Aí seleciona a cidade de Laranjeiras do Sul.
3: Muito bem, interessante. Para falar sobre o Centro Universitário Campo Real, tem em Laranjeiras, Guarapuava e Irati, né?
4: Isso mesmo. Hoje a Campo Real está presente nessas três cidades. A Campo Real, ela tem mais de 25 anos. Esse ano completamos 26 anos de história. Temos hoje dentro da instituição praticamente 9 mil alunos. Então é uma marca consolidada. Na cidade de Guarapuava somos referência em inúmeros cursos, entre eles a medicina, que é um dos nossos carros-chefes da instituição. E conversava com o Marcos anteriormente, né, que estamos trazendo o Direito e a Psicologia para Laranjeiras, que são cursos novos para a cidade, mas não são cursos novos para campo. O curso de Direito é o nosso curso mais velho, né? Então, esse ano completamos 26 anos e automaticamente o Direito também completa 26 anos. E toda a parte de vivência desse curso, ele vem para Laranjeiras também, né? Através da coordenação de curso, através das decisões, através dessa bagagem que foi.

0: e guardada pelo curso durante esse tempo todo, e da mesma forma a psicologia, com os 18 anos já inseridas na Campo Real, que facilita o nosso processo e faz com que a gente entregue uma qualidade para o nosso acadêmico e também para a sociedade. Nosso reitor fortalece muito isso, que a instituição ela só cumpre seu papel como instituição de ensino a partir do momento que ela sai fora das suas portas. Então, todos os nossos projetos sociais em toda a nossa comunidade, de todos os nossos cursos, eles são muito evidentes e é uma característica muito forte da marca Campo Real. E automaticamente agora, com a vinda de Direito e Psicologia, são mais dois novos cursos que também irão para a sociedade, também desempenharão esse papel social a toda a nossa região.
1: Bom, além do vestibular aí dos dois novos cursos, a Campo Real tem mais algum evento programado aí para os próximos?
0: Esse semestre a gente tem muita coisa acontecendo em Laranjeiras. Em breve nós teremos o Smart Day, que é a nossa feira de profissões. Esse ano nós estamos organizando a maior feira de profissões de Laranjeiras do Sul e região, onde nós vamos apresentar todos os nossos cursos. Teremos várias empresas parceiras que estarão conosco nesse evento, entre o Núcleo Regional de Educação de Laranjeiras do Sul, o Sicred, Cressol, LA Treinamentos. Teremos várias empresas conosco no evento para que o jovem do ensino médio, nós vamos levar todo o ensino médio, não só o terceiro ano, para que o jovem do ensino médio comece a amadurecer esse processo da escolha profissional. Ah, eu gostaria de ser bombeiro. Para isso, você precisa buscar uma formação. Independente da instituição, você precisa buscar essa formação para que você atinja seus objetivos. Também, agora, em meados de setembro, estaremos entregando a toda a nossa comunidade o nosso hospital veterinário. É um marco dentro do curso de medicina veterinária, que já é um curso que formará a primeira turma ano que vem. E esse hospital veterinário passará a atender a toda a comunidade da nossa região. E aí, em meados de setembro, ali já teremos a entrega também desse hospital veterinário. Também estamos aí num processo de organização de uma clínica que, em primeira mão, a gente está falando sobre isso. Mas em breve teremos novidades sobre uma clínica da instituição que também vem para somar com esse processo social. Como eu falei anteriormente, é uma coisa que o nosso reitor, professor Edson, sempre nos... Não vou dizer nos cobra, mas coloca que é a nossa marca da instituição e automaticamente a gente leva para todos os lugares onde nós estamos inseridos.
1: Muito bem, né? Muito importante. Obrigado, professor Anderson Furman, do Centro Universitário Campo Real, né? Do campus de Laranjeiras do Sul. E importante, então, para quem tem interesse em fazer direito ou psicologia, né? Até amanhã pode fazer a inscrição lá no site.
0: Exatamente. Né? E assim, Laranjeiras do Sul é muito pertinho aqui de Shoppingzinho. Se você estiver passando por Laranjeiras e passar em frente a Campo Real, nós estamos lá abertos a receber cada um de vocês para conhecer nossa estrutura, para conhecer os nossos laboratórios, nosso corpo docente. É muito importante a gente ter essa percepção que nós temos hoje em Laranjeiras do Sul uma estrutura semelhante a Guarapuava, que é a nossa matriz, onde nós conseguimos entregar ao nosso aluno toda a qualidade que a Campo Real se propõe a entregar.
1: Obrigado, professor Anderson Bourbon. Tá aí, Veraldo? Vai fazer vestibular?
2: Tava pensando aqui de voltar para a faculdade.
1: Opa!
2: Ô, professor, para informações e dúvidas, é no site mesmo?
0: No site ou através do nosso WhatsApp, que é o 42-3621-5200. Também seleciona a cidade de Laranjeiras do Sul. A nossa equipe está pronta para receber cada um de vocês. Também através do nosso Instagram, porque automaticamente você conhece através das imagens, dos vídeos, um pouco da nossa estrutura. Campo Real é Laranjeiras do Sul, para que você tenha acesso aí às informações e conheça um pouquinho mais a instituição.
2: Maravilha.
1: Tá aí, Veraldo. Então, mais uma oportunidade para quem quer estudar até o ensino superior, né?
2: Tem que ter estudo. É importante. Né? Tem que ter formação aí, né?
1: Tá certo.
2: Obrigado, Ferreira. Obrigado, um professor Anderson.
0: Obrigado. Sucesso.
2: Deus abençoe.
0: Obrigado, Deus abençoe todos.
2: Amém. Tá aí, Marcos Ferreira e o professor Anderson, do Centro Universitário, lá de Laranjeiras do Sul, né? Formação importantíssima aí. Mais dois cursos aí para do Centro Universitário, né? Maravilha. Vamos pro intervalo e já eu volto aqui na programação da nossa FM.
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2: Amanhã, sábado, o amanhecer e a noite serão gelados, com temperaturas próximas dos 5 graus na metade sul do Paraná. Há possibilidade de formação de geada fraca. especialmente em fundos de vale do Centro-Sul. Durante a tarde, o sol deverá aparecer em grande parte do estado, favorecendo a elevação das temperaturas. Apenas no leste haverá maior variação de nuvens, sobretudo entre a Serra do Mar e o litoral, onde não se descarta a ocorrência de garoa ocasional. Em Chopinzinho, sábado terá mínima de 7, máxima 19 graus e não tem previsão de chuva. Informações do CIMEPAR.
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2: 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Trevo do Viaduto em Pato Branco. Olha aí o vídeo de todos os dias da Sirlei Barbosa Mognon. A resposta da charada, você errou, minha amiga. Não é essa não, né? A Ilza de Pato Branco. Já vamos fazer a charada novamente aqui, né? Espigão Alto Iguaçu, o Antônio errou. Elaine Maciel também errou. O Osmar também errou. Vim todos os dias aí, né, Osmar? Um abraço, meu amigo. A charadinha de hoje é a seguinte: nasço do tempo, não dá pressa, não aceito distração, enquanto existo, ninguém vai embora. Essa é a nossa charadinha. Nasço do tempo, não dá pressa, não aceito distração, enquanto existo, ninguém vai embora. Por enquanto, ninguém acertou a nossa charadinha.
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6: Campanha Nacional de Vacinação, o dia D terá postos de saúde com atendimento em Chopinzinho neste sábado.
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6: Neste sábado acontece em todo o país a campanha nacional de multivacinação, o Dia D. O objetivo é atualizar a caderneta de vacinação da população conforme o calendário nacional de vacinação. Em Chopinzinho, o atendimento nas unidades de saúde será das 9 da manhã às 3 horas da tarde. Estarão atendendo a UBS Central na rua Coronel Santiago Dantas e as unidades básicas de saúde do bairro Frei Vito e Nossa Senhora Aparecida. O público-alvo da campanha são crianças e adolescentes menores de 15 anos para atualização da caderneta de vacinação. Também, nesta oportunidade, serão atendidos adultos até 59 anos para atualização das vacinas contra o sarampo, a febre amarela e demais vacinas conforme a indicação. Em Candói, também será realizada neste sábado a campanha de multivacinação com atendimento nas unidades de saúde central do bairro Santa Clara, unidade de saúde do Distrito da Paz, comunidade São Pedro, Distrito da Lagoa Seca e no Distrito da Cachoeira. De acordo com a Secretaria Municipal de Saúde, na comunidade de Cachoeira, além das atividades do Dia D, também será realizado o Sábado com Saúde, que vai reunir várias ações e atendimentos voltados à saúde da população. Com informações, Evandro Artuzzi.
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2: É, Terra Brasil, 6:49, 6:49, ouvinte chamando, play no zap.
3: Boa noite, Everaldo.
2: Noite.
3: Marcelo Moraes, Pato Branco.
2: Fala comigo.
3: Saindo aqui do Alagado Candói, curtindo a nossa aí.
2: Maravilha.
3: Ouvindo a programação.
2: Obrigado,
3: beleza?
2: Meu amigo.
3: Um abraço a todos que estão ouvindo a nossa aí. E um excelente final de semana a todos nós. Até mais.
2: Até mais. Tchau, obrigado. Nossa,
3: tá bom demais.
2: É isso aí. É, um abraço aqui pra Solange. Tá curtindo a nossa FM, tá no trecho aí, né? Que barbaridade. Ouvinte pede, a gente toca as modas aí, né? É, o Max tá, errou, não é essa a resposta, Max. Saudades do Iguaçu também, e Celso Moreira, errou. Gente, ninguém acertou a charadinha hoje aqui, né? Por enquanto, ninguém acertou. Daqui a pouquinho eu vou revelar ela após o intervalo.
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2: Nossa FM 653, nós perguntamos hoje, charadinha de hoje. Nasço do tempo, não dá pressa, não aceito distração, enquanto existo, ninguém vai embora. e ninguém acertou. E a resposta da charada, sabe o que é? O churrasco, gente. É o churrasco, ninguém respondeu. Churrasco aí, né? Vamos pra próxima, sexta-feira a gente faz outra charadinha aí, tá legal? Um abraço pro meu amigo Plínio Habitante acompanhando a nossa e o Terra Brasil. E eu vou ficando por aqui, agradecendo a todos que nos acompanharam. Fiquem todos com Deus, que é a melhor companhia e que graças a ele a vida continua. Gente, 4 da tarde amanhã tem o Galpão 102 com música gaúcha, música do sul do Brasil pra você curtir aqui, tá legal? Espero você então amanhã, 4 da tarde. Um abraço!

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Família, boa noite. Boa noite para você de toda a região que está ligado aqui na nossa FM. Está começando o Companhia de Amigos. Hoje, sexta-feira, dia 21 de agosto de 2026. A partir de agora até as 9 da noite, tem muita música. Tem informação, tem entretenimento para você que se liga com a gente, né? Para você que está sempre na audiência da nossa FM no 102,9. Hoje, Companhia de Amigos comigo, Evandro Artuzzi, com assessoria técnica do Marcos Vinícius no estúdio, porque hoje a gente não está no estúdio. Hoje estamos na comunidade de Santa Rosa, Saudade do Iguaçu, onde vai acontecer a festa no domingo, a festa da padroeira Santa Rosa de Lima, né? E o pessoal já tá por aqui se organizando, trabalhando, a diretoria toda, pessoal aqui da comunidade, organizando, preparando tudo para que você que está aí nos acompanhando, você da região Saudades, Chopinzinho, São João, pessoal da região toda, né, possa vir para cá participar da grande festa em honra padroeira, confraternizar, festejar aí com a comunidade de Santa Rosa neste próximo domingo. E o Companhia de Amigos está por aqui, estamos rodeados de amigos, pessoal aqui da comunidade, o Marcelo Tonial, Marcelinho, que é o presidente do Conselho Pastoral, todos os demais membros do Conselho, pessoal aqui da comunidade que trabalha, né, que há vários dias já está aí envolvido na organização. Uma comunidade referência de Saudade do Iguaçu, da região, fica aqui no limite, né, entre os municípios de Chopinzinho e de Saudade do Iguaçu, e que todos os anos realiza essa grande festa da padroeira Santa Rosa de Lima. E a gente, com muita satisfação, né, estamos aqui participando junto e com o nosso programa Companhia de Amigos ao vivo hoje aqui da comunidade. No ano passado tínhamos programado, mas por questões técnicas aí não deu certo, mas esse ano, felizmente, tudo certinho e o nosso programa já está no ar com você. Você pode participar, o Marcos Vinícius vai encaminhando pra gente a sua participação, seus pedidos aí na medida do possível, a gente vai atendendo você que nos acompanha. Agora, 7:03 pelo horário de Brasília, começamos o Companhia de Amigos direto de Santa Rosa, Saudade do Iguaçu, no ritmo dos Garotos de Ouro, Yahoo!

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0: agora são 7:20 pelo horário de Brasília, 7:20, estamos de volta com nossa companhia de amigos ao vivaço, direto aqui da comunidade de Santa Rosa, onde acontece nesse próximo domingo, dia 23, a festa em honra padroeira Santa Rosa de Lima. 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Eu quero agradecer o Michael Bonomi, né? Pelo apoio, né? O Michael, que é aqui da região, aqui da Santa Rosa, né? Vai estar por aqui no domingo, está nos acompanhando juntamente aí com o Vânio, a Rosângela, a Thaís, e também um abração aí para todas as colaboradoras e colaboradores da Mimerro Moda Íntima, que está em Shoppingzinho, né? 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Um grande abraço aí pro Michael, então, para toda a equipe da Mimerro Moda Íntima em Shoppingzinho, que está nos apoiando nessa participação aqui direto da comunidade de Santa Rosa, onde acontece a grande festa nesse próximo domingo. Quero mandar um abraço aqui também pro Plínio Habitante, tá nos acompanhando. Aliás, o Plínio pediu aqui uma música oferecendo pro Marcelinho, né? A música dos Garotos de Ouro, a gente vai ouvir daqui a pouquinho, a MMM, Associação dos Maridos Mandados pelas Mulheres. O Plínio Habitante tá oferecendo pro Marcelinho. Também quero mandar um abraço aqui pro Luiz Carlos. O Luiz Carlos quer ouvir o último baile do musical JM, tá oferecendo aí para todos os motoras da Transcoaçu. Abraço, Luiz Carlos, abraço pros motoras da Transcoaçu. O Jaime tá lá em Quedas do Iguaçu acompanhando a gente, já curtiu aí o Zezé de Camargo, Toneladas de Paixão, acompanhou antes do break aí essa música. E para você que está na região toda nos acompanhando, ligado aqui no Companhia de Amigos, nosso carinho e nosso agradecimento especial pela sua audiência. A gente tá aqui na comunidade da Santa Rosa, sempre muito bem acolhidos por aqui, pelo pessoal, né? Pela equipe da diretoria, o pessoal que se doa aí, o pessoal já tá aquecendo a churrasqueira aí para domingo, fazendo aquele esquenta, aquele teste aí da churrasqueira, né? Pro próximo domingo. Aqui ao meu lado está o Marcelo Tonial, Marcelinho, que é o presidente aqui do Conselho Pastoral. A gente esteve aqui durante a semana, conversou com o Marcelo, conversou com o Gilmar, que é o tesoureiro, e agora tá quase chegando o dia da festa, nesse ano, tempo bom, né, Marcelinho? São Pedro vai colaborar com Santa Rosa de Lima, né? Boa noite.
1: Boa noite, Evandro, boa noite aos ouvintes do Companhia de Amigos. Que satisfação, Evandro, você tá aqui na nossa comunidade. Muito ouvido o teu programa aqui na região toda, né? Saudade do Iguaçu, ouve em peso, né, o teu programa. E é um baita de um programa. Não é porque você tá aqui, mas a gente tem um carinho enorme contigo, amizade de longa data, então isso ajuda bastante, mas o teu programa é acima da média.
0: Nós temos uma premissa, Marcelinho: se os ouvintes não podem ir até o estúdio, a gente vem até os ouvintes.
1: Daí não tem como fugir, né? Eu escuto Graça e Máquinas lá na terça-feira, né? Hoje estamos nós aqui, Graça, e pode, viu? Libera nós hoje, Graça, que tá tudo certo. Tá tudo certo. Então, agradecer aí, Evandro, a parceria aí com a nossa.

0: Então, sempre junto com a gente, com as comunidades, né? Como eu falei na entrevista aí, é uma parceria bacana, porque sem vocês a gente não consegue divulgar a festa. E graças a Deus, e eu acho que Santa Rosa de Lima, ela intercedeu junto ao São Pedro para que esse ano o tempo colaborasse. E vai ser um dia bom, né? A gente já tem a previsão se confirmando aí, né? Que vai ser sol. Isso é importante, né? É porque um dia bom de sol, a festa fica mais animada, né? E graças a Deus a gente já tá com quase tudo organizado, né? O pessoal aí dos festeiros, a diretoria, a comunidade em geral, todo mundo tá empenhado, né? Todo mundo tá vestindo a camisa da festa, porque eles sabem, né? Que a gente não faz a festa pra diretoria, mas é pra comunidade, né? Então, todo mundo tá aí empenhado. Graças a Deus tá todo mundo feliz da vida aí, trabalhando muito para que tudo aconteça da melhor forma possível.
1: Venda de carne, como é que tá, Marcelinho, de churrasco?
0: Então, Evandro, a gente vai fazer agora, daqui um pouquinho a gente vai sentar aí para fazer um fecha, mas as vendas foram muito boas, então a gente até avisa aí o pessoal que façam a sua reserva, porque dependendo da situação de como que tá, a gente pode até dar uma segurada, porque a gente tem uma estrutura, né, tem um limite de assar, então a gente quer fazer que fique no contento de todos, né, então também não vamos exagerar na quantidade para que não ninguém saia descontente, né.
1: Agora eu percebi aqui, Marcelinho, que além da questão aí da preocupação com a carne, vocês se preocuparam também com o bem-estar de vem pra festa, de quem vem pra festa. A gente tá aqui no salão e tem mesa aqui, uma infinidade de mesas, ou seja, dificilmente alguém vai ficar sem lugar.
0: Então, Evandro, aquilo que eu falei, né? A comunidade, o pavilhão é grande, tem uma estrutura física maravilhosa aqui e a gente ainda aumentou, fez um aumento do pavilhão, né? Para mais pelo menos umas 300 pessoas sentadas, então a gente não quer deixar ninguém, né, desacomodado, a gente quer que todo mundo se sinta bem aqui, eu acredito que vai ter lugar para todo mundo, é o que a gente espera, que lote, né, que enche o pavilhão, que enche as mesas do lado, e se precisar, se for o caso, a gente tem em cima do caminhão aí mesa, banco e tal, a gente vai dar um jeito de acomodar todo mundo.
1: Você falou anteriormente sobre a reserva de churrasco, como é que faz, por exemplo? Pessoa está acompanhando a gente agora e quer vir para a festa, né? Entra em contato com quem? Procura onde?
0: Então, pode ser no meu WhatsApp, que é o que a gente hoje aqui, a gente tem o WhatsApp, então somente no WhatsApp, né? 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Então, 999-06-8756. Ou você pede aí do telefone do Atonial Embutidos, né? É o mesmo telefone da Atonial Embutidos.
1: Tá certo, né? Programação no domingo começa cedinho, alvorada festiva, a missa, né? Porque é importante agradecer também, e depois o festerê fica aqui concentrado no pavilhão, no centro comunitário.
0: Exatamente, então a gente começa com aquele preparativo todo, espetar carne, aquela festa, já começa ali de madrugada, né? Na verdade, ela começa amanhã à noite, né? Porque amanhã à noite já tem gente aqui trabalhando, cozinhando batatinha, preparando a parte da cozinha, que é um pouquinho mais demorada, né? E a gente vai levando a partir das 10h30, então está marcada a Santa Missa, né? E eu quero enfatizar aqui, esse ano, né, dia 23, a gente teve a sorte de ter o dia da padroeira no dia da festa, né? Então, no domingo, padroeira Santa Rosa de Lima, que tem nos abençoado, tem abençoado essa comunidade, né, com as pessoas que aqui residem, são felizes, porque também tem a religião no íntimo delas, né? Então, isso é importantíssimo. E a gente sabe que sem Deus, nada acontece. Então, importantíssimo, né? A gente convida e faz um convite especial para que as pessoas venham para a missa, né? 10h30 a missa. A igreja nossa, ela é grande, ela tem uma capacidade para muitas pessoas. E se precisar ficar de pé também uma horinha aí para a gente agradecer, né? Os momentos de confraternização e de alegria que a gente tem, né? Através da Santa Missa, né? Antes de tudo isso, né? Que é o que começa, é o que dá a partida, né? Na verdade, a festa só acontece porque existe a padroeira, né? Se não tivesse a padroeira, a festa não teria razão de acontecer. Então, primeiro de tudo, né? 10h30 a Santa Missa, 11h30 queremos deixar a carne já pronta para quem quiser levar para casa, já começar a retirar. E o pessoal que vai almoçar aqui, então, com calma, com tranquilidade, o espaço tá bacana, tá arrumado. Temos tudo certinho, então eu acredito que quem vier para ficar aqui vai estar bem acolhido e não precisa se afobar, né? Nós temos tempo, né, para confraternizar. À tarde a gente pretende fazer umas duas rodadas de bingo, né? E com uma premiação em dinheiro no bingo, Evandro, com cartela cheia, vamos fazer aquele bingo bacana ali, sabe? Cartela cheia, premiação em dinheiro. E depois a gente vai fazer alguns leilões, que a gente tem algumas doações para fazer um leilão. E depois a gente tem o show ao vivo aí com o Cauã, Pedro e o William, né? E eles são bons de gaita, são bons de dança, então o negócio é para arrastar o pé, né? A gente convida quem tiver vontade de vir fazer uma confraternização aí com a gente, dançar à tarde aí, tão todo mundo convidado aí para fazer aquele matinê gostoso, né? Que a gente aqui com esse pavilhão grande fica bacana, né?
1: Com certeza, né? Com certeza que o espaço, ele é agradável, é para isso. Tem um palco enorme aqui também. Aliás, aqui na Santa Rosa foi palco de grandes bailões, de grandes promoções já, de eventos, né, Marcelo?
0: Foi palco de grandes eventos, né? Esse pavilhão aqui, ele comporta quase 2.000 pessoas pelo Corpo de Bombeiro, né? Então a gente tem uma capacidade de público enorme, né? E uma estrutura física muito, muito legal. Então, as pessoas estão todas convidadas. Eu acho difícil alguém que não tenha visto falar do Santa Rosa ainda, né? A comunidade, ela tem uma fama regional, né? E isso é interessante, é muito bacana, né? É uma fama boa, né? Diga-se de passagem, né?
1: Exatamente, né, Marcelo? Tem um pessoal bem animado aí na churrasqueira, né? Eu cheguei aqui por volta das 6 da tarde, já estavam aí animados e fazendo fogo e comentando e trabalhando. Cita o nome desse pessoal aí pra gente também valorizar, né? Cada um que tá aqui auxiliando, ajudando e também porque são ouvintes, né? O pessoal tava me confidenciando aí que me acompanha, né? Inclusive, eu toquei um dia, eu abri o programa com a música do Tiririca, que foi pra zoar mesmo, né? E o pessoal ali tava me falando da tal da música do Tiririca, né?
0: Xalala fez sucesso, né?
1: Fez sucesso.
0: Ela teve muito mais gente mandando você parar de tocar do que... Não, aqui tem não, o Pedrão, tem o Gilmar Chernoski, tem o Didio ali da bodega, tal Claudinei, tal seu Ari Forjarini, tal o Clodoaldo Grando, deixa eu ver quem mais que tá por aí agora. Eu acredito que agora tá aí esse povo. O Dito Pessu é a lenda de Santa Rosa.
1: Fiquei sabendo que vai ganhar um título de cidadão honorário da Santa Rosa.
0: O Dito Pessuto é uma... Como é que nós... Eu acho que nós vamos fazer uma estátua dele aqui, ó. O dia que ele morrer, nós não vamos nem colocar. Vamos empaiar ele e vamos deixar aqui, porque isso ali é uma lenda viva. O Dirceu tá ali também. O Dirceu tá ali, quem mais que tá ali? Dito, quem que tá por aí? Fala pra nós aí, quem que tá ali fora? Ah, o Natanael Salvador tá por aí também.
1: Escutando, né? O homem tem um voluminho bem...
0: Não precisa nem pôr no microfone, né? O povo tá animado, viu? Isso é bacana, o povo tá animado, viu? E aqui, assim, eu tô... Agradecer, Evandro, porque não é o presidente que faz uma festa, não é o tesoureiro, não é a diretoria. Quem faz a festa é a comunidade, né? E sem a comunidade unida, a gente não faz nada, né? Então, agradecer a todos, né? Ah, viu? Deixa eu lembrar, né? À tarde, convidar o pessoal aí que gosta do 48, né?
1: Vai ter também.
0: Vai ter o jogo do 48 aqui com uma premiação muito boa. Muito boa.
1: Aqui é uma tradição também, tem uns caras bons aí.
0: Tem gente que desafia aqui. É bom, tem que vir preparado. Tem caboclo bom no 48 aí. Mas assim, e à tarde também tem o jogo do chute ao pneu, né? Uma novidade, a gente tá colocando esse ano aí pra fazer uma brincadeira pra gurizada, né? Mas tem uns velhos que diz que vão sofrer distensão também e vão chutar o pneu aí pra ver o que acontece.
1: Tá certo, Marcelinho, obrigado aí pela parceria, obrigado pela acolhida aqui de toda a comunidade. Tô me sentindo em casa aqui, né? Obrigado mesmo aí e também por essa oportunidade, né? O ano passado não deu certo, mas nesse ano tamo aqui, tamo junto.
0: Ah, sim, não, com certeza, mano. Ah, eu quero agradecer em especial aos guris da internet aí, o...
1: EKS, né? EKS Automação. O Eliezer, o Copic e o Sérgio.
0: Exatamente, o EKS Automação. O Eliezer, parceiro nosso, que conheço ele há 20 anos já, mais ou menos, porque ele colocava internet aí no Rio pra nós aí. As primeiras que saíram aí, ele tava lá na empresa, né? O Copic é nosso companheiro do Rotary Clube. E o Sérgio tá entrando agora com eles aí, então... Mas os PIA aí sempre pronto para ajudar a comunidade de Santa Rosa, então um abração para eles aí. pela parceria, né? E eles não medem esforço para estar a gente aí, para fazer esse sinal acontecer, né? Senão a gente não conseguia fazer a transmissão daqui, né?
1: Exatamente, né? Então um abraço aí pros meninos, né? Eles estão acompanhando a gente, saíram agora há pouco daqui, né? Estão nos acompanhando aí. E Marcelo, sucesso para vocês, que Deus abençoe, que realmente domingo isso aqui esteja lotado, né? De pessoas boas, de pessoas que vêm para confraternizar realmente, para passar um domingo diferente.
0: Exatamente. Não, e com certeza, viu? Eu uma coisa que eu, quando eu vou vender ficha, o pessoal fala: "Ah, não, no Santa Rosa eu vou." Pode, eu quero uma ficha sim. Hoje eu tava na feira, Evandro, de manhã, quanta procura lá na feira. Até inclusive esqueci de falar pra você, colocar no programa, que eu tava vendendo ficha lá, mas nem precisou, porque o pessoal veio procurar ficha lá. Então o pessoal tá procurando, o pessoal gosta de vir nas festas aqui. E a gente só tem a agradecer a isso, né?
1: Que maravilha, né? Marcelo Tonial, Marcelinho, presidente aqui da comunidade de Santa Rosa. Então, domingo agora tem a festa da padroeira Santa Rosa de Lima, 7h35, hein?
0: Ah, chegou aqui também, tá, o Edelvan, o nosso vereador. O Edelvan Lázaro é um baita de um parceiro aqui da comunidade, viu? Então, agradecer a presença do Edelvan que tá aí. Vai ter um futebol agora. Estão se organizando aí para fazer uma partida de futebol. E muito obrigado, Edelvan, aí, nosso parceiro aí da comunidade, sempre presente aqui com nós também. Eu queria agradecer ele de coração.
1: Tá aí, dado o recado então, né? Vereador Edelvan, também presente aqui junto com a comunidade de Santa Rosa. Agora são 7h36, 7h36. A gente segue aqui com a companhia de amigos. Tem música, né? Tem música que o Plínio Habitante ofereceu aí, especialmente pro Marcelinho, Garotos de Ouro. AMMM, Associação dos Maridos Mandados pelas Mulheres. Solta o som aí, Vini.

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7h51, faltando 9 minutos para as 8 horas da noite. 9 para as 8, estamos de volta com o Companhia de Amigos, hoje direto aqui da comunidade de Santa Rosa, comunidade que vai estar em festa agora nesse próximo domingo, né? Dia 23 de agosto, é o dia da padroeira, dia de Santa Rosa de Lima, e a comunidade vai estar aí recebendo muitas pessoas, né, que vêm para cá e que vão participar desse momento importante, né, desse momento de confraternização, desse momento de festividade aqui na comunidade de Santa Rosa, né? Todos convidados a participar, você de Chopinzinho, de Saudade do Iguaçu, de outros municípios, né? Você que quer vir para cá, fique à vontade, sinta-se à vontade para vir participar dessa grande festa. 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Alô Laércio, né? O Laércio, toda a equipe do Chapadão, aquele abraço aí, uma ótima noite de sexta-feira para todo mundo, pessoal que tá trabalhando aí no Chapadão, pessoal que tá parando ali para abastecer, os caminhoneiros, né, que são parados ali, vão pernoitar por ali, aproveitando aquele pátio que o Chapadão disponibiliza. Grande abraço a todos. 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Agora 7h55, deixa eu mandar um abraço aqui, mandar abraço, alô aí pro pessoal que tá acompanhando a gente, mandando recado. A família Sareta em Rio Bonito do Iguaçu, a Geni e toda a sua família acompanhando a gente lá, pedindo André e Andrade, Pássaro Sem Ninho, vão curtir já já aqui na programação. Também quero mandar um abraço pro Ivonei Nairnei Misa aí do Rio Novo Candói, pedindo Fundo da Grota do Baitaca também, já já vai curtir aqui na programação. Um abraço pro pessoal aí que tá pedindo Vou pro Boteco com Henrique Cowboy, pessoal aí da Vila Bonita, Bom Sucesso do Sul, Valdemir e toda a galera aí que está acompanhando por lá, um bom final de semana. Também mandar um abraço aí pro Alemão, né? O Alemão que está na Estância do Cabeça em Mangueirinha. O Alemão tá pedindo Oswaldir e Carlos Magrão um pito, né? E tá aí curtindo a nossa programação, pessoal ligado lá, o Cabeça, o Ronaldo, o Galizé, todo mundo na escuta lá por Mangueirinha. Brigadão aí, pessoal, pela audiência. Também registrando aqui a audiência da Simone e do Juliano aí em São Roque do Chopin. Estão assando uma carninha, né? O Rick, o Juliano e a Simone no São Roque do Chopin. Todo o pessoal, né, de São Roque do Chopin acompanhando a gente, muito obrigado. Também quero registrar aqui
audiência do Barbudinho, da Bruna, do Henrique, pessoal lá da MacForte Mecânica Agrícola e da Martinazzo em Candói. Abraço também pro Porva, né? O Porvo, o mestre e a mestrinha, também acompanhando a gente, muitíssimo obrigado, né? Gratidão aí pela audiência de sempre. Também quero aqui mandar um abraço pro Tiago Feltraco, né? O Tiago Feltraco tá aí acompanhando a gente. Tiago que vai inaugurar amanhã em Shoppingzinho, né? A Feltron Materiais Elétricos, né? Abraço pro Tiago Feltraco. Inaugura amanhã pela manhã aí no bairro Cristo Rei, aqui em Shoppingzinho, a Feltron Materiais Elétricos, né? Um abraço pro Tiago. O Tiago trabalhou aí por muitos anos na Copel e agora vem com essa nova proposta aí para Shoppingzinho, que é a Feltron Materiais Elétricos, vai abrir as portas amanhã, né? Um abraço aí pro Thiago, pra sua esposa, né? Pra família que está fazendo esse investimento, apostando, né? Também no município de Shoppingzinho, nosso carinho, nosso reconhecimento. 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Agora 7:59, bora de música? Bora de música aqui no Companhia de Amigos? Oswaldir e Carlos Magrão abrindo esse bloco com Um Pito, e depois nós temos também Fundo da Grota e outros pedidos que a gente atende aqui, você ouvinte.

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13: Muito bem, agora 8:16, pelo horário de Brasília, 8:16, estamos de volta com nossa Companhia de Amigos, direto ao vivaço aqui da comunidade de Santa Rosa, em Chopinzinho, onde acontece a grande festa da padroeira Santa Rosa de Lima, neste próximo domingo, dia 23 de agosto. E a gente está por aqui acompanhando a movimentação, já conversamos aí com o Marcelinho Tonial, né, que é o presidente do Conselho Pastoral aqui da comunidade. Marcelo me repassava agora aí que já foi comercializado até o momento, aí o pessoal estava fazendo um fechamento, cerca de 700 quilos de carne de gado, de churrasco de gado já comercializado aqui na comunidade para essa festa do domingo, né? Mas o pessoal que quer vir ainda vai ter amanhã para adquirir a carne, o churrasco, né? Pode entrar em contato aí com o pessoal da comunidade para fazer a reserva. É importante que se faça a reserva, né, para evitar qualquer problema no domingo. Então, se faz a reserva, garante aí já a carne, garante o churrasco para você vir com a família, com os amigos, participar dessa grande festa aqui na comunidade de Santa Rosa. 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Seguimos por aqui, mandando abraços para os nossos ouvintes. Abraço para o Eugênio Jacobos, que está acompanhando a gente aí na comunidade do São Pedro, em Candói. Aliás, vai ter festa, né, na comunidade da Colônia São Pedro, a festa dos padroeiros São Pedro e São Paulo, aí no dia 6 de setembro. O Marcelinho Tonial, inclusive, disse que vai estar lá, né? Diz que vai lá, vai participar aí da festa na comunidade da Colônia São Pedro, no próximo dia 6 de setembro, né? Diretamente aqui de Santa Rosa, diretamente aqui da linha Creolim Saudade do Iguaçu, ele vai para lá, né? Vai participar dessa festa na comunidade da Colônia São Pedro, em Candói. Também quero mandar um abraço aí pro Valtair Antônio, que tá ligado com a gente. Abraço, Valtair. O Dalmir dos Reis também nos acompanhando. Boa noite. Boa noite para Solange de Oliveira, que tá ligada com a gente. Obrigado pela audiência. O João Rosa, em Coronel Vivida, tá ligado, tá sintonizado com a gente. Também um abraço aí pro Diego. Diego e a sua família no Virmonde também nos acompanhando. Alô, povo do Virmonde, super abraço aí, obrigado pela audiência. Tem mais gente com a gente aqui. Deixa eu ver quem mais está participando. A pessoal das Águas de São Francisco, a Edith Sene, Águas de São Francisco, Dalmir dos Reis também, o homem da retroescavadeira, né? O Dalmir dos Reis, sempre ligado, sempre acompanhando também a nossa programação. Abraço, Dalmir. Obrigado aí pela sua companhia. Obrigado.

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Cuide de você, cuide da sua saúde, do seu corpo com a Pro Saúde Chopinzinho. 8:21, bora de música, bora atender aí o nosso amigo Diego, tá curtindo a gente lá no Virmonde, vai curtir Rosas Vermelhas com Céu e Cantos. Na sequência tem Modão do Teodoro Sampaio, Paixão Proibida pra Edith, o pessoal de Foz do Jordão. Sobe o som, Vini.

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0: 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Quero fazer um alerta muito especial sobre duas vacinas. Uma contra o HPV, um vírus que causa câncer, e a outra contra o sarampo. Em 10 anos de imunização contra o HPV, a prevalência dos tipos de HPV em mulheres vacinadas caiu em 81%. Isso é um marco histórico. Por isso, se você é responsável por um menino ou uma menina na faixa etária indicada, não deixe essa proteção para depois. 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É uma proteção que pode durar por toda a vida. Já o sarampo é o vírus mais contagioso entre os seres humanos. Em 2024, recuperamos o certificado de país livre do sarampo. Mas os casos da doença explodiram nos Estados Unidos, no México, no Canadá. Desde então, o Brasil tem registrado casos vindos de fora do país. Por isso, toda a atenção das famílias e do SUS é necessária para impedir que o sarampo volte a circular no nosso Brasil. A vacina que protege contra o sarampo é a tríplice viral. Também previne a caxumba e a rubéola. Eu sou médico infectologista, especialista em vacinas e pai de uma criança. Por isso, quero fazer um chamado muito direto às mães, aos pais, aos avós e a todos os responsáveis. Não deixem que as notícias falsas coloquem em risco a saúde das nossas crianças. 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Vamos mostrar mais uma vez que o Brasil sabe se unir para proteger aquilo que tem de mais importante: a vida e o futuro das nossas crianças. 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
1: Muito bem, agora 8 horas 43 minutos, 8h43, estamos de volta, direto aqui da comunidade de Santa Rosa, Saudade do Iguaçu, onde acontece a festa da padroeira Santa Rosa de Lima, neste próximo domingo, dia 23, né? Antes da música aí, a gente perdeu o sinal, perdeu a conexão aí com o estúdio, mas já resolvido, né? Rapidinho, solucionamos aí o problema, junto com o Marcos Vinícius, a gente tá de volta aqui com os últimos minutos, né? Do nosso Companhia de Amigos, agradecendo você da região toda que está ligado, sintonizado com a gente, acompanhando a programação. Aliás, eu quero mandar um abraço aqui pro pessoal que tá me acompanhando, mandou mensagem, deixa eu ver, Corpo e Alma, no bailão, quem pediu essa foi o Guilherme Augusto. Alô, Guilherme Augusto, já curtiu aí a música? Dona Laura Fontana, toda a sua família também na escuta, na audiência. O Valmir Sangalete, abraço, boa noite pra Natalina que tá acompanhando a gente, abraço, boa noite aí também pro Tonho, né? O Tonho tá acompanhando a gente. Assino com X, música aí pro Nego e pro Tonho Buchudo, é isso? Né? O pessoal que tá acompanhando a gente aí nessa noite, também quero mandar um abraço aqui pro Gringo, né? O Gringo aí, o Rogério de la Torre, aí do Braunheim, da cervejaria Braunheim de Saudade do Iguaçu, certeza, né? Que o Gringo, que o Rogerião vai estar por aqui na festa nesse próximo domingo, né, Gringo? Certeza, né? Um abraço também aí pro Bahia, restaurante Lanchonete Bahia, meu amigo Carlos Salles, o Bahia, um abraço, obrigado pela audiência, também mandar um abraço pro Leandro Marangon, pessoal aí da Marangon Pré-Moldados, que também nos acompanha, com certeza vão estar aí presente participando aqui da festa na comunidade de Santa Rosa nesse próximo domingo, né? A festa aí que vai reunir muitas pessoas, 700 quilos de carne de gado já vendidos, comercializados, também carne de porco à vontade. Aí eu quero conversar com o Gilmar, né? O Gilmar é o tesoureiro aqui da comunidade, Gilmar Chernoski. Gilmar tá junto com o pessoal aí, trabalhando nessa organização. Tá bonito, já tá tudo pronto e o tempo indicando também que vai ser uma grande festa, né, Gilmar? Porque nesse ano, diferente do ano passado, né? Como eu falava com o Marcelinho, nesse ano não tem previsão de chuva, tem sol pro domingo, né? Pra ajudar aí Santa Rosa de Lima, abençoando a comunidade. Boa noite, Gilmar.
2: Boa noite, Araújo Pirrindo, a todos os ouvintes. Eu acho que a nossa padroeira, acho que vai abençoar esse ano, né? Porque todos os anos sempre pegamos chuva, né? Ou frio, né? Esse ano acho que vai ser bom, vai ser um dia quente, né? Já estamos preparados, né? Estrutura é grande aqui, né, Evandro? Você conhece, tá aqui com nós, né? É nosso parceiro. E dizer assim, ó, nesse domingo, que os homens levam as mulheres aqui, não precisa fazer almoço, né? As mulheres, todo dia cozinham, né? Mas nesse domingo, vem a Santa Rosa com nós. Almoçar, você tem que almoçar em qualquer lugar. Então vem aqui participar com nós, que vai ser um dia bem, bem festivo e tenho certeza que com outro ano também será bom também, que vai ser o último ano do nosso mandato, né, Evandro?
1: Dá uma folga pra mulherada aí domingo, então.
2: Com certeza, né? Os homens vão dar uma folga, né? Eu sempre penso, Evandro, as mulheres cansam mais que trabalho, mais que os homens. Eu acho que merecia um domingo, né?
1: Ó o Marcelinho aí, escutou? Que diz que você é mandado.
2: Ah, o Marcelo, mas que bom. Ó, tem quem manda, tá bom, né, Evandro?
1: Ainda bem, né?
2: É uma alegria, né? Não, Evandro, a gente brinca, né? Uma satisfação muito grande.
3: O Plínio mandou pro, viu, cara errado.
2: Poder estar falando aqui na Rádio Chupinzinho e vocês participando com nós. Uma simplicidade que eu acho que, para mim, é o que envolve.
1: Esse é o nosso propósito, Gilmar. Por isso que quando eu criei o programa, eu coloquei esse nome, né? Companhia de Amigos, porque o intuito é estar aí na companhia dos amigos, junto com os amigos, né? Esse foi o intuito do nome do programa, inclusive.
2: É, a gente só tem a agradecer a Rádio Chupinzinho, né? Parceira, é assim que se faz rádio. Uma simplicidade, como a nossa comunidade também tem, né? Eu acho que para seguir em frente, tem que ser com a verdade, né? E trabalhando honestamente e todo mundo ajudando.
1: Com certeza, Gilmar. Obrigado aí de coração pela receptividade. Que sucesso para você, para toda a equipe aí, para a diretoria, para os moradores, né, da comunidade de Santa Rosa.
2: A gente que agradece, Evandro. E já fica o convite mais uma vez para domingo, dia 23 de agosto, a nossa padroeira Santa Rosa de Lima. E estará abençoando todos nós. Obrigado, Evandro. Volto sempre.
1: Com certeza, né? Com certeza estarei sempre por aqui. Marcelinho, O pessoal tá animado, agora melhor ainda, né? O pessoal tá mais contente. Agora o que aconteceu?
3: Começou a sair a carne, mano. A carne tá saindo, que saiu a costelinha de porco, né? E viu, o Plínio, se estiver escutando, viu a música que ele mandou pra mim, não é pra mim. É pro tesoureiro, não é pro presidente. O MM da Fé tem outro dono.
1: Que barbaridade.
3: É, vai fazer o quê, né? Não, mas assim, Evandro, show de bola, né? Ah, muito obrigado por você estar aqui na comunidade. A gente agradece já a todo mundo. É, lembrando que já estamos aí com um grande número de fichas vendidas. Então, quem quiser, procure, chame nós até amanhã aí. Principalmente até amanhã, ao meio-dia, pelo menos, né? Para que a gente se organize, né? Porque daqui um pouco, talvez, a gente tenha que fazer igual o Bugre Alto fez, né? Parar de vender ficha, e a gente não quer isso, né? A gente quer se organizar para receber todo mundo, né?
1: Com certeza. Marcelo, obrigado de coração aí pela receptividade, pela parceria, e também vamos agradecer aqui, né? Uma pessoa que é aqui da comunidade, que está nos apoiando para estar aqui, que é o Michael Bonomi, né? Lá da Mimerro. O Michael, que com certeza vai estar aqui, não só participando da festa, ajudando, né?
3: É, na verdade eu tenho saudade dele, viu? Ele já foi bem mais ajudante aqui na comunidade. Ele já subiu em cima de caminhão, puxando mesa aí, não, mas ele tá bem compromissado, né? Ele tem o negócio dele, graças a Deus, tá indo bem, e que cada dia seja melhor, né? A Mimerro aí, parceira do programa, né? Companhia de Amigos e parceira do Santa Rosa, né? É, o Michael é daqui, né? Ele é um cara muito 10 e que tenha muito sucesso sempre, né? E continue ajudando, né?
1: E ele é o cara que valoriza, né? Porque ele em todo lugar ele fala, né? Santa Rosa, ele faz questão de falar.
3: Ah, não, certeza, né? Ele tem o sangue dele tá aqui, né? Então, ele, muito mais do que eu, na verdade. Eu sou intruso aqui. Eu cheguei esses dias, né? O Michael é daqui, nasceu aqui, né? Então, mas é um grande parceiro. Tomara que ele continue sendo assim, né? Pra comunidade, pra sociedade como um todo. Ele faz parte, eu acho, da SEC, né? Tava escutando. E tem feito um bom trabalho lá também, né? Parabéns para eles e que continue sendo assim, né?
1: Marcelinho, obrigado, sucesso aí e que Deus abençoe não só a comunidade, abençoe todos nós, né?
3: Exatamente, que Deus abençoe Santa Rosa de Lima, interceda por nós, né? Nossa padroeira, e a força dela com certeza vai estar trazendo, assim, muita, muita saúde, alegria, né? E que a comunidade se mantenha unida sempre, né? Que é isso que a gente quer.
1: Tá dado um recado aí, Marcelinho, o Gilmar, pessoal da diretoria, né? Todos os demais membros aí da diretoria, as mulheres, né? Que já estão trabalhando, vão trabalhar bastante no domingo para que essa festa, essa grande festa, seja uma realidade aqui na comunidade de Santa Rosa, Shoppingzinho, né? Vamos pra música, tem música aqui programada, deixa eu ver qual música que a gente tem na nossa programação. É a música do Teodoro Sampaio, né? Teodoro Sampaio, pra gente curtir aí. E daí vamos, na sequência, pros encaminhamentos finais aqui do Companhia de Amigos. Marcos Vinícius, sobe o som aí.

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8h58, estamos de volta com Companhia de Amigos nesta sexta-feira, hoje dia 21 de agosto de 2026, finalizando por aqui, né? Direto hoje da comunidade de Santa Rosa, em Saudade do Iguaçu, comunidade essa que vai estar em festa nesse próximo domingo, dia 23 de agosto. Tá todo mundo convidado a participar. Eu quero agradecer aqui a acolhida da comunidade, agradecer mais uma vez aí a equipe, né, da EKS Automação, os meninos aí que providenciaram a internet aqui pra gente estar ao vivo com o nosso Companhia de Amigos, muito obrigado. O Eliezer, o Copic e o Sandro, né? Os meninos trabalharam a tarde toda aqui, não só para viabilizar a internet pro Companhia de Amigos, mas para a comunidade aqui que vai precisar, né, no domingo, para a automação aí das máquinas de cartão, enfim, para todo o trabalho aí, para o atendimento durante a festa. 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Você vai ter todas as informações, todos os detalhes para ser uma consultora da Mimerro Moda Íntima. O Companhia de Amigos volta na segunda-feira, 7 da noite. Eu volto também aí cedinho, antes disso, às 7 da manhã, no Revista 102, com as notícias de toda a nossa região. Para você que esteve comigo, um grande abraço, um abraço também do Marcos Vinícius na assessoria técnica. Uma boa noite de sexta-feira, bom restinho de sexta-feira, um ótimo e abençoado final de semana. E a gente se encontra, claro, domingo.